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3: Muito boa noite! E já vamos começar o nosso modão chonado. Tá todo mundo preparado por aí? 8 e 1, modão chonado chegando no Paradão.
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6: E já estamos de volta. São 8h16 agora. Eu tenho música pra você aqui no nosso Modão Chonado.
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2: Só tem música bonita, eu, você, você e eu. Vamos pedir aqui, né, ao nosso amigo Marcelo Nascimento, que é lá de Primaverinha. Eu coloquei uma outra música de Felipe Falcão pra você. Pode ser, Marcelo? Ó, Ponto G.

É, gente, tô indo nessa, tá? Porque o nosso Paradão Sertanejo, quando tá assim, né? 20 horas e 55 minutos. É, tá na hora da gente ir embora, né? Fazer o quê, né? Vamos que vamos, porque temos a nossa última. Fiquem todos com Deus. Amanhã, se Deus quiser, estaremos de volta a partir das 5 da tarde aqui com o Paradão Sertanejo, especial de sexta. Não vão esquecer, hein, gente? 5 da tarde. E amanhã tem especial de sexta. Não esqueça também que daqui a pouquinho já teremos aí a Voz do Brasil. É. Tem música a noite inteirinha, às 5 da manhã. Tem ela, Mônica. Sim, tem pra você o Café e Viola e também o Bom Dia Sorriso. Tchau, tchau, gente. Bom sono, bons sonhos.

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1: Está no ar, a voz do Brasil. As notícias do governo federal que movimentaram o país no dia de hoje.
2: Olá, boa noite.
3: Boa noite para você que nos acompanha em todo o país.
2: Quinta-feira, 27 de agosto de 2026.
3: Vamos aos destaques do dia.
2: Trabalho e renda.
3: Brasil chega a 103 milhões de pessoas ocupadas entre maio e julho.
2: IBGE revela ainda que taxa de desocupação recua e fica em 5,3% no período. Pablo Mundim.
4: O número de trabalhadores do setor privado com carteira assinada chegou a 39 milhões e 400 mil.
3: Atenção, estudante!
2: Prazo para renegociar dívidas do FIES termina segunda-feira, 31 de agosto. Thaísa Vitória.
5: A iniciativa oferece condições especiais para renegociar contratos firmados até 2017.
3: El Niño deve ganhar força na região norte a partir de setembro.
2: Menos chuvas e temperaturas mais altas podem afetar o abastecimento de água e a navegabilidade dos rios.
3: Estados e municípios são orientados sobre medidas de preparação e resposta ao efeito climático.
2: O cenário também aumenta o risco de incêndios florestais. Luana Karen.
6: Tanto nas cidades quanto no campo, a prevenção é a melhor forma de evitar grandes incêndios.
3: Hoje na apresentação da Voz do Brasil, Luciana Vasconcelos e Luciano Seixas.
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3: Um milhão de pessoas conseguiram uma vaga no mercado de trabalho nos meses de maio, junho e julho de 2026.
2: A construção civil foi o setor que mais abriu vagas de trabalho, segundo dados da Pesquisa Nacional por Amostra de Domicílios, divulgada hoje pelo IBGE.
3: A taxa de desocupação ficou em 5,3% no trimestre encerrado em julho e caiu 0,5 ponto percentual frente ao trimestre terminado em abril.
4: O número de pessoas ocupadas chegou a 103 milhões e 300 mil trabalhadores, 1 milhão a mais do que no trimestre anterior. Na comparação anual, foram quase 900 mil pessoas a mais trabalhando. A população desocupada caiu para 5 milhões e 800 mil pessoas, uma redução de 503 mil em relação ao trimestre anterior. A queda foi de 0,5 ponto percentual. Segundo o analista do IBGE, William Cattruill, a taxa de subutilização da força de trabalho ficou em 13%.
7: As pessoas fora da força de trabalho diminuiu e também o contingente de pessoas desalentadas, ou seja, aquelas que desistiram de procurar algum emprego, ou se achavam muito velhas, ou se achavam muito jovens, ou por acharem que não há uma ocupação na região próxima. Isso vem diminuindo e foi o que aconteceu nesse trimestre mais uma vez.
4: O número de trabalhadores do setor privado com carteira assinada chegou a 39 milhões e 400 mil. O rendimento médio real do trabalhador ficou em R$ 3.762, reportagem Pablo Mundim.
2: Indústria farmacêutica, médica, de fertilizantes, biocombustíveis.
3: Áreas de cooperação entre Brasil e Índia.
2: É o que prevê um documento assinado hoje entre os dois países.
8: O documento assinado nesta quinta-feira pela Agência Brasileira de Promoção de Exportações e Investimentos, a APEX, e a Confederação da Indústria Indiana, prevê o intercâmbio de informações sobre os mercados dos dois países, o compartilhamento de boas práticas, a promoção de feiras e o incentivo à internacionalização de pequenas e médias empresas, além de promover projetos conjuntos de atração de investimentos e facilitação de negócios entre Brasil e Índia. O ministro do Desenvolvimento, Indústria, Comércio e Serviços, Márcio Elias Rosa, diz que há interesses comuns em setores estratégicos.
9: É o caso do setor farmacêutico, é o caso de bioenergia, de biocombustíveis, é o caso de fertilizantes.
8: A Índia é atualmente o 10º principal destino das exportações brasileiras, enquanto o Brasil é o 26º maior fornecedor do mercado indiano. No ano passado, as exportações brasileiras para a Índia somaram quase 7 bilhões de dólares. O petróleo bruto aparece como o principal produto vendido pelo Brasil ao país asiático. Reportagem Gabriela Noronha.
3: Estudantes universitários, fiquem de olho na data.
2: Termina segunda-feira o prazo para renegociar dívidas do FIES, o Fundo de Financiamento Estudantil.
3: Podem participar aqueles que firmaram o contrato até 2017.
10: Estudantes com dívidas nos contratos do FIES, o Fundo de Financiamento Estudantil, tem até segunda-feira, 31 de agosto, para pedir a renegociação. A iniciativa oferece condições especiais para renegociar contratos firmados até 2017 e que já estavam na fase de pagamento em maio deste ano. Podem participar estudantes em dia ou com parcelas em atraso, inclusive aqueles com restrição no nome. Após a formalização da renegociação e o pagamento da parcela de entrada, ocorre a retirada do nome do estudante e dos fiadores desses cadastros, quando aplicável. Os descontos e as opções de parcelamento mudam conforme a situação de cada dívida e o perfil do estudante. A renegociação pelo Desenrola FIES deve ser realizada junto ao Banco do Brasil ou à Caixa Econômica Federal. A solicitação pode ser feita pelos canais digitais das instituições financeiras ou presencialmente nas agências. Mais informações estão disponíveis no site do Ministério da Educação, em gov.br/mec. Thaísa Vitória para a Voz do Brasil.
2: A partir de setembro, o fenômeno do El Niño deve atingir o país de forma mais intensa, segundo especialistas que trabalham na previsão de eventos climáticos.
3: Para a região norte, são previstos períodos de chuvas abaixo da média e temperaturas acima da média.
2: Isso pode trazer impactos na disponibilidade de água, dificultar a navegabilidade dos rios e o acesso a comunidades, além do aumento do risco de incêndios.
3: Para discutir medidas de preparação diante desse cenário, gestores da região norte estiveram reunidos hoje com representantes do governo.
2: A ideia é orientar estados e municípios sobre o planejamento de ações e o acesso a recursos federais.
11: A previsão é que o El Niño se apresente ainda mais forte neste ano, com consequências mais graves entre os meses de setembro e novembro. No norte e nordeste, a previsão é de seca. Em reunião com jornalistas, a ministra do Meio Ambiente e Mudança do Clima em exercício, Ana Flávia Franco, disse que a preocupação é com os incêndios, principalmente na região amazônica.
12: Identificamos vários focos de queimadas, especialmente na região norte, e deve se intensificar entre os meses de setembro e novembro. É uma região extremamente vulnerável e é uma região que significa para o equilíbrio climático do planeta. E, nesse sentido, merece ter uma atenção bastante especial.
11: Entre as medidas previstas diante dos possíveis impactos do El Niño e das mudanças climáticas estão ações relacionadas à segurança hídrica, ao abastecimento de energia elétrica e à prevenção de desastres em áreas urbanas. A ministra da Casa Civil, Miriam Belchior, destacou a importância da atuação integrada entre os entes federativos.
12: Não conseguimos sozinhos de Brasília resolver todas as questões e identificar todos os problemas. Por isso, é importante que os municípios desenvolvam planos de contingência, mapeamento das áreas de risco, também para a gente poder emitir os alertas e mobilizar as equipes locais de defesa civil. Em relação aos recursos hídricos, a priorização de quais são os usos essenciais se tiver a escassez.
11: Também são previstas medidas de monitoramento relacionadas ao abastecimento de combustíveis e alimentos, a atuação da Força Nacional do SUS e a criação de salas de situação para o acompanhamento de temas como incêndios, saúde, estiagem e energia. Reportagem Márcia Fernandes.
3: E a população pode ajudar a prevenir incêndios em áreas urbanas e remotas.
2: Vamos saber na reportagem quais cuidados devem ser tomados para evitar que o fogo se alastre nessa época.
13: Escassez de chuva, vegetação seca e temperaturas altas. A combinação ideal para o surgimento de incêndios. Tanto nas cidades quanto no campo, o período exige cautela da população. Entre as recomendações do Corpo de Bombeiros está não atear fogo em terrenos como forma de limpeza do ambiente, não colocar fogo em restos de poda, entulho ou lixo, não jogar restos de cigarro acesos nas vias públicas e não soltar fogos de artifício ou fazer fogueiras próximo a locais com vegetação seca. O capitão Jean Charles, porta-voz da Operação Verde Vivo, do Corpo de Bombeiros do Distrito Federal, destaca que a prevenção é a melhor forma de evitar grandes incêndios.
14: Na prevenção, a gente inclui a vigilância. Se houver alguém cometendo um incêndio, iniciando um incêndio, ou com suspeita, que a pessoa possa fazer a denúncia. Use os canais da cidade, segurança de cada cidade, os números de telefone da polícia, corpo de bombeiros, e faça a denúncia. Porque se cada um fizer a sua parte prevenindo e denunciando aqueles que tiverem comportamento errado nesse sentido, todos vamos ganhar.
13: Com a possibilidade de intensificação do El Niño nos próximos meses, os cuidados devem ser reforçados. A perspectiva é de aumento do risco de incêndios florestais, especialmente na Amazônia, no Cerrado e na Caatinga. Nas áreas rurais, o uso do fogo para manejo do

0: 2020 para promover a restauração do Cerrado, o segundo bioma do Brasil que abrange mais de 2 milhões de quilômetros quadrados do território nacional e já perdeu mais de 50% de sua vegetação nativa. A iniciativa reúne diferentes setores e busca integrar a ciência aos conhecimentos de povos indígenas, comunidades tradicionais e agricultores familiares para ações relacionadas à conservação da água, do clima e da sociobiodiversidade. Daniel Vieira, pesquisador da Embrapa Recursos Genéticos, fala sobre o trabalho que é desenvolvido.
1: Conservar o cerrado de pé, passando por recuperar o cerrado da melhor maneira possível, tentar trazer o cerrado de volta, passa por uma agricultura sustentável dentro das áreas de agricultura e pastagem no cerrado, conservação do solo.
0: O reconhecimento da iniciativa Araticum Restauração do Cerrado Brasileiro como uma das iniciativas de referência da restauração mundial pela Organização das Nações Unidas aconteceu nesta quarta-feira durante a 17ª sessão da Conferência das Partes da Convenção das Nações Unidas de Combate à Desertificação na Mongólia. Para a Embrapa Recursos Genéticos e Biotecnologia, responsável pela rede, o reconhecimento internacional demonstra que a ciência brasileira está alinhada aos compromissos nacionais e os esforços coletivos de restauração para produzir soluções voltadas ao enfrentamento da crise climática e da perda de sociobiodiversidade. Reportagem Luciana Colares de Holanda.
2: Estão abertas até o dia 10 de setembro as inscrições para a terceira edição do Prêmio Mulheres e Ciência.
3: A iniciativa dá visibilidade às contribuições de pesquisadoras brasileiras para o desenvolvimento científico e tecnológico do país.
2: Acompanhe na reportagem de Graziele Bezerra.
4: A engenheira agrônoma Maria Ângela Hungria começou a se interessar por ciência ainda na infância, incentivada pela avó, que transformava as brincadeiras de criança em experiências.
5: Ela lia comigo, ela fazia experiências no fundo do quintal, ela viu que eu tinha esse interesse. Decidi aquele dia que ia ser uma microbiologista.
4: Hoje, ela atua como pesquisadora na Embrapa Soja e se tornou uma das referências mundiais em biotecnologia do solo. Maria Ângela foi uma das vencedoras na primeira edição do Prêmio Mulheres e Ciência, promovido pelo Conselho Nacional de Desenvolvimento Científico e Tecnológico, CNPq. O trabalho mostrava o uso de biológicos na agricultura, como bactérias e fungos benéficos, em substituição aos fertilizantes químicos.
5: E eu realmente passei toda a minha vida tentando provar e desenvolver pesquisas para fazer os biológicos viáveis para uma agricultura altamente produtiva, mais sustentável. No Brasil, a gente quer ser cientista é muito difícil, sabe? O que a gente tem que vencer as barreiras para fazer ciência é muito difícil.
4: O Prêmio Mulheres e Ciência valoriza a produção científica feminina e incentiva ambientes acadêmicos e científicos mais inclusivos. A diretora de Cooperação Institucional Internacional e Inovação do CNPq, Dalila Andrade Oliveira, explica as quatro categorias de premiação.
6: Incentivo hoje são as jovens estudantes de ensino médio, que a gente já tem de começar a despertar quando ainda nem fizeram opção pela carreira acadêmica. Na categoria estímulo, são pesquisadoras que já estão inseridas no campo científico e que a gente espera que o prêmio dê a elas maior visibilidade. E a terceira faixa individual é a faixa da trajetória. O que esse prêmio faz é reconhecer essa trajetória. E aí a quarta faixa premia das universidades que adotam políticas de valorização da equidade de gênero.
4: As inscrições do prêmio estão abertas até 10 de setembro em gov.br/CNPq. Reportagem Graziele Bezerra.
3: E vamos continuar falando de oportunidades na área de pesquisa e ciência.
2: Estão abertas as inscrições para dois editais que financiam pesquisas aplicadas ao setor produtivo, entre elas a área de inteligência artificial.
3: O primeiro edital oferece bolsas para graduandos em

0: em parceria com a iniciativa privada, instituições de governo e entidades do terceiro setor.
1: Já o segundo é o programa Recursos Humanos em Áreas Estratégicas, Pesquisador na Empresa.
2: O primeiro edital do CNPq, em parceria com a CAPES, faz parte do Programa de Mestrado e Doutorado para Inovação 2026. A iniciativa oferece bolsas para graduandos. O objetivo é estimular a realização de pesquisas de mestrado e doutorado em universidades brasileiras, em parceria com a iniciativa privada, instituições de governo e entidades do terceiro setor. A diretora de Cooperação Institucional Internacional e Inovação do CNPq, Dalila Andrade Oliveira, falou sobre o programa.
3: O objetivo mesmo dessa chamada é desenvolver inovação lá na ponta. Então, o que a gente quer, na realidade, é colada numa agenda de inovação para o país, que tem muito a ver com o que a gente está buscando aí em termos de elevar a capacidade inovadora do país.
2: Já o segundo edital é para o programa Recursos Humanos em Áreas Estratégicas, Pesquisador na Empresa. Este ano será direcionado especialmente para a área de inteligência artificial. É o que explica a diretora de Cooperação Institucional Internacional e Inovação do CNPq, Dalila Andrade Oliveira.
3: São 50 milhões de reais para financiar pesquisas em inteligência artificial em empresas inovadoras, startups.
2: Márcia Mortari é professora e pesquisadora da Universidade de Brasília, a UNB, e já participou do Programa de Recursos Humanos.
4: Eu acho que isso que é a grande vantagem, né? Você fixar pessoas altamente qualificadas para estar trabalhando na empresa.
2: Os interessados em participar do Programa Recursos Humanos em Áreas Estratégicas Pesquisador na Empresa têm até o dia 9 de outubro para enviar a proposta para o CNPq. Já o prazo para o envio das propostas do Programa de Mestrado e Doutorado para a Inovação é 11 de dezembro. O endereço é gov.br/CNPq. Reportagem Alisson Machado.
0: E hoje tem estreia aqui na Voz do Brasil com o quadro Ciência na Prática.
1: Toda semana vamos mostrar como a ciência impacta diretamente a vida da população num bate-papo direto e descomplicado.
0: Hoje vamos falar de algo que parece coisa de filme: a pele da tilápia sendo usada no tratamento de ferimentos e queimaduras.
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6: Pesquisa 100% brasileira está inovando o campo da tecnologia médica para o tratamento de feridas e queimaduras graves.
7: Eu sou Edmar Maciel Lima Júnior, médico, cirurgião plástico, coordenador geral da pesquisa da pele e da tilápia na Universidade Federal de Ceará. O grupo da gente viu que até hoje no Brasil não havia nenhuma pele animal registrada na Anvisa, que a tilápia é o peixe mais consumido no Brasil e o segundo maior do mundo. Além de ser um animal de água doce, tem menos risco de transmissão de doença, e a pele é um produto de descarte da piscicultura que contamina o meio ambiente. E aí, quando iniciamos os estudos, detectou-se que a pele da tilápia tem uma proteína importantíssima na cicatrização, e esse foi o start para todo o início e desenvolvimento da pesquisa.
6: O que antes era descartado no manejo de peixes, hoje virou um recurso inovador para cuidados médicos que tem despertado interesse até de instituições internacionais.
7: São 406 pesquisadores, 23 coordenadores de área. Hoje nós temos 48 artigos publicados no Brasil e fora. Ganhamos 27 prêmios em primeiro lugar e temos instituições, tanto no Ceará como no Brasil e no mundo, haja visto como temos o Butantan, a Fiocruz, a própria NASA já fez parceria de pesquisa com a gente.
6: Acompanhe a pesquisa na página da Universidade Federal do Ceará. E esse foi o Ciência na Prática, com produção de Warby Calil e edição de Edinaldo Júnior. E nosso encontro com o Saber Científico volta na próxima semana. Até lá.
1: Você sabe o que são bioinsumos? são produtos de origem biológica que podem ser usados na agricultura para ajudar no controle de pragas, na nutrição das plantas e na melhoria do solo.
0: E para incentivar esse tipo de prática na agricultura familiar, o Banco Nacional de Desenvolvimento Econômico e Social vai apoiar a produção mais sustentável.
1: Interessados podem se inscrever até 31 de agosto.
8: Por meio de uma chamada de projetos, o BNDES, Banco Nacional de Desenvolvimento Econômico e Social, vai disponibilizar 40 milhões de reais para apoiar a produção de bioinsumos por cooperativas e associações de agricultores familiares. Os recursos poderão ser destinados à implantação ou estruturação de unidades de produção industriais ou semi-industriais de bioinsumos para uso próprio, utilizando processos de biotecnologia. O objetivo da iniciativa é estimular a produção de insumos de origem biológica para uso próprio pela agricultura familiar na produção de alimentos saudáveis. Como explica a gerente do Departamento de Inclusão Produtiva e Educação do BNDES, Raquel Zanon.
9: Os bioinsumos, eles podem ser, por exemplo, micro-organismos, predadores naturais de pragas e de extratos vegetais que contribuem para o crescimento e para a saúde dos sistemas agrícolas. O seu uso está associado a práticas agrícolas mais sustentáveis e à segurança alimentar.
8: Mais informações sobre a chamada de projetos estão disponíveis no site bnds.gov.br/bioinsumos. Reportagem André de Barros Lima.
0: Profissionais da segurança pública poderão participar em setembro do Dia C da Capacitação de Gênero.
1: A formação vai abordar temas como atendimento humanizado, sem revitimização, medidas protetivas de urgência e avaliação de risco em casos de mulheres vítimas de violência.
0: O curso será realizado no dia 2 de setembro de forma presencial nas 27 capitais do país.
1: A Coordenadora-Geral de Garantia de Direitos e Acesso à Justiça do Ministério das Mulheres, Ana Maria Martinez, detalha a capacitação.
10: Essa formação foi pensada para todos os profissionais da segurança pública, corpo de bombeiros, policiais civis, militares, as perícias. E a ideia é que a gente consiga incorporar justamente a perspectiva de gênero, a sensibilização desses profissionais da segurança pública no atendimento às mulheres em situação de violência.
0: As inscrições encerram no dia 28 de agosto e podem ser feitas pelos sites gov.br/mj ou então gov.br/mulheres.
1: Empresas e representantes do setor de inovação podem participar da escuta de mercado sobre o projeto Nuvem Brasileira.
0: A audiência pública virtual ocorre no dia 3 de setembro, às 10 horas da manhã.
1: O projeto prevê uma solução nacional para armazenamento e processamento seguro de dados da administração pública, com infraestrutura e gestão brasileira.
0: As contribuições do setor podem ajudar a definir alternativas técnicas e contratuais para a implantação da Nuvem Brasileira.
1: Para participar e para obter mais informações, acesse abdi.com.br/nuvem brasileira.
0: E essas foram as notícias do governo federal.
1: Uma realização da Secretaria de Comunicação Social da Presidência da República.
0: Fique agora com as notícias do Poder Judiciário e do Congresso Nacional. Boa noite.
1: Boa noite para você e até amanhã.
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12: Você vai ouvir agora notícias do Poder Judiciário.
13: Jornada do CNJ destaca a prevenção após 20 anos da Lei Maria da Penha.
14: TSE e Google fecham parceria para ampliar proteção contra uso indevido de IA nas eleições.
13: Para o STJ, concordância expressa de proprietária autoriza a cobrança de taxas por condomínio irregular.
14: Boa noite, eu sou o Arthur Filho.
13: E eu sou Walter Lima.
14: Supremo Tribunal Federal retoma julgamento de ação sobre o acesso de autoridades a registros de conexão de usuários da internet.
13: O caso trata de regras de acesso a dados de IP de usuários. O endereço de IP é um número que identifica a conexão usada por um dispositivo para acessar a internet.
14: Jornada do CNJ destaca a prevenção após 20 anos da Lei Maria da Penha.
13: O evento é promovido desde a vigência da Lei Pablo Lemos.
15: O Fórum Nacional de Enfrentamento à Violência contra a Mulher foi aberto hoje em Campo Grande, Mato Grosso do Sul. Um dos pontos discutidos é saber qual é a razão da violência contra a mulher. Ao fim da jornada de 2 dias, o Conselho Nacional de Justiça vai fazer um documento estratégico com propostas concretas para o aprimoramento da política judiciária nacional de enfrentamento à violência contra as mulheres.
14: A Associação de Moradores em Parcelamentos Irregulares pode cobrar taxas condominiais quando proprietários concordarem expressamente por escrito com a obrigação.
13: Essa conclusão é do Superior Tribunal de Justiça, o STJ. Fátima Uchoa.
16: Um condomínio constituído em parcelamento irregular no Distrito Federal ajuizou ação de cobrança contra uma condômina para receber o pagamento de cotas referentes a cerca de 5 anos. Ao reformar a sentença, o Tribunal de Justiça do DF entendeu que a cobrança era válida diante da assinatura da proprietária do imóvel concordando com as taxas. E a terceira turma do STJ manteve o entendimento, avaliando que o consentimento voluntário torna legítima a exigência das contribuições e afasta a aplicação de precedentes do Supremo Tribunal Federal e do próprio STJ, os quais proíbem a cobrança de taxas de pessoas que não aderiram à associação. O relator foi o ministro Vilas Boas Cueva.
14: O Emprega Lab foi instalado em Mato Grosso do Sul nesta quinta-feira.
13: A iniciativa é um dos pilares da pena justa e emprega do Conselho Nacional de Justiça, Rocine Gomes.
17: O Mato Grosso do Sul se tornou o 10º estado brasileiro a instalar o Emprega Lab. O lançamento foi no Tribunal Regional do Trabalho da 24ª Região, em Campo Grande. O objetivo é capacitar profissionalmente pessoas que estão passando por privação de liberdade ou que deixaram o sistema prisional. O evento contou com autoridades e uma exposição de artesanato produzido por custodiados. Até o fim de setembro, a expectativa é lançar o Emprega Lab no Acre, no Espírito Santo, no Paraná e em Rondônia.
14: TSE e Google fecham parceria para ampliar proteção contra uso indevido de IA nas eleições.
13: Nesta quarta-feira, em Brasília, foi lançada uma campanha para incentivar candidatas e candidatos das eleições gerais de 2026 a utilizarem a ferramenta de detecção por semelhanças. Guilherme Firmino tem mais informações.
18: Desenvolvida pelo YouTube, a tecnologia é capaz de identificar conteúdos gerados por inteligência artificial que reproduzem imagens de uma pessoa. A ferramenta permitirá que os próprios candidatos acompanhem a utilização de sua imagem no ambiente digital, podendo identificar, analisar e, se houver uso indevido de imagem, solicitar a remoção do conteúdo. O presidente do TSE destacou que a parceria representa um esforço conjunto para preservar direitos fundamentais no ambiente digital e fortalecer a confiança no processo eleitoral.
14: Justiça condena o estado do Maranhão a recuperar casarão histórico no centro da capital, em São Luís.
13: Decisão atende a pedidos do Ministério Público Federal, Sabrine Menezes.
19: Com a decisão, o estado do Maranhão tem até 3 meses para apresentar ao IPHAN e executar um projeto de obras emergenciais para eliminar os riscos estruturais e conter a deterioração da fachada e da cobertura do casarão, localizado na Rua Portugal. Já o projeto de recuperação integral deve ser executado em até 6 meses. Além disso, o Estado deve manter a vigilância patrimonial contínua do imóvel para evitar invasões, ocupações irregulares e novos danos. Em caso de descumprimento das obrigações, a multa é de R$ 1.000 por dia.
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14: A você, uma boa noite.
13: E até amanhã.
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21: Eu sou Paula Groba.
22: E eu sou Humberto Pinheiro.
21: E estes são os destaques de hoje do Jornal do Senado, que começa agora.
22: Congresso antecipa a comissão mista para analisar fim da chamada taxa das blusinhas.
21: Fies pode ter desconto maior para médicos que trabalham em áreas sem atendimento.
22: Pesquisa data Senado. Brasileiras sofrem violência, mas não se reconhecem como vítimas.
21: Boa noite.
22: Boa noite.
21: para atrair médicos para regiões onde faltam profissionais. Um projeto em análise no Senado propõe aumentar o desconto na dívida do FIES a quem trabalhar nessas áreas.
2: A ideia é transformar o abatimento da dívida em um incentivo para levar mais médicos aos locais onde a população mais precisa de atendimento pelo SUS. Quem traz os detalhes é a repórter Patrícia Oliveira.
3: Mais de 60% dos médicos do país estão concentrados em 48 municípios e em capitais com mais de 500 mil habitantes, deixando outras áreas, especialmente na região norte, com escassez de profissionais. Um projeto do senador Dr. Irando, Progressistas de Roraima, propõe que médicos formados com financiamento do FIES descontem até metade do valor da parcela mensal da dívida quando trabalharem na rede pública em áreas com falta e dificuldade de reposição ou retenção desses profissionais, consideradas prioritárias pelo Ministério da Saúde. Hoje, o FIES já permite abatimento da dívida para médicos que atuam por pelo menos um ano em equipes de saúde da família e em outros grupos específicos que atendem essas regiões. O projeto amplia o benefício para todos os médicos, inclusive especialistas, que trabalharem nos serviços públicos dessas localidades. Para o senador, a proposta, que está pronta para votação na Comissão de Assuntos Sociais, pode reduzir a dívida dos profissionais e levar médicos para onde eles são mais necessários.
4: Damos um alívio grande ao jovem médico que muitas vezes sai da faculdade com uma dívida enorme e, ao mesmo tempo, levamos mais profissionais às estruturas hospitalares, às UBSs, enfim, a todas as estruturas de atendimento do nosso gigante SUS, reforçando o acesso às pessoas que mais precisam nos rincões desse país.
3: Se for aprovado na Comissão de Assuntos Sociais, o projeto ainda será analisado pela Comissão de Assuntos Econômicos.
21: E a Comissão de Direitos Humanos vai criar um grupo de trabalho sobre a suspensão pela Anvisa de um remédio para a distrofia de Duchenne.
2: Essa distrofia muscular é uma doença genética rara e progressiva que causa perda de força dos músculos. A reportagem é de Márcio Maturana.
23: A Comissão de Direitos Humanos fez uma audiência pública com especialistas e famílias de pacientes para debater a situação regulatória do medicamento. Débora Racelli, mãe do paciente Raul, de 6 anos, disse que o Elevides é a esperança das famílias.
24: Aproximadamente no Brasil, temos 15 meninos medicados, como já foi falado. 1.200 meninos no mundo receberam o tratamento através de estudos e via comercial. Eles estão bem, eles estão crescendo, eles estão vivendo, eles estão indo para a escola, eles estão indo brincar. Pode não ter os melhores ganhos no gráfico, mas a doença parou, a doença estabilizou, a doença está dando respiro para que eles sejam crianças.
23: O diretor da Anvisa, Daniel Pereira, explicou que a decisão da agência não é definitiva.
25: Não há decisão imutável por parte da agência. As decisões da agência, elas são feitas conforme os dados que a gente tem no momento, conforme os dados que a gente recebe, conforme os dados que a gente consegue, né, avaliar.
23: O medicamento é aplicado em dose única e os pacientes são acompanhados com relatórios periódicos. O laudo definitivo sobre a eficácia do remédio deve ser concluído em 2031. A senadora da Maris Alves, do Republicanos do Distrito Federal, que é presidente da Comissão de Direitos Humanos e coordenou o debate, anunciou que vai criar um grupo de trabalho para buscar uma solução no caso do medicamento Elevides.
21: A comissão mista que analisa a medida provisória que zera o imposto de importação sobre compras de até 50 dólares em plataformas virtuais se reúne amanhã para eleger o presidente. Conhecida como taxa das blusinhas, a MP também autoriza o ministro da Fazenda a alterar as alíquotas do imposto de importação sobre remessas postais internacionais. Para compras de até 50 dólares, a alíquota poderá ser reduzida a zero. Já para remessas de até 3 mil dólares, poderá chegar a 30%.
2: O deputado Reginaldo Lopes, do PT de Minas Gerais, foi indicado pelo presidente da Câmara, Hugo Mota, para presidir a comissão. A indicação do relator caberá ao Senado. O parlamentar defendeu a aprovação rápida da MP, que perde a validade no dia 8 de setembro.
26: Nós vamos debater e fazer um grande diálogo com todos os setores econômicos da indústria brasileira, com os parlamentares, senadores, e vamos sim defender a aprovação imediata deste direito do povo brasileiro de poder ter isenção nas suas compras internacionais até 50 dólares.
21: A violência contra a mulher ainda é uma realidade no Brasil e muitas brasileiras não reconhecem como violência situações de agressão que vivenciam no dia a dia.
22: Os dados estaduais da mais recente pesquisa nacional do Data Senado revelam diferenças na percepção da violência de gênero entre os estados e mostram como essa falta de reconhecimento pode dificultar a denúncia e a busca por ajuda. A reportagem é de Raíssa Abreu.
0: A distância entre a violência vivida e a declarada é uma das principais conclusões da pesquisa. Em Alagoas, 36% das mulheres relataram situações de violência sem identificá-las como violência doméstica ou familiar. No Paraná e em São Paulo, esse índice foi de 25%. O presidente do Senado, Davi Alcolumbre, disse em nota que divulgar dados por estado ajuda a entender o problema em profundidade e aumenta a chance de combatê-lo. O coordenador do Data Senado, José Henrique Varanda, disse que o objetivo não é criar um ranking entre os estados.
5: O detalhamento estadual é muito mais importante não para criar um ranking, mas para identificar as necessidades de cada localidade. A gente olha para esses números, a gente vê que ainda estamos assim, muito aquém da realidade.
0: A 11ª edição da Pesquisa Nacional de Violência contra a Mulher ouviu 21.641 mulheres nos 27 estados e no Distrito Federal. A pesquisa é uma parceria do Data Senado com o Observatório da Mulher contra a Violência.
6: Eleições 2026.
21: O programa Seu Voto Importa, da Justiça Eleitoral, vai oferecer transporte a eleitores com mobilidade reduzida.
22: A solicitação deve ser feita até 14 de setembro, 20 dias antes da data da eleição. Repórter Pedro Pincer.
7: Eleitoras e eleitores que necessitarem de apoio para se deslocarem até seus locais de votação nas eleições de 2026 contarão com um serviço de transporte individual gratuito. O programa Seu Voto Importa, do Tribunal Superior Eleitoral, busca reduzir as barreiras físicas ao exercício do voto e promover a inclusão de grupos historicamente vulnerabilizados, e foi inspirado em experiências desenvolvidas por tribunais regionais, como o de Pernambuco. Assessor de planejamento do órgão, Acácio Leite, explicou como o Seu Voto Importa funciona na prática.
8: Então, nós transportamos eleitores com deficiência visual, deficiência auditiva, paralisia cerebral, síndrome de Down, autismo, deficiência física, todos os tipos de deficiência nós atendemos. No dia das eleições, vai buscar esse eleitor em casa, leva ele para votar até o local de votação e traz ele de volta até a casa dele com toda a segurança e com um apoio técnico bem interessante.
7: A solicitação pode ser apresentada pelo próprio eleitor ou, quando necessário, por seus representantes legais ou de apoio. O pedido pode ser feito presencialmente, diretamente no cartório eleitoral da zona correspondente ou por canais remotos e eletrônicos até 14 de setembro.
21: E amanhã, sexta-feira, começa o horário eleitoral gratuito das eleições 2026. As emissoras de rádio e TV devem destinar tempo para que os candidatos e candidatas divulguem as propostas de campanha para os cargos de presidente da República, deputado federal, governador, senador e deputado estadual ou distrital, no caso do Distrito Federal.
22: A propaganda eleitoral gratuita será veiculada de segunda a sábado com 50 minutos diários em rede, divididos dois blocos de 25 minutos no rádio e na TV. Além disso, 70 minutos serão destinados a inserções de 30 e 60 segundos distribuídas ao longo do dia. O horário eleitoral deve ocorrer até o dia 1º de outubro, 3 dias antes da realização do primeiro turno. Edição de Paula Groba e trabalhos técnicos de Eliseu Caires, o Jornal do Senado fica por aqui. Acompanhe agora as notícias da Câmara dos Deputados. Boa noite.
21: Boa noite e até amanhã.
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9: Presidentes estabelecem prioridades para votações do esforço concentrado.
10: Deputados obrigam notificação de distúrbio vocal relacionado ao trabalho.
9: Avança a proposta que permite instalação de faróis auxiliares em caminhões.
1: Boa noite. Uma comissão da Câmara aprovou a instalação de faróis auxiliares em caminhões. A repórter Maria Neves explica por que a medida foi considerada necessária.
11: A Comissão de Viação e Transportes da Câmara dos Deputados aprovou o projeto do deputado Rodrigo Dazaeli, do PL do Mato Grosso, que permite a instalação de faróis auxiliares em caminhões que circulam em áreas privadas. Pelo texto, veículos de transporte de carga utilizados em atividades agropecuárias, florestais, industriais e logísticas poderão ter luzes adicionais, desde que elas possam ser desligadas manualmente para circular em vias públicas. Na opinião do relator, deputado Zé Trovão, do PL de Santa Catarina, a mudança evita que os motoristas sejam punidos simplesmente por terem o equipamento no caminhão. Ele também defende que a iluminação adicional vai tornar a direção de caminhões mais segura.
15: Nós temos hoje muitos veículos que transitam em propriedades rurais, em áreas que são 500, 600, até 1000 quilômetros ou mais, em estradas precárias, estradas de chão. E essas estradas, elas não têm iluminação de nenhum tipo. Às vezes o cara está transitando, quando ele vê, ele está em cima de um animal, de um boi, de um cavalo ou de um animal silvestre e acaba acontecendo um acidente. Se ele tem as lâmpadas auxiliares, ele consegue ter um foco maior, mais longe desses animais, dessas estradas.
11: Pelo texto aprovado, o condutor que trafegar por via pública com a iluminação auxiliar ligada incorrerá em infração grave a ser punida com multa e retenção do veículo para regularização. Uma pesquisa realizada pela Fundação Instituto de Pesquisas Econômicas e a Secretaria Nacional de Trânsito apontou que caminhões e ônibus respondem por aproximadamente 4% dos veículos em circulação no país. Isso corresponde a cerca de 4.900.000 veículos. A proposta que permite a instalação de faróis auxiliares em caminhões ainda será analisada pela Comissão de Constituição e Justiça. Da Rádio Câmara de Brasília, Maria Neves.
16: Transportes.
17: Júlio Arco Verde, do PP do Piauí, apoia a proposta que muda as regras de cobrança do IPVA. O texto estabelece a alíquota máxima de 1% sobre o valor venal dos veículos e determina que os estados possam conceder descontos para modelos menos poluentes.
1: A proposta considera exclusivamente o peso de fábrica do veículo, em vez do valor de mercado para o cálculo do IPVA. Júlio Arco Verde acredita que a medida torna a cobrança do imposto mais justa e alinhada a modelos adotados em outros países.
16: Consumidor.
17: Embalagens de produtos industrializados não poderão exibir fotos de componentes que não fazem parte da receita. É o que determina o projeto de Félix Mendonça Júnior, do PDT da Bahia, segundo o qual as ilustrações orientam mais a decisão de compra do que a leitura da lista de ingredientes.
1: Além disso, o projeto de Félix Mendonça Júnior prevê que a Anvisa estabeleça o teor mínimo de ingredientes, como chocolates, frutas e queijos, para destaque nas embalagens, seguindo padrões internacionais de composição e denominação de alimentos.
16: Direitos humanos.
17: Gervásio Maia, do PCdoB da Paraíba, defende a aprovação de projeto que obriga academias a trazer informações e instruções em braille nos equipamentos. Relator da matéria na Comissão de Constituição e Justiça da Câmara, o deputado afirma que o objetivo é ampliar a autonomia das pessoas com deficiência visual.
1: Gervásio Maia argumenta que a adaptação promove a inclusão desse público nas atividades físicas, contribuindo também para a redução do risco de acidentes durante a prática dos exercícios.
17: A alteração no Estatuto do Índio vai garantir a disponibilidade de intérpretes de línguas de povos originários em atendimentos públicos a indígenas. A relatora da matéria na Comissão da Amazônia, deputada Dilvanda Faro, do PT do Pará, pede urgência na aprovação do texto.
1: Dilvanda Faro explica que a medida amplia o acesso a direitos e a serviços essenciais, priorizando a contratação de intérpretes das próprias comunidades para facilitar a comunicação e evitar a criação de cargos permanentes.
16: Justiça.
17: Devedores de pensão alimentícia podem ser proibidos de entrar em estádios de futebol e outros eventos esportivos. A restrição está prevista em um projeto apresentado por Rodrigo Gambale, do Podemos de São Paulo.
1: A proposta exige que os organizadores dos eventos barrem os inadimplentes na entrada, inclusive por biometria. Rodrigo Gambale acredita que a medida protege crianças e adolescentes e dá mais agilidade à cobrança das pensões.
16: Segurança Pública.
17: Alexandre Leite, do União de São Paulo, propõe aumentar a pena para quem fizer falsa acusação de violência doméstica e familiar. O deputado explica que a ideia é alterar o Código Penal para endurecer a punição do crime de denunciação caluniosa.
1: O texto também prevê que a concessão de medida protetiva com base em denúncia falsa passe a configurar o crime de denunciação caluniosa. Alexandre Leite afirma que a medida busca preservar a credibilidade do sistema de proteção às vítimas e punir quem agir de má fé.
16: Desenvolvimento Regional.
17: Projeto de Domingos Neto, do PSD do Ceará, busca ampliar a utilização do reuso de água e da dessalinização em regiões afetadas pela seca. O deputado também inclui no texto incentivos de financiamento para projetos que adotarem essas tecnologias.
1: Domingos Neto explica que a iniciativa facilita o acesso a financiamentos para projetos que promovam fontes complementares de abastecimento de água. Ele acrescenta que a medida prioriza a eficiência do uso da água, além de preservar os mananciais.
16: Trabalho.
17: Os deputados aprovaram um projeto que obriga a notificação do distúrbio vocal relacionado ao trabalho como doença funcional. A repórter Paula Bittar tem os detalhes.
4: A Comissão de Constituição e Justiça da Câmara aprovou o projeto que determina a notificação compulsória do distúrbio vocal relacionado ao trabalho como doença funcional. O objetivo é aperfeiçoar as políticas públicas e proteger a saúde vocal de profissionais que utilizam a voz como instrumento de trabalho, em especial professores e teleoperadores. O autor do projeto, o deputado Rogério Correia, do PT de Minas Gerais, ressaltou que o distúrbio é uma doença que está extremamente associada ao trabalho.
12: Ela vai influenciar na vida das pessoas e precisa de ter o tratamento relacionado ao trabalho, por isso uma doença do trabalho. Assim colocado, leva os professores a ter uma proteção pela profissão que ele exerce.
4: O projeto considera distúrbios vocais relacionados ao trabalho quaisquer formas de desvios vocais relacionados à atividade profissional que diminuam, comprometam ou impeçam a atuação ou a comunicação do trabalhador. A proposta que determina a notificação compulsória do distúrbio vocal relacionado ao trabalho como doença funcional já pode seguir ao Senado. Da Rádio Câmara de Brasília, Paula Bittar.
1: Ayrton Faleiro, do PT da Bahia, comemora a aprovação na Câmara do fim da escala 6x1. Na avaliação do deputado, a medida amplia direitos e melhora a qualidade de vida da classe trabalhadora.
17: O parlamentar também afirma que a mudança representa um ganho para a economia e destaca a participação de trabalhadores, dos parlamentares e do governo federal na aprovação da proposta. Para Ayrton Faleiro, a medida garante mais dignidade aos trabalhadores brasileiros.
13: A aprovação do fim da escala 6x1, estabelecendo 2 dias de descanso para a classe trabalhadora, para cuidar da família, para cuidar da saúde, para cuidar do esporte, para cuidar da sua religiosidade, é um ganho fundamental para a nossa economia. Quem está de parabéns mesmo são os trabalhadores e trabalhadoras do Brasil, que agora vão ter uma condição mais digna para, além do trabalho, uma vida melhor.
16: Saúde.
1: É de Josenildo, do PDT do Amapá, projeto que proíbe a prescrição e o uso de implantes hormonais para fins estéticos ou melhoria do desempenho físico. O projeto prevê que esses produtos somente sejam indicados para diagnóstico compatível e respaldo científico.
17: Josenildo propõe que farmácias e estabelecimentos registrem o profissional responsável, o paciente, a composição e o lote de cada implante. O congressista explica que o
3: registro de cada implante permite identificar prescrições que usam diagnósticos médicos como justificativa para fins estéticos.
14: Previdência.
1: Eduardo da Fonte, do PP de Pernambuco, apresentou o projeto que determina o pagamento provisório do benefício de prestação continuada quando o INSS não analisar o pedido em até 45 dias. Ele explica que a implantação deverá ser feita em até 5 dias úteis após o fim do prazo.
3: Eduardo da Fonte esclarece que o pagamento temporário não substitui a análise definitiva do INSS. Ele acrescenta que, se o pedido for negado, o benefício será interrompido depois de assegurado o direito de defesa, sem devolução automática dos valores recebidos de boa-fé.
14: Cultura.
1: Projeto de Adriano do Baldi, do PP de Goiás, inclui o Dia Nacional do Povo Cigano, celebrado em 24 de maio, no calendário oficial de eventos nacionais. Ele explica que a medida visa incentivar a realização de campanhas educativas e de combate a estereótipos.
3: Embora 24 de maio já marque o Dia Nacional do Cigano, Adriano do Baldi diz que o reconhecimento oficial da data vai dar mais visibilidade a esta comunidade histórica e vai fortalecer o acesso a direitos básicos como documentação, saúde, educação e moradia.
1: Pastor Diniz, do União de Roraima, é favorável à renovação da permissão para que a Rondovisão Rondônia Rádio e Televisão continue operando uma emissora de rádio FM em Ji-Paraná por mais 10 anos.
3: O relator da proposta na Comissão de Comunicação afirma que a documentação apresentada pela empresa atende às exigências legais e às normas do colegiado. Por isso, o pastor Diniz defende a homologação do ato do Poder Executivo pelo Congresso Nacional.
14: Educação.
1: Projeto de Da Vitória, do PP do Espírito Santo, prevê descontos a participantes do FIES com pagamentos em dia ou em atraso de até 90 dias. Ele argumenta que a proposta permite que o beneficiário quite a dívida à vista sem pagar juros e multas, com desconto de até metade do valor financiado.
3: Da Vitória também propõe parcelamento em até 150 meses, com eliminação de juros e multas, além de desconto de até 30% sobre a dívida principal. O deputado disse que as renegociações devem alcançar os bons pagadores, desde que não provoquem perda de receita para o fundo estudantil.
14: Votação.
1: Em reunião com o presidente da República, os presidentes da Câmara, Hugo Mota, e do Senado, Davi Alcolumbre, definiram os projetos que terão prioridade na semana de esforço concentrado do Congresso. O repórter José Carlos Oliveira tem os detalhes.
18: Os presidentes da Câmara dos Deputados, Hugo Mota, e do Senado, Davi Alcolumbre, se reuniram com o presidente Lula no Palácio Alvorada e definiram 5 propostas com prioridade de votação entre 1º e 4 de setembro, último esforço concentrado do Congresso antes da eleição de outubro. 4 propostas já foram aprovadas pelos deputados e estão em análise no Senado. O fim da escala 6x1 de trabalho semanal, a chamada PEC da Segurança Pública, a Política Nacional de Minerais Críticos e Estratégicos e os incentivos fiscais para a instalação de data centers no Brasil, batizados de Redata. O presidente da Câmara, Hugo Mota, elogiou a possibilidade de avanços legislativos por meio de diálogo e cooperação institucional.
19: Mais feliz ainda de ver essas matérias que passaram na Câmara, como a PEC da Segurança, a PEC do fim da escala 6x1, o projeto dos minerais críticos, que é um projeto estratégico para o país, de soberania nacional, e também o Redata, que além do ponto de vista dos investimentos que o Brasil irá receber, nós teremos condição também de armazenar os dados da população brasileira aqui em nosso país, não mais dependendo de outros países.
18: O 5º item da pauta prioritária é a medida provisória que zera temporariamente a chamada taxa das blusinhas, ou seja, a cobrança do imposto de importação federal de 20% sobre remessas postais internacionais de até 50 dólares. Hugo Mota lembrou que a medida provisória perde a validade em setembro, com riscos de prejuízos para milhões de brasileiros que compram pela internet. Mota indicou o deputado Reginaldo Lopes, do PT de Minas Gerais, para presidir a comissão mista sobre o tema. Os deputados aprovaram a PEC da Segurança em março. O texto garante mais recursos para o setor, inclusive por meio da destinação de dinheiro arrecadado com as BETs para o Fundo Nacional de Segurança Pública e o Fundo Penitenciário Nacional. O fim da escala 6x1 foi aprovado pela Câmara em maio. O projeto prevê jornada de 40 horas semanais em 5 dias, com 2 de descanso e sem redução de salário. Também em maio, os deputados aprovaram a Política Nacional de Minerais Críticos, com incentivos governamentais à exploração de minerais considerados fundamentais na produção de tecnologias, como smartphones, carros elétricos e sistemas militares. O projeto de lei do REDATA, Regime Especial de Tributação para Serviços de Data Center, foi aprovado pela Câmara em fevereiro. Da Rádio Câmara de Brasília, José Carlos Oliveira.
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5: Economia.
20: Dr. Luiz Ovando, do PP de Mato Grosso do Sul, defende a proposta de emenda à Constituição que amplia a imunidade tributária para igrejas e entidades filantrópicas. O texto já foi aprovado na Câmara e seguiu para análise dos senadores.
1: O deputado afirma que a medida fortalece o trabalho social desenvolvido por igrejas e organizações beneficentes, ampliando recursos destinados ao atendimento da população. Dr. Luiz Ovando acrescenta que a proposta prevê mecanismos de devolução tributária para evitar cobranças consideradas excessivas.
23: Quando você compra uma lâmpada, compra alguma coisa em supermercado, então isso tudo é tributado. Então, se já está tributado e o cidadão, membro da igreja, já paga imposto de renda, se ele tiver uma empresa, ele também recolhe esse valor, nós estamos aqui, através dessa PEC, defendendo o fato de que as instituições e também as filantrópicas que prestam serviço à comunidade sejam isentadas, sejam imunizadas, vamos dizer assim, desse recolhimento. E se acontecer, isso seja devolvido através de um cashback.
20: Zé Neto, do PT da Bahia, apresentou o projeto que cria o programa Fazer o Bem para a Melhor Idade, que permite a empresas abater do imposto de renda valores destinados a idosos que vivem em asilos ou casas de repouso.
24: E o que que nós queremos? Que nesse projeto a gente vai atender os idosos com rendimentos mensais inferiores ao limite da isenção de imposto de renda que estejam nos abrigos de idosos e casas de idosos. Que a tendência é que isso cresça muito. Quem dá assistência a esses idosos? Como vão ser assistidos? Cada dia você tem menos pessoas na família e você vai ter muito mais pessoas que não vão ter esse atendimento. E isso é uma forma de dar uma atenção e uma assistência junto com a ordem governamental, com o Estado, município, Estado, União, para que a gente possa diminuir essas dificuldades que são vividas pelos idosos no Brasil.
1: Zé Neto explica que, pelo texto, cada empresa poderá apoiar até 3 idosos com abatimento limitado a 5% do imposto devido por ano. Para ter direito ao incentivo, a pessoa jurídica deverá obter o certificado amigo do idoso após a habilitação junto à Receita Federal.
20: Bandeira de Melo, do PV do Rio de Janeiro, é um dos autores da proposta de emenda à Constituição que busca preservar incentivos estaduais e municipais a projetos culturais e esportivos após a reforma tributária. O texto permite que empresas continuem apoiando iniciativas desses setores com abatimento de parte do imposto devido.
1: Bandeira de Melo alerta que a substituição do ICMS e do ISS pelo novo imposto sobre consumo pode abrir brecha para a extinção de mecanismos usados hoje no financiamento da cultura e do esporte. O objetivo da proposta é criar regras nacionais uniformes sobre o tema.
20: Termina agora o Jornal Câmara dos Deputados, produzido pela Rádio Câmara, com trabalhos técnicos de Wellington Teles e apresentação de Luciana Vieira e Val Monteiro. Boa noite.
1: A Voz do Brasil volta amanhã. Uma boa noite para você.
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0: O ex-dono da Reage, ou Reag Investimentos, o João Carlos Mansur, usado, interligado ao Vorcaro, Master e a um monte de gente, em toda aquela teia que encontrou terreno fértil no Brasil para quem topa qualquer negócio e não tem princípios, né? Entregou à Procuradoria-Geral da República uma proposta de delação premiada, que tem 17 anexos. Prometeu pagar 40 milhões e agora a Procuradoria vai examinar, vai pôr lá um encaminhamento para o ministro relator André Mendonça, para saber o que vai ser feito. Bom, falando nisso, né, eu fico pensando, está todo mundo falando aí, o juiz lá dos Estados Unidos, no caso da fraude que falsificou a entrada inexistente de Felipe Martins dos Estados Unidos, estão falando aí, e o juiz disse que já tem os nomes, são 3 brasileiros, 4 americanos, 4 funcionários americanos, 2 delegados federais brasileiros. O juiz já sabe, vai revelar os nomes, ainda não revelou, mas estão falando nesse Fábio Schor, que é assessor de Moraes. Meu Deus! Aí vocês vão dizer, vai pegar Moraes? Não, porque o Eduardo Taliaferro fazia a mesma coisa no TSE como assessor de Moraes e não pegou em Moraes. Moraes continua lá, assim como o contrato de 129 milhões não pegou. Eu não sei por que não pega, né? Todo mundo sabe, todo mundo vê, todo mundo ouve e todo mundo comenta. Bom, voltando ao André Mendonça, vice-presidente do TSE, Tribunal Superior Eleitoral, numa das reuniões do TSE, ele propôs que o tribunal chegue a um consenso sobre o que é deepfake, ou seja, mentira profunda, falsidade profunda, literalmente, né? É aquela construção da engenharia da inteligência artificial que faz uma pessoa e ela fica autêntica e usar isso na campanha eleitoral. Ainda hoje um amigo me ligou, candidato à reeleição, deputado federal, pedindo que eu gravasse isso. Eu não posso gravar, né? Imagina se eu for gravar para todos que eu conheço que me pedem. Eu não posso. Aí eu largo o jornalismo, vou ser propagandista de campanha, né? Isso é impossível. Então as pessoas às vezes constroem, né? Como foi o caso de Bolsonaro, estava presente lá no lançamento de Fábio pela inteligência artificial. Até onde pode ou não pode isso? Tem que realmente tem que decidir antes que cheguem as queixas, aí vai decidir pela circunstância, né? E não pelo fato anterior, né? Tem que fazer isso mesmo. Gente, meus parabéns aos alunos do Colégio Militar de São Paulo, que lá no Vietnã, representando o Brasil na Olimpíada Internacional de Matemática, ganharam 6 medalhas, né? Isso mostra que ainda há esperança no Brasil, ainda há cérebros no país. Um país só existe, só progride, só acaba com bem-estar, só tem bem-estar, se tem cérebros construtivos, produtivos. Né? E, por fim, a minha preocupação é que esse negócio possa virar inquisição. Aconteceu, tem que tomar muito cuidado com isso, porque o pensamento tem que ser livre. A discussão tem que ser livre. Eu estou me referindo a uma professora chamada Roselaine Mogi das Cruzes, numa reunião via digital com outros diretores de escola. Não estava falando para os alunos, né? Outros diretores de escolas, ela falando, olha, é muito estimulante, né? Estímulo para o cérebro. Ler Hitler da Alemanha, Mussolini da Itália, aí ela cometeu um erro, né? Um erro, talvez fosse só um engano. Se ela não souber, se foi erro mesmo. Salazar da Espanha, ela disse. Espanha foi Franco, né? Antônio de Oliveira Salazar é Portugal, né? Como todo mundo deve saber, né? E agora é interessante que ela não falou em Potpol, matou milhões. Stalin matou milhões. O Mao matou milhões. O Fidel e o Che, né, mataram milhares. Não falou nesses. Mas recomendou leitura. Ela já foi afastada pela secretaria, um escândalo. Não tem mais livre pensamento, não. No mundo do cérebro, do pensamento. Gente, eu faço isso. Eu quero estudar a pessoa a quem eu devo evitar. Exatamente por isso que eu preciso estudar, preciso ler. a vida de Stalin ou de Hitler como leio a vida de Churchill para aprender. A vida de Hitler eu estudo para saber o que evitar o Stalin, não é? É bom que a gente pense nisso. Eu estou vendo um exagero aí, parece que as pessoas não pensam ou não querem pensar. E aí vão ficar, né? De Brasília, Alexandre Garcia.

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0: 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Olá, tudo bem? Como é que você tá? Tudo jóia? Estamos começando mais uma edição do Pega Leve. Eu sou o Wilson, a partir de agora eu tô junto com você e a gente vai tocar muita música linda, sempre com você interagindo e participando. Então, mande tua mensagem, participe com a gente, peça sua música. O programa é feito por você e pra você. Bora começar o programa de hoje? Juanes, para tua mãe.

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Baby, I'm dancing in the dark. É muito leve.

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Minha história de amor. Minha história de amor. História da Clarice e do João. Oi, querido Wilson e ouvintes. Sou a Clarice e eu sempre me dei muito bem com a minha tia, a Regina. Mesmo com a diferença de idade, sempre nos tratamos como melhores amigas, como irmãs. Ela nunca apresentou a idade que tem e sempre foi muito descolada, sabe? Ela amava dar festinhas na sua casa e sempre me chamava. Em uma dessas festas, estava o filho de uma amiga dela. E lógico, ela já veio toda empolgada para apresentar pra gente. O problema é que enquanto ela era extrovertida, eu sempre fui muito tímida, assim como o João. Parecia que ali não ia sair nada, viu? O papo não fluía muito bem e não foi daquela vez que rolou uma boa química, digamos. Depois fiquei sabendo que ele me achou bonita e eu também não achei feio não, viu? Teve uma vez que a mãe do João fez um churrasco e a tia Regina acabou me levando junto. Acho que como agora sabíamos que tinha um certo interesse de ambas as partes, ficamos mais confortáveis para conversar. Acabamos dando muita risada e combinamos de nos encontrar mais vezes. E assim surgiu esse grande amor com um homem da minha vida. Serei eternamente grata à minha tia e mais ainda pelo João por estar sempre presente nos bons e maus momentos. Te amo por toda a eternidade. Rihanna.

continua. Pega leve. Vou mandar beijos, abraços, então fique à vontade e participe. facebook.com/programa Pega Leve. Bruno Lindoso tá ligado com a gente, a Valéria Reis. Monique Coelho, um beijo pra você. E também um abraço pro Manuel Chagas. Agora tem Chris Brown, With You.

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3: Hora de cantar parabéns pro Luciano Prado, pra Maitê Macedo, pro Gabriel Nogueira, Josué Meirelles, Sandra Aranda, Daniela Fraque e também Alisson Faria. Beijo para todos vocês, desejando aqui parabéns, felicidades, tudo de bom na vida de vocês. Toni Braxton, Unbreak My Heart.

0: Tizo Tom, I Know You'll Never Love This Way Again. Linda música, né? Essa foi a mais romântica da hora.
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3: Três músicas de amor do ouvinte, sequência da Mariana de Paula, que a gente ouve agora.

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2: Hora de mandar beijos, abraços, facebook.com/programa Pega Leve. Milton Martins, Grazi Sena e também Rômulo Gomes. Abraço pra vocês. Agora tem Madonna.

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1: Diego e Victor Hugo, Bem Mais Que Eu. Na sequência tem mais.
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1: Linda tradução, né? Se você quiser, a gente traduz pra você sua música favorita. Manda pra cá, facebook.com/programa Pega Leve. Agora tem Kelly Clarkson.
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0: Whitney Houston, a mais romântica da hora. Que legal saber que você ficou até o final do programa. Obrigado pelo teu carinho e até a próxima. Tchau.
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1: Meia-noite e 3 minutos. 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

0: também. Oi!
1: Oi, aqui é a Paula. Eu queria pedir a música do Alan e Aladim. Liguei pra dizer que te amo.
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0: Daniel, Além da Vida. A gente ouviu também Alan e Aladdin. Liguei pra dizer que te amo. Que delícia, né? Ouvi um eu te amo, dizer um eu te amo também. Maravilhoso.
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0: Continue ligado, porque vai tocar daqui 3 minutos.

Tudo de bom, viu, Eliseu? Eliseu Fagundes está completando mais um ano de vida. Parabéns para Mariana Almeida, Edna Alves, Carlos Conselheiro. Feliz aniversário, Lúcia Rangel e também a Júlia Carlesso. Muitos anos de vida, amor, paz, saúde, bênçãos de Deus todos os dias, viu, gente? Fernando e Sorocaba, teus

0: Eita, vamos pegar todos os pedacinhos e colar e seguir a vida? Tem que ser assim, né, gente? Teve também Hugo Pena e Gabriel, 200 por hora.
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0: sucesso ainda hoje aqui. 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
1: Clássicos Sertanejos, e aí Giovanni, o que, que a gente não faz por amor? Oi, Raul! Raul Gurgel tá com a gente hoje, fez o pedido dele, quer ouvir Jade Jadson, Coração Idiota.
2: 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Ou melhor, ele nunca responde à razão. 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

0: Sertanejo, César Menotti, Fabiano, Leilão, amo essa música. Oi, Cris. Cristiane da Silva tá por aqui com a gente. Vitor Godoy, Josiane Andrade, também o Pedro Silva. E um beijo pra você, Daiane Gentil. Gente linda, sempre.
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2: Eita, nós, bora pra mais uma história, né? Aí o marido chega, né? Chega da pescaria e a mulher pergunta: e aí, pescou hoje? Pesquei 3 pintado, 4 dourado e 1 jaú. Impossível, disse ela, né? Como assim impossível? Ué, você só saiu de casa com 20 reais.
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0: Continue ligado, porque vai tocar daqui 3 minutos.

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2: Eu sei que se você estiver me ouvindo, vai entender que uma mesma história tem sempre duas versões.
0: Essa é a minha. 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

0: Ana, agradeço a companhia de sempre, viu? Se cuida.
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7: 4 horas e 6 minutos.

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2: 4 horas e 19 minutos.

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8: 4 horas e 33 minutos.
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2: Eu gostaria de apresentar a vocês os nossos papais, Dona Luísa e seu Luiz. Que já estão em outro plano de vida, mas que a gente homenageia. É um momento de muita emoção, porque ambos eram muito musicais. E a gente vai cantar para os dois, porque foram embalados por esses grandes artistas. Essas duas músicas é o Rei do Baião, Luiz Gonzaga, e os nossos Tunique e Tinoco. A gente vai homenagear os dois no choro da viola e no soluço da sanfona. A gente quer convidar vocês para dançar o arrasta-pé com o de Paulo e Paulino. Chora viola, chora sanfona!

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16: Quatro horas e 51 minutos.

0: 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Bom dia, meus irmãos e irmãs, nessa sexta-feira, dia 28, dia de Santo Agostinho. E olha, Santo Agostinho é um exemplo para todos nós. Fez o seu processo de conversão com 28 anos de idade. Acredite, nunca é tarde. E é exatamente isso que vamos pedir agora. Em nome do Pai, do Filho e do Espírito Santo. Amém. Senhor, razão de nosso existir e ponto de chegada de toda nossa busca humana e existencial. No início desta manhã, queremos pedir a nossa própria conversão. Dai-nos, Senhor, a graça da verdadeira conversão. Ó Deus, por intercessão de Santa Mônica e Santo Agostinho, dai-nos a graça da verdadeira conversão. Ó Santa Mônica, que pela oração e pelas lágrimas alcançaste de Deus a conversão de vosso filho e de vosso marido, olhai para o meu coração amargurado e nesta manhã eu coloco esta pessoa em particular para que possa ser abençoada também com a conversão. Santa Mônica, que perseverou na oração e é um exemplo e modelo de mãe, que vossas orações se juntem às minhas para comover o bom Deus, a fim de que Ele, Deus vivo e verdadeiro, faça com que esta pessoa, por quem rezo, possa voltar ao bom caminho. Ó Deus, por intercessão de Santa Mônica, chame de volta à casa paterna este filho pródigo. Dai-me, ó Deus, por intercessão de Santa Mônica, esta alegria e serei para sempre agradecido. Nesta manhã, reze comigo, oremos. Ó Deus, consolador dos aflitos, saúde dos que em vós esperam, que aceitaste misericordiosamente as piedosas lágrimas da bem-aventurada mãe Mônica pela conversão do filho Agostinho e do marido Patrício. Concedei-nos pela vossa intercessão que choremos nossos próprios pecados e encontremos a indulgência de vossa graça. Por nosso Senhor Jesus Cristo, vosso Filho, na unidade do Espírito Santo, e rezemos um Pai Nosso, pedindo a nossa conversão e a conversão dos nossos familiares. Pai Nosso, que estais no céu, santificado seja o vosso nome, venha a nós o vosso reino, seja feita a vossa vontade, assim na terra como no céu. O pão nosso de cada dia nos dai hoje, perdoai-nos nas nossas ofensas, assim como nós perdoamos a quem nos tem ofendido, e não nos deixeis cair em tentação, mas livrai-nos do mal. Amém. O Senhor esteja convosco, Ele está no meio de nós. Que nesta manhã a bênção de Deus recaia sobre todos. Abençoe a água pela efusão do Espírito Santo, a roupa dos enfermos, as fotos de família e a jornada de trabalho. Em nome do Pai, do Filho, do Espírito Santo. Amém. Santa Mônica, rogai a Deus por nós. Amém.
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2: Oi, oi, oi, bom dia, meu povo. Bom dia, sexta-feira, finalzão de semana já, minha gente. 5:10, 5:11 já, começando por aqui o nosso Café e Viola nessa manhã maravilhosa de sexta-feira, finalzão de semana já chegando com tudo. Agradecendo, claro, sempre ao nosso Papai do Céu pelo privilégio, oportunidade que ele tem nos dado de começar por aqui mais um finalzão de semana, mais um sextou. Hoje, dia 28 de agosto de 2026, a poucos dias do fim do mês de agosto, viu? Agradecendo a você pelo carinho da sua companhia, aonde quer que você esteja, no sítio, na chácara, na fazenda, no seu trabalho, no seu comércio. Minha amiga, dona de casa, já tá ali, já tá de pé, já tá na lida para poder deixar tudo em ordem. Bom dia, bom dia! Bom dia, meus amigos taxistas, pecuaristas, produtores rurais, você que tá tirando leite da vaquinha, os amigos aí, motoristas de aplicativo, os motoristas dos ônibus escolares, dos ônibus coletivos. Bom dia também pra você, meu amigo, que tá ligado com a gente aí, os guarda noturno. Bom dia, moçada. Pra você que já tá indo trabalhar aí, ó, e tá ligado com a gente, tá indo fazer tua caminhadinha e levando a gente junto com você, você que tá aí na estrada fora, os amigos caminhoneiros, dando carona aqui pro Café Viola, muito bom dia pra você. Ótima sexta-feira, viu? Eu sou Mônica Wagmacher, fazendo companhia com você a partir de agora, aqui no nosso Café Viola, onde só tem modão, tem moda de viola boa. Telefone já liberado pra você, ligado com a gente, participar e fazer seu pedido musical. 9-9634-6964 para você fazer seu pedido musical e oferecer para quem você quiser, viu? Abrindo as porteiras de hoje, Chitãozinho Chororó, cantando com Fagner, Cabocla, Tereza. Bom dia, menino! Bom dia, menina! Bora acordar que o galo já tá cantando. Já, já. Vem amanhecendo o dia. A moda de viola já começou.
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1: É a rádio do jeito que você gosta, menina. Deixa eu atender aqui a participação da moçada ligada com a nossa programação. Rubens Filho, como é que tá?
12: Alô, Mônica, bom dia.
1: Bom dia.
12: Bom, bem vigilante.
1: Tudo beleza? Eu
12: gostaria de você tocar pra nós hoje aquela música Leandro Leonardo, Copo de Vinho. Eu vou mandar pra todos os guarda noturnos, que nem eu. Mandar pro meu amigo Silvano, a esposa dele, a Dona Rosa. Mandar pro pai de Feio Borracheiro.

0: mandado para o meu amigo Gil, mandado para o meu grande amigo meu Juliano, mandado para o seu Manel, a dona Elza, lá no Nova Aliança. É isso aí. Tenha um bom dia e uma ótima sexta-feira para todo mundo.
1: Valeu, meu amigo. Sextou, filho. Bom dia, dona Geralda.
2: Bom dia. Já estou na escuta. A roda, música, palavra de um homem. Quero oferecer para o meu Gil Reinaldo, minha filha Vanusa, para todo que gostar da música, pessoal aqui da Fazenda Paris.
1: Valeu, dona Geralda. Obrigado pela companhia, fia. Obrigada aí pelo carinho da sua audiência, tá bom? Simbora com eles. Leandro e Leonardo, um copo de vinho. Bom dia. Bom dia.

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0: Simbora, moçada! Bora seguindo por aqui com o nosso Café Viola nessa manhã maravilhosa de sexta-feira, menino. Finalzão de semana já chegando com tudo. Bom dia pro meu amigo Francisco. Vai fechar a semana, filho? A sua caminhadinha que eu falhei. Falhei na minha atividade física essa semana, filho. Por umas e outras, né? Semana que vem vamos pegar doido de novo, né? Já foi fazer a caminhadinha, Francisco? Conta pra mim, bom dia, menino.
1: Bom dia, Mônica, Francisco, Vitória Reta, pra nós aí, as andorinhas voltaram com o trio Parada Dura.
0: Uhum.
1: Sextou, né? Caminhar, né? Senão o bicho pega.
0: É, menino, isso daí, filho, boa caminhada pra você, viu? Já deve estar quase voltando, bom dia, obrigado pela companhia. Seu Luiz, qual moda que o senhor quer curtir hoje?
2: Bom dia, Mônica.
0: Bom dia.
2: Luiz do Bela Vista.
0: Diga, filho.
2: Toca aí o Paraná Querido.
0: Paraná Querido, seu Luiz, bora, filho, curtir então.

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5: Simbora, moçada, seguindo por aqui. É o Galo cantando e a música tocando pra você aqui na Sorriso FM. Quero mandar um alô aqui pra minha amiga Edneia, meu amigo Amaraí, ligado com a gente lá na Chácara Três Irmãs. Bom dia, Edneia! Bom dia, Amaraí! Obrigado pela companhia. Meu amigo Foguinho, os amigos lá na Fazenda Verde, no Alto Celeste. Obrigado aí pela companhia. Nosso Café Viola.
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Bora aqui, bora, moçada. Bora seguindo por aqui. Bom dia aqui pro meu amigo Marcelo, que tá ligado com a gente. Bom dia, fi. Tudo beleza por aí, Marcelo? Obrigado pela sua companhia. Obrigado aí pelo carinho da sua audiência. Meu outro amigo Marcelo tá ligado com a gente. Mônica, manda aí pra nós aí a moda. Seguindo seus passos com Felipe Falcão. Bora, fi de modão. É o sextou aqui da Sorriso FM. É o nosso Café Viola, menino. Sintoniza e bora junto com a gente aqui na Melhor.

0: aproveitou.
1: Lourenço e Lorival, Destinos Iguais. Continue ligado com o nosso Café e Viola. Nós vamos seguindo aqui para a propaganda eleitoral gratuita. E daqui a pouquinho tem muito mais para você curtir. Não saia daí, não.

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12: Simbora, moçada. Seguindo por aqui com o nosso Café Viola, voltamos à nossa programação normal, fio. Bora seguindo, bora que bora. Meu amigo gringo ligado com a gente, fio, bom dia.
21: Bom dia, aqui é o gringo do Jardim Califórnia. Levantando para ir lá para a academia Raizinho malhar um pouco. E hoje, lembra que hoje vai começar os horários políticos?
12: É, já foi,
21: então,
12: filho.
21: Então toca para nós aí com Eduardo Costa, cuidado, porque é de 4 em 4 anos, que nem a música fala. Essa é a música mais verdadeira que eu escutei até hoje.
12: E é, menina?
21: Toca aí para esses políticos corruptos aí para ver se vai mudar alguma coisa no nosso país.
12: Um bom dia para você, Anselmo. Ô, Grinch, já começou brabo, filho? Pelo amor de Deus, menino. Não começa o dia brabo, não, fi. Margarete, sua linda, como é que tá as coisas? Bom dia, bom dia. Bora de moda, menino. Vamos parar de converseiro? Trazendo pra você aqui na Sorriso FM, Ronaldo Viola e João Carvalho, cantando aqui no nosso Café Viola.

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2: Mato Grosso Matias vem cantando pro meu amigo Rock, ligado com a gente. Bom dia, Rock. Tentei te esquecer. Moda bonita aqui no nosso Café e Viola.

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2: Bora que bora, aqui no Melhor da Estação, a 99.1. Bom dia pro meu amigo Valdir Tracajá, bom dia aqui pro meu amigo Alexandre, ligado com a nossa programação, bom dia aqui pro meu amigo Anderson. Bom dia, Anderson, como é que tá as coisas, filho?
9: Bom dia, Mônica.
2: Bom.
9: Saindo aqui de Sorriso pra ali na fazenda, peso Sara, pegar aquele mar. Te ouvindo lá, que esse dia eu mandei um alô, ele está te ouvindo. E disse, já tô chegando.
2: Valeu, meu amigo. Obrigado pela companhia. Com o barulho aí, não deu pra entender direito o nome da fazenda. Meia hora dessa, ele já deve ter chego, já deve estar voltando. Bom dia pra você, tá bom, Anderson? Obrigado pela companhia. Meu amigo Jean Ricardo, tá ligado com a nossa programação. Bom dia, Jean. Tudo beleza, menino? Obrigado aí pela sua companhia. Quem foi que pediu essa moda aqui, Mônica? Deixa eu ver aqui. Alexandre, filho, como é que você tá?
10: Bom dia a todos da Sorriso FM. Alexandre aí do Tangará. Estamos por cá, passando Nova Biratã. Sentido ali Tangarazinho, Tangarazinho do Amor.
2: Uhum.
10: Toca pra nós aí, Christian e Ralph. Cheiro de shampoo, um bom dia.
2: É agora, menino. Bom dia pra você. Vem curtir, Christian Ralph, aqui no nosso Café Viola. Bom dia.
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Modão bonito de Christian Ralph, cheiro de shampoo. E assim a gente vai encerrando o nosso Café e Viola, já encerrando a nossa semana de Café e Viola também, né? Bom dia, Joel. Obrigado pela sua companhia, menino. Obrigado aí pelo carinho da sua audiência. Chegou a hora de nós ir embora, fechar o nosso Café e Viola. Segunda, às 5 da manhã, volta nosso Café e Viola de novo, viu? Daqui a pouquinho tem nosso Bom Dia Sorriso, mas antes do Bom Dia, tem o Lado Bom da Vida, aquele momento de reflexão, pra você já começar o seu dia refletindo muito bem, tá bom? Fique ligado, não sai daí não, já já tem muito mais. Música.

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1: Olá, amigos e amigas, muito bom dia. Hoje, sexta-feira, 28 de agosto de 2026, estamos começando mais um programa O Lado Bom da Vida de Se Viver. O livro Caminho Seguro, de Olivar Lopes, que hoje diz: crescer. Olhe-se, veja-se como um ser em formação destinado a boníssimas condições no futuro. Bastando que sempre ponha o positivo à frente do negativo, a verdade acima da mentira, a esperança no alto e a fé em Deus em primeiro lugar. Você de verdade está em crescimento, em processo de aperfeiçoamento. As energias de que precisa para a sua bela transformação já estão dentro de você, ali implantadas pelo Criador. São energias poderosas que, bem aproveitadas, tocam você para cima e ajudam os que se disponham a segui-lo. É pela sua atenção permanente que você cresce. Olha o convite da leitura de hoje. Cresça e apareça, faça as coisas boas ao seu derredor e com certeza tudo fará bem. O Momento Espírita traz um tema hoje que é as lições do Mestre. Vamos ouvir.
2: Ele estabeleceu as mais belas lições desde o berço. Jamais alguém foi mestre tão completo e excepcional. O rei solar e governador planetário tinha sempre algo a ensinar. Ao nascer, escolheu a intimidade de um estábulo, desprovido de conforto e de atavios. Lição de que a verdadeira realeza é a do espírito. Como testemunhas do primeiro instante, seu pai, sua mãe. Provavelmente uma parteira que viera auxiliar a gestante na deliverance. Lição de aconchego. O nascimento é um momento muito especial em que o ser deve ser acolhido com todo afeto e discrição. Mas não se esqueceu de compartilhar a alegria do seu nascimento com os que lhe aguardavam a vinda, os mais próximos. Por isso, um mensageiro celeste visitou os pastores no campo e lhes anunciou a notícia alvissareira, dizendo-lhes onde poderiam encontrar o menino e como identificá-lo. Também recordou dos que se encontravam distantes, e por isso uma estrela brilhou de forma diferente, anunciando que ele chegara ao planeta azul. Os magos de várias partes do Oriente, que estudavam os astros e consultavam os céus em busca de um sinal, a seguiram, e o encontrando, o adoraram. E porque o nascimento merece ser comemorado, um coro celeste se fez ouvir na acústica das almas simples, aos ouvidos de quem tinha ouvidos de ouvir. Um coro que anunciava a grande dádiva com que o pastor presenteava seu rebanho. Glória a Deus nas alturas, paz na terra, boa vontade para com os homens. Uma especial comemoração. Lição da alegria de que se deve revestir toda a nova vida que aporta ao planeta. Mestre excelente, não prescindiu da família, lecionando continuamente da sua importância. Durante quase 30 anos, esteve no lar de Nazaré e submeteu-se às tradições, exercendo a profissão de seu pai terreno. As mãos celestes que haviam modelado as formas planetárias, esmerando-se em detalhes, agora tomavam da madeira bruta para transformá-la igualmente em coxos para os animais, bancos, mesas. Lição de humildade e de serviço. Quando deixou o lar paterno para dominar as estradas do mundo, elegeu dos amigos como seu próprio. Em Cafarnaum, foi à casa do pescador Simão Pedro. Quando na Galiléia, era o seu local de aconchego, depois das lides do dia exaustivas junto ao povo. Lar, refúgio, oásis para recompor as energias, local de descanso. Na Judéia, foi a chácara dos irmãos Marta, Maria e Lázaro. Lição das bênçãos familiares, da sua importância para o refazimento, a alimentação pelo combustível do amor. O pastor veio para o meio do seu rebanho sem descuidar de nenhum detalhe. Amor não amado, demonstrou a preocupação com sua mãe ao deixá-la na terra. Entre as agonias da crucificação, lembrou-se de entregá-la ao apóstolo João. Nova lição: a de que a família se estende para além das fronteiras da consanguinidade. Família corporal, família espiritual. Tudo, em todos os instantes de sua vida terrena, foi plenificado de ensino. Nem poderia ser diferente com aquele que asseverou: vós me chamais mestre e senhor, e dizeis bem, porque eu o sou. Jesus, modelo e guia, mestre e senhor.
1: Os ensinamentos de Jesus é para a eternidade. Ele disse: passarão céus e terras, mas minhas palavras jamais passarão. Ou seja, seguindo seus ensinamentos, com certeza encontraremos a felicidade tão buscada pela humanidade. Jesus é o nosso porto seguro. Gratidão pela sua companhia. Voltamos amanhã.

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4: 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Bom dia, bom dia! Vamos aumentando o volume do rádio, que vai começar o nosso Bom Dia Sorriso!
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4: Oi, oi, oi, bom dia moçada, bom dia Sorriso, começando o nosso bom dia desta sexta-feira, finalzão de semana menino, 28 de agosto de 2026, eu sou Mônica Wagmacher fazendo companhia com você a partir de agora aqui no nosso Bom Dia na Sorriso FM, a rádio do jeito que você gosta, com o telefone já no jeito para você participar, fazer o seu pedido musical, oferecer para quem você quiser, viu? 99634-6964, já aumentou o volume do rádio, chamou todo mundo, e aí, acordou naquela empolgação, na animação toda, afinal, hoje é sexta-feira, menino, é finalzão de semana, Brasil!
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4: E pra começar o nosso bom dia de hoje, Bruno Marrone canta, programa de fim de semana, Bom Dia Sorriso. Música.

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1: Bora, moçada, que na sexta-feira nós enverga, mas não quebra não, viu? Aguentamos até agora, menino. Bora aguentar mais um pouquinho, né? O nosso final de semana, o nosso sextou aqui da Sorriso FM. Bora já trazendo pra vocês aqui as previsões astrológicas no oferecimento dela, a Maricota. 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Bora lá então, falando com você de Áries. Áries, bom dia. Antes de encerrar o expediente hoje, uma mudança de prioridade pode alterar os seus planos, tá? No amor, uma atitude inesperada pode revelar quem realmente está disposto a investir em você. Sua frase do dia: quem quer estar, encontra um jeito. A cor é preto, o número da sorte é o 6. Oi, Touro, um pagamento, reembolso ou valor pendente pode finalmente ter uma resposta no final de semana ainda, hein? Coisa boa! No amor, um casal pode recuperar a intimidade deixando obrigações de lado por algumas horas. A sua frase do dia: paz também é saber o que não merece mais discussão. A cor é azul e o número da sorte é o 17. Gêmeos, um arquivo, documento ou informação importante pode chegar quando você já estiver encerrando o dia. No amor, uma atração pode ganhar força justamente depois de uma pequena provocação bem-humorada. A frase do dia para você hoje: algumas surpresas chegam sem pedir licença, tá? A cor é verde, o número da sorte é o 2. Para você de câncer, um colega pode desabafar sobre o ambiente profissional. Então escute, mas evite entrar em uma discussão que não é sua. No amor, você pode perceber que carinho sem disponibilidade já não é o suficiente. A frase do dia: migalha com carinho continua sendo migalha. A cor é amarelo e o número da sorte é o 14. Daqui a pouco falo com você de Leão, Virgem, Libra e Escorpião.
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8: E muitas vezes também é uma das principais fontes de estresse. Pesquisas mostram que atitudes simples podem ajudar a tornar esse momento menos desgastante. Ouvir uma música tranquila, manter distância segura do veículo da frente, sair de casa com alguns minutos de antecedência e evitar reagir às provocações de outros motoristas são hábitos que contribuem para uma condução mais calma. Além de preservar a saúde, dirigir com tranquilidade também reduz as chances de acidentes.
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1: Simbora, moçada, seguindo por aqui com o nosso bom dia e seguindo aqui também com as previsões astrológicas, falando com você de Leão, Capricórnio, Leão, Virgem, Libra e Escorpião, menina. 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Leão. Bora lá falar contigo, Leão. O resultado da semana pode sair melhor do que você esperava, tá? No amor, alguém pode deixar o orgulho de lado e demonstrar claramente o que sentiu sua falta. A frase do dia: orgulho não abraça ninguém. A cor é branca, o número da sorte é o 9. Virgem. Falando com você de Virgem, uma proposta que parecia certa pode ganhar uma condição nova. No amor, você pode descobrir que alguém gosta de você sem precisar de versão impecável que tenta apresentar. Sua frase do dia: ser real aproxima mais do que ser perfeito. A cor é vermelho, o número da sorte é o 20. Libra, bom dia! Uma tarefa compartilhada pode terminar antes do previsto. No amor, uma relação pode pedir definição. Nem todo, vamos ver, continua confortável para sempre. A frase indefinição também é uma resposta. A cor de hoje é o roxo, o número da sorte é o 5. Escorpião. Para você de Escorpião, um assunto confidencial hoje pode chegar até você. Discrição vai ser mais valiosa do que curiosidade. No amor, a atração cresce, mas você vai querer atitude junto com a intensidade. A frase do dia: desejo acende, atitude mantém. A cor é bege, o número da sorte é o 12. E daqui a pouco falo para você as previsões de Sagitário, Capricórnio, Aquário e Peixes.
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4: O presidente dos Estados Unidos, Donald Trump, assinou na última quarta-feira uma proclamação que amplia temporariamente a importação de carne bovina com um imposto menor, como informou a Casa Branca. A medida tem como objetivo aumentar a oferta e tentar conter o preço da carne para os consumidores norte-americanos. A nova cota vale apenas para carnes consideradas magras utilizadas na produção de carne moída e preparação de hambúrgueres. A ampliação será válida por 90 dias a partir do dia 1º de setembro e permitirá a entrada de até 100 mil toneladas por mês. A Associação Brasileira das Indústrias Exportadoras de Carne informou ao site G1 que o Brasil será contemplado pela medida.
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1: De volta por cá, moçada, aqui na Sorriso FM. Bora que bora, menino, nosso Bom Dia Sorriso. O Alves, tudo beleza, fio? Ligado com o nosso programa, sim, bom dia. Eita, meu Deus, ligado com o nosso programa aqui. Meu Deus, o que, que eu ia dizer aqui? Ligado com o nosso programa, sim. É sexta-feira, menino! Na sexta-feira tudo acontece, né? Então vocês consideram. É doido! Bom dia, Mônica. Bom dia, Maria. Partiu o Trivelato. Vai lá, filho. Boa viagem pra você, viu? Vai com Deus. Obrigado por levar a gente junto contigo, por dar carona pra nós. Meu amigo, compadre Venâncio. Apareceu, compadre Venâncio? Ô, compadre Venâncio, tu tava sumido, hein, filho? Fala comigo, bom dia.
12: Bom dia, compadre Mônica, bom dia aos amigos ouvintes da Sorriso FM. A melhor que tá tendo aí no Brasil, a melhor da mais boa, a Rádio Sorriso.
1: Eita, compadre, então, bom. Tá.
12: Vamos, eu não quero falar de política, não, porque eu não gosto. Eu só quero que você toque pra mim aí a música É Mentira Desses Loucos. É uma música gauchesca, né, não sei se toca aí no seu horário. Mas toca pra nós aí, É Mentira Desses Loucos, tá? Mando pra você, pra todos que estiveram aí escutando nós. Um abraço, tudo de bom, tchau, obrigado. Sextou. Sextou bem, graças a Deus, então tá tudo bem. Ai, ai, tomar um café. Café que eu tenho, final de semana vai ser bom demais. Eita, três, dois. Tchau, obrigado.
1: Ei, Totó.
12: Meu Deus do céu, o que que eu faço com esse hot dog?
1: Ei, Totó, viu?
13: Bom dia, Mônica. Bom dia aos amigos ouvintes aí da Sorriso FM.
1: Bom dia. Agora, meu amigo Edson.
13: Sempre não esquecer de ninguém. Aos amigos aí do sítio Chacras e Fazendas, cidades vizinhas, aonde que a onda sonora da emissora alcança. Bom dia, ótima sexta-feira, um bom final de semana para todos nós. Mônica, eu quero ouvir aí duas lendas que já não existem mais na Terra, né? Tem o companheiro milionário também, que ainda está vivo, né? Mas eles cantavam uma música muito linda, Faz Ela Feliz, Juliano César e Milionário José Rico, para todos os amantes da música sertaneja. Tudo de bom, bom dia, um abraço.
1: Valeu, meu amigo. Obrigado pela sua quinta. Gente do céu, o que tá acontecendo com a minha pessoa hoje? Eu ia dizendo valeu pela sua quinta-feira. Tá maluca, menina? É doido. Eita, sexta-feira é a bruta. Tá mexendo com a cabeça da gente. O meu amigo Edson, meu amigo compadre Venâncio, esses dois parceiros, dois amigos, junto com o Totó, né? Sempre ligado com a gente, deram uma sumida, menina. Cadê o Fernando, hein? Cadê o Fernando com o meu peixe? Fala com ele, o compadre Venâncio, que eu tô esperando um peixe aqui, menino, que até agora não chegou, viu? Um bom dia pra você, tá bom, meu amigo Edson? Obrigado pela sua companhia. Salles, meu filho, como é que tá as coisas? Tudo beleza? Bom demais da conta? Bora de Chico Rei Paraná? Liguei pra dizer que te amo. Sexta-feira é dia de modão. É o nosso Bom Dia Sorriso.

0: Juliano César, faz ela feliz, participação de Milionário José Rico, cantando pra você aqui no nosso Bom Dia Sorriso.
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0: 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Sagitário. Bora lá falar com você de Sagitário. Bom dia, Sagitário. Um compromisso pode terminar mais cedo e liberar algumas horas inesperadas. Aproveite. No amor, uma diferença de planos pode ser resolvida sem ninguém precisar abrir mão de tudo. A frase do dia, tempo livre não é tempo perdido. A cor é rosa e o número da sorte é o 18. Capricórnio. Para você de Capricórnio, alguém pode reconhecer uma ajuda que você prestou semanas atrás, tá? No amor, um gesto fora do padrão pode desmontar uma resistência que você estava mantendo. Sua frase do dia, nem todo retorno chega na hora da entrega. A cor é laranja e o número da sorte é o 3. Aquário. Para você de Aquário, um problema de outra área hoje pode cair no seu colo, viu? Ajude no que souber, mas não assuma uma responsabilidade que não é sua. No amor, alguém pode demonstrar interesse de forma tão natural que você só vai perceber depois. Fique atento. A frase do dia, ajudar não exige carregar. A cor é marrom e o número da sorte é o 15. Peixes. Boa sexta-feira pra você, peixes. Bom início de final de semana. Hoje uma insatisfação profissional pode ficar impossível de disfarçar, tá? No amor, uma situação afetiva pode finalmente mostrar se existe futuro ou apenas expectativa. A frase do dia, alguns finais são alívio com outro nome. A cor é cinza e o número da sorte é o 8. E assim a gente finaliza as nossas previsões desta sexta-feira e desta semana.
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3: Olá, um ótimo dia para você que acompanha a programação da Sorriso FM. Eu sou a Raíssa Ávila, chegando agora com um giro de notícias. E a suspeita apontada como figura central de um esquema milionário se apresentou à Polícia Civil em Sorriso. Uma mulher investigada por suspeita de participação de um esquema de fraudes que teria movimentado cerca de 50 milhões em um ano se apresentou à Polícia Civil nesta quinta-feira. Segundo o delegado Tiago Meira, responsável pela investigação, ela compareceu à delegacia acompanhada de seu advogado e teve a prisão efetivada. De acordo com o delegado, a polícia já tinha informações sobre o paradeiro da investigada e realizava o monitoramento. Ela estava no escritório de seu advogado e as equipes estavam preparadas para realizar a abordagem quando deixasse o local. Antes disso, o defensor entrou em contato com a polícia e informou que a cliente pretendia se entregar. Abre aspas. A gente já tinha informações de onde ela estava. Estava no escritório do advogado e estávamos acompanhando. O pessoal já estava monitorando o veículo para fazer a prisão, mas o advogado me ligou informando que estava em diligências para a delegacia, porque ela queria se apresentar. Fecha aspas, explicou o delegado. Conforme Tiago Meira, a investigação é considerada complexa e vem sendo desenvolvida há algum tempo. Levantamentos realizados até agora identificaram uma movimentação financeira expressiva relacionada aos investigados. Acesse sorrisofm99.com.br. Daqui a pouquinho eu volto com mais um Giro de Notícias.
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0: Simbora, moçada, seguindo por aqui com muita moda de viola. Ixi, eu tô achando que eu tô no café viola ainda, Maria Antônia.
7: Mas sai também a moda de viola.
0: Ó, agora há pouco eu falei assim, obrigado pela sua quinta-feira.
7: Eu tô que acabou um mês.
0: Eu tô adiantando. Atrasando, né? Eu tô zurita da cabeça hoje, meu Deus do céu. Florence, menina, é o cantor. Fala comigo, filho.
8: Mas esse teu relógio aí tá atrasado, hein?
0: Ah.
8: Tá feio o negócio aí. Não tá querendo que a semana acabe, não, hein?
0: Ah, eu coloquei bem na hora.
8: Tô vendo ela hoje, hein? Tô vendo ela.
0: Tá vendo, filho?
8: Põe a música do Grelo pra nós, hein?
0: Do quê?
8: Aquela lá que... É o desabafo de um jovem adulto.
0: Como é que é o nome da música, menino? Agora pronto. Florença, você não é o cantor, filho? Cadê o pedaço da música aí pra eu saber qual que é? Meu amigo Jean Ricardo tá com a gente, fala comigo, menino.
9: Bom dia, bom dia, bom dia novamente. Olha eu por aqui de novo, dona senhorita Mônica, dona Maria Antônia.
0: Fala, meu filho.
9: É, bota aí pra tocar pra nós aí, Bruno Marrone. Hoje é dia de beber e morar. Eu sextou, né, pra quem bebe, hoje pode. Eu não bebo, mas pra quem bebe, pode ficar à vontade.
0: Tamo junto,
9: beleza?
0: Filho.
9: Valeu. Paz Venâncio, um abraço pra você aí, dona Palmina. Tá todo mundo aí, pra galera de Sorriso aí, beleza?
0: Valeu, meu amigo. Obrigado pela sua companhia, filho. Obrigado aí pelo carinho da sua audiência, por estar junto com a gente aqui na Sorriso FM. É feriado nacional que você quer ouvir, né? Obrigada aí pela sua companhia, tá bom, meu amigo? Valeu por estar junto com a gente sempre, aqui todos os dias. Ele tá lá, ligado com a nossa programação. Bora de música! É feriado nacional que ele tá pedindo, Bruno Marrone, Mônica, aqui, filha. Bora lá, filha, vamos curtir agora!

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2: Simbora, seguindo por aqui. Essa vai pra minha amiga Giselda. Essa aqui também vai pra minha amiga Fran. Roberta Miranda. É tudo numa pessoa só. Perigosa e linda. Bom dia.
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0: mais que isso, hein, Kleber?
1: Kleber e Cauã, R$200. Meu Deus do céu, esse aí se lascou bonito, viu? Perdeu a namorada e ainda os R$200. Você tá doido, menino. Prejuízo, viu, filho? É, doido, menino. Bora seguindo por aqui, bora atendendo a participação da galera que tá sintonizada aqui com a gente. Deixa eu ver quem é que tá com a gente. Meu amigo Gels, fala comigo, filho.
2: Eu vou logo me apresentar. Eu sou o Gels, agora o pau vai pegar. Bom dia pra vocês, que é pra nós começar. Toca uma moda boa pra nós do Guilherme Silva, que é pra nós escutar. Toma aqui na rádio aqui. Ligadíssimo, sextou, meu povo!
1: Sextou!
2: Então, obrigado!
1: Valeu, meu amigo! Obrigado pela sua companhia, pelo carinho da sua audiência, sintonizado com a nossa programação. Tá pedindo aqui uma moda aqui do Guilherme Silva, né? Vai ajeitar ela aqui agora pra tu. Tá bom, Gels? Obrigado pela companhia. Ele tá lá trabalhando, menino, e o radinho tá pendurado lá. É, ligado aqui com a nossa programação, com a Sorriso FM. Quem mais tá com a gente? Minha amiga Dona Natalina. As melhores coisas da vida são gratuitas. Abraços, amigos, sorrisos, família e Deus. Bom dia, Dona Natalina. Roseli, como é que você tá, filha? Bom dia, gostaria de pedir a música Feliz Aniversário, Nayara Santana. Ofereço essa música pra minha irmã que tá de aniversário hoje. Mande um feliz aniversário pra ela, Sonielle. Amamos muito ela, assina Letícia. Meu Deus, aqui tá a Roselípia. Jesus. Peraí, a Letícia tá parabenizando a Sonielle. Rapaz, tá, teu nome aqui tá de como? Roseli. Letícia, bom dia, obrigado pela sua companhia. Sonielle, sua linda, parabéns. Feliz aniversário, muitos anos de vida, menina. Papai do céu te abençoe, te guarde. Parabéns, viu? Aproveita aí o seu dia. Papai do céu possa te conceder aí um novo ano com muita alegria, com muita bênção, com muita paz, tá bom? Passe a sua sexta-feira aí, ó, com um sorriso no rosto, com muita gratidão no coração, porque você está tendo o privilégio de começar mais um dia, mais um novo ano, viu, fia? Não é pra todo mundo não, viu? É, então aproveite seu dia, celebre! E claro, se tiver bolo, guaraná, festa, churrasco, chama nós!
3: Feliz aniversário, feliz aniversário! Parabéns pra você.
1: Pra você que também, ó, tá ligado com a gente, completando mais um ano de vida. Feliz aniversário. Muitos anos de vida. Papai do céu te abençoe, te guarde, te proteja. Um novo ano de ricas bênçãos pra você, tá bom? Você que tá completando mais um ano de vida, sinta-se abraçado e parabenizado pela equipe da Sorriso FM. Bora aqui, bora moçada, bora seguindo por aqui, meu amigo Loredi não, menino, meu amigo Gels pediu essa daqui, ó. É, barquinha de ouro, essa vai aqui pra Nedina, vai pra Márcia também. Márcia, filha, tu tá sumida, a mulher mais animada. Bom dia, sorriso.
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0: Bora que bora, moçada. De volta por aqui. Bom dia, Maria Antônia.
1: Bom dia. Com alegria que hoje é sexta-feira.
0: Sextou, menina. Graças a Deus, Maria Antônia. Como é que
1: Juro
0: tá as coisas?
1: Juro que você estará, né? Tá bom, né?
0: Sextou, mas não vai sextar?
1: Só sextou, né? Mas eu não sextarei.
0: Não vai sextar, Maria Antônia. Não acredito.
1: Eu tô por cá e é cedo.
0: E eu não tô não, se Deus quiser.
1: Ô, bicha velha.
0: Coisa boa. Oxe, menina, eu mereço, né? Semana
1: passada. Também, mas...

0: Hã? É pertinho aqui? Uxe, bom saber.
1: Pois é, ó. Essa fala de comer.
0: Você não gosta de comer, não, né?
1: Eu amo comer, mas eu gosto de comer na hora certa. Já fez, já comeu. Ela só fala em comida, e aí na hora que a gente vai fazer a comida, que faz? Fica com um convenceiro.
0: Hoje ela tá aqui.
1: Aí quando vai comer, tá frio, gelado.
0: Ah, tem que comer na hora que tu quer agora?
1: Não, na hora que eu quero, não. Na hora que a comida tá pronta, coma.
0: Não, hoje ela tá que tá. Meu Deus
1: do céu. Eu tô mesmo. Uma semana com o pneu da moto furando. Ainda chego atrasado.
0: Fala.
2: Bom dia, Mônica. Bom dia. Hein, vai sair um vídeo aí na internet.
1: Lá vem.
2: Sabe aqueles vídeos expectativa e realidade?
1: Eita, fuxiqueira.
2: Vai sair. E olha, a realidade é triste.
1: É língua de trator, menino.
2: Porque Maria não sabe tocar nem o instrumento. A única coisa que Maria sabe fazer é bater panela.
1: Bater
2: e ontem ela
1: não,
2: resolveu ir lá
1: panela.
2: Na casa de taipa. E os meninos tudo bonitinho lá, fazendo as aulinhas de lira, de tambor, de
1: Ei,
2: prato.
1: Menina, também
2: não
1: é bem assim,
2: quê.
1: Né?
2: Rapaz,
1: a gente tenta
2: menina,
1: fazer as coisas.
2: Menina, tocou bonitinho na hora da vez da Maria. Rapaz.
1: Uai, eu tentei. Deixa eu ver como é que é estranho.
2: Não dava, não.
1: Eu quero ver como é que é estranho. Como é que vocês fazem
2: E a coordenação motora dela, tanto que é boa.
0: Tô ansiosa pra assistir esse vídeo. Ansiosíssima. Hein? Vai mandar alô pro povo aí?
1: Vou mandar sim.
0: Então,
1: mandar pra essa moçada que tá aí, ó, na fazenda, né? Porque é tanta cobrança no meu Instagram, o povo manda mensagem aqui pra mim. Ai, Maria Antônia, então não manda alô pra nós. Gente, é muita gente, e aí eu não consigo lembrar de todo mundo. Mas eu mando assim, assim que puderem. Quando eu entro aqui, que eu estou no ao vivo, o meu celular já fica em modo avião. Então, se tu tiver que me mandar mensagem, tu já me manda, tá? Já me manda bem cedo, que aí na hora que eu entrar, a partir das 8 horas, em ponto, você já mandando aqui, eu já tô anotando aqui no meu caderninho, tá? Porque eu tenho a frase do dia, né, meu povo? E aí, eu todo dia, eu leio duas, três frases pra me escolher uma. E dessa que eu escolho, eu já escrevo o resumo nela aqui pra me falar pra vocês o meu entendimento. Então é o seguinte, meu alô hoje vai pra você, dona de casa, que nos acompanha todos os dias, não só dona de casa, como todo mundo que tá aí na escuta, que dá carona pra gente aí no seu caminhão, no seu carro, aí no seu trabalho, onde quer que você esteja, que esteja escutando a Rádio Sorriso. Eu fico muito agradecida.
0: Certo, então, Maria Antônia mandando alô pra galera no geral aí. Amanhã você vem pra cá cedo, vai embora só meio-dia, né?
1: Que não, senhora.
0: Vai deixar a Raquel aqui sozinha?
1: Não, amanhã... Gente, eu não tô... Eu chego cedo, terminei meu serviço e vou embora. Tchau,
0: tadinha
1: tchau.
0: Da bichinha, ela tá dodói.
1: Não, ela tá dodói, não.
0: Tá gripadinha, tá com dor. Você vai deixar a bichinha
1: pega
0: aqui
1: sozinha? Pega um atestado, Raquel. Vai no médico, pega um atestado. Não vai amanhã, não.
0: E se ela pegar atestado, eu que tenho que vir, uai.
1: É, amanhã vem o patrão aqui fazer mais um aqui. Alô, maninho, amanhã tu vai vir aqui.
0: Vai vir o seu, maninho. Maninho vai
1: na mesa de som.
0: Maninho vai fazer o show da manhã.
1: Ei, bagaceira.
0: Eita, bagaceira.
1: Só vai tocar Fuscão Preto.
0: Fuscão Preto! hoje, dia 29 de agosto, é dia nacional do voluntariado. Você já trabalhou
1: Mônica.
0: Em causas sociais assim, sendo voluntária?
1: Já. É bom.
0: Você ia falar alguma coisa, hein?
1: Vou falar assim, hoje é dia da minha sogra.
0: Aniversário da tua sogra?
1: Hoje é aniversário da minha sogra.
0: Olha!
1: Dona Elza, minha bichinha, que Deus lhe dê vida longa, saúde sempre.
0: Amém, né?
1: Né? Que você seja essa mulher guerreira que tá sendo desde de muitas décadas, que eu me entendo por gente aqui, que eu lhe conheço. Eu só peço a Deus que lhe dê muita saúde e vida longa.
0: Parabéns, dona Elza. Feliz aniversário, filha. Muitos anos de vida pra senhora, viu? Parabéns, porque aguentar Maria Antônia não é fácil, não. Você é casada com o filho dela.
1: Eu não vivo lá, não, minha filha.
0: Você é casada com o filho dela tem quantos anos?
1: Estou desde 2014.
0: Meu Deus do céu. 14 anos?
1: Não é nada.
0: Não,
1: não dá nada, porque tem gente que tem 50 anos junto. Já aguentou tanta coisa.
0: 12 anos já, Maria Antônia? Dona Elza aguentando você? Jesus.
1: Eu aguentando a Dona Elza, viu?
0: Você tá cuidando do filho dela, né? Ela tem que aguentar você, né, Maria Antônia? hoje
1: Ai,
0: é dia
1: Deus.
0: Aqui do voluntariado. Hoje
1: pois é
0: dia,
1: muito bom, hein?
0: Dia do bancário.
1: Opa.
0: E hoje é dia da avicultura.
1: Da aves?
0: Não, peraí.
1: Avicultura.
0: Celebra a produção de aves.
1: Isso.
0: E o setor de criação de frangos e ovos.
1: Olha. Alô, pessoal das granjas.
0: Das aviculturas.
1: Queremos frango.
0: Eu ia falar assim, queremos ovos, mas aí o povo entende tudo errado.
1: Não, queremos frango.
0: Ô, franguinho na panela, hein? É bom demais da conta com a polentinha?
1: Eu gosto, hein?
0: Você tá doido com lemon?

0: Coentro pepper, não, mais do frango.
1: Com lemon pepper defumado, a cebolinha, um coentro, salsinha. Você não gosta de polenta, não, é?
0: Eu não.
1: Eu gosto de carne.
0: Eu não gosto, não, de verdade, eu gosto, não.
1: Sério?
0: Eu gosto do cuscuz, mas não gosto da polenta.
1: Vai entender. Vai ver. Lá a Milena, vem a Milena. Alô,
0: pessoal da Marumbi. Alô, pessoal da Marumbi, cadê o frango?
1: Eu achei que ela ia falar alguma fofoca sua. Galera da Marumbi, bom dia, moçada. Queremos frango. Fala, Maria Antônia.
0: Queremos frango. Peitinho de frango.
1: Eu lá quero saber de peito de frango.
0: É muito, é bom. É um caldinho. Eu quero ver se tu gosta do caldo.
1: Não, no caldo até vai, mas então, peito de frango, aquela colchona assim do frango.
0: É,
1: eita.
0: Eu acho boa a coxa do frango.
1: Rapaz, é bom demais. Asinha cozida assim.
0: Tá bom,
1: ó.
0: Meu irmão, já tá com fome.
1: Meu
0: bora.
1: Deus do céu, vambora. Nem parece que comeu uma tapioca enorme, gigante, agora há pouco. Bora, Maria Antônia, tudo certo?
0: Tudo certo.
1: Já preparou a frase do dia?
0: Preparadíssimo.
1: Qual que é o tema de hoje?
0: Há dias claros e há dias mais cinzentos.
1: Oh, então podemos dizer que há dias de luta e há dias de glória.
0: É isso aí.
1: Então bora com essa, vamos colocar essa de trilha então.
0: Quero ver.
1: Bora então com a nossa frase do dia, com a nossa Maria Antônia.
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0: Olha só, chegou, meu Deus. Aqui diz, ó, há dias claros e há dias mais cinzentos. Há dias em que você gostaria de enxergar o caminho inteiro antes de dar o próximo passo. Mas raramente foi assim que, ou seja, eu conduzi aquelas que caminharam, né, comigo. Aqui diz, Abraão saiu sem saber para onde ia. Pedro precisou colocar os pés sobre as águas antes de descobrir que eu o sustentaria. A fé nunca nasceu da certeza, ela nasce da confiança. Você não precisa conhecer todos os detalhes do amanhã para viver bem hoje. Caminhe com fidelidade naquilo que já foi colocado diante de você. A luz que eu lhe dou para este momento é suficiente para o passo de agora. E quando chegar a hora, o próximo trecho do caminho também será iluminado. Essa é a nossa reflexão do dia.
1: E você não vai ficar só por isso, né? Conte mais, diga mais.
0: Bom, né? O que quis dizer essa frase, né? Esse textinho é... Há dias bons e ruins, né? E nem todo dia será de sol. E tá tudo bem. A vida, uma hora é incrível e outra hora é difícil. Às vezes, meu amigo, chove e faz sol. Os dias nublados também têm o seu valor. Eles ensinam paciência, fortalecem a fé e nos lembram que até o céu mais cinzento uma hora se abre, tá? Você tá passando um dia difícil, achando que não vai passar dessa fase? Chega ao fim, tá, meu amigo? Nem tudo é para sempre. A gente ri e chora, ganha e perde. Chega ao fim e recomeça. E assim é a vida. Às vezes dói, às vezes cura, às vezes dá, às vezes tira. Mas ainda assim é bela. É bonita, é para se viver. Então deixe a vida acontecer e aconteça junto dela. Essa é a nossa reflexão de hoje.
1: Viva, menino. Viva, que a vida está acontecendo. Se tu ficar parado, vai ficar para trás. Tem dias de luta... Assim como diz Charlie Brown Jr., mas também tem dias de glória. Dias felizes, dias alegres. E como você disse aí no início, nós não podemos perder a nossa fé. Se os dias estão sendo de lutas, encare, vai para cima. Porque os dias de glória, os dias felizes, os dias bons, com certeza irão chegar. Certo, Maria Antônia?
0: Certinho, minha filha.
1: Bom fim de semana para você.
0: Amanhã você tá aqui, mas
1: eu... eu te encontro segunda-feira só, se Deus quiser.
0: Que malandra.
1: Beijo. Malandramente. Vou descansar, Maria Antônia.
0: Eu também vou amanhã, mas só que eu venho cedo para mim ir embora cedo também.
1: Vai
0: tchau,
1: não,
0: obrigado.
1: Vai nada.
0: Não, senhora, eu me antecipo e tchau.
1: Hoje ela tá reclamando. Tchau, Maria Antônia. Beijo. Bora.

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2: Muito bom dia, moçada! Bora seguindo por aqui, você acabou de curtir Catedral, mais do que imaginei, pra você recordar aqui na Sorriso FM, viu? Bom dia pra minha amiga Dona Inês, como é que você tá, filha? Bom dia!
3: Trembão!
2: Animada é ela!
3: Essas músicas aí eu não consigo fazer minha faxina, meu amor, sua linda.
2: Bora, fia.
3: Tô aqui, ó, garado no cabo do rodo, chacoalhando o corpite. É nós, estamos juntos.
2: Ó, só no passinho, Dona Inês, tá agarrada no rodo e ligada com a gente. Bom dia, Dona Inês, sua maravilhosa, um cheiro pra tu, viu? Ótima sexta-feira, minha amiga Nedina também, eita lasqueira, a mulher do diacho. Bom dia, Dona Neuza, tudo beleza? Tá pedindo Paula Fernandes, Pássaro de Fogo? Minha amiga ali, Coimbra, bom dia, sua linda, obrigado pela sua companhia. Quem mais tá com a gente também? Meu amigo, cadê? Valmir Baratinha Molduras, lá em Paranaíba, Minas Gerais, oferecendo toda a programação pro sobrinho Dudu, que é aqui de Sorriso, tá pedindo torrão mineiro com gin e geno. Bom dia! Meu amigo Gerson também tá com a gente. Bom dia, aqui o alemão do frete. Um abraço para todos aí da rádio. Se puder, manda um abraço pro meu amigo Zóio de Bode. É o quê, fi? O Zóio de Bode tá ligado com a gente. Meu amigo alemão do frete também. Estão fazendo o quê? O que é isso? Vocês estão fritando minha carne de porco, é? Eita, menino, vocês já estão ajeitando o almoço já, menino? Vocês são adiantados, viu? Muito bom dia para vocês. Obrigado pela companhia. A Cida também lá diz bom dia para você, meu amigo Florencio. Bom dia para você, menino. Quem mais tá com a gente aqui? Meu amigo Deilzo, tá ligado com a nossa programação? Bom dia pra tu, fi. Obrigada aí pela sua companhia. Já tem mais moda. Daqui a pouquinho, fique ligado. Não saia daí não, viu? Já tem mais músicas, tem mais bom dia.
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5: Já de volta com o nosso giro de notícias, e a Polícia Militar prendeu um suspeito apontado como possível executor de uma facção e evitou um suposto homicídio em Sorriso. Esta ação da Polícia Militar foi realizada na quinta-feira no bairro São Francisco e terminou com a prisão de um homem de 32 anos, suspeito de envolvimento com uma organização criminosa. Segundo o tenente-coronel Jorge Almeida, indicavam que um homicídio poderia ser cometido naquela região ainda durante o dia. A operação contou com policiais do 12º Batalhão, Grupamento Raio e reforço vindo de Sinop, além da atuação integrada dos setores de inteligência. Conforme o comandante, as equipes receberam informações sobre pessoas que estariam à procura de integrantes de uma organização criminosa rival e intensificaram o patrulhamento no bairro São Francisco. Durante a saturação policial no bairro, uma equipe abordou inicialmente 3 pessoas, mas nada de ilícito teria sido encontrado. Na sequência, o condutor de uma motocicleta teria fugido ao perceber a presença policial. 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Fique por dentro desta e de outras notícias, e a partir das 10 horas estamos ao vivo na Voz do Povo. Até lá.
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2: Sorriso FM 8:52.

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1: Paula Fernandes cantando Pássaro de Fogo pra você aqui no nosso Bom Dia Sorriso.
2: Hoje é segunda-feira!
1: Nada, hoje não é segunda, sabe o que que é? Hoje é sexta-feira, menino. Você tá doido? É sexta-feira, menino. De onde você tirou segunda?
3: Hoje é sexta-feira!
1: É o finalzão de semana, menino. Quer matar o povo de susto? Segunda-feira, vocês assustaram também, né? É o finalzão de semana e assim a gente vai fechando por aqui o nosso Bom Dia Sorriso. Desejando a você um bom final de semana, abençoado, de muita alegria, muita paz. E claro, ligado sempre aqui na melhor, na Sorriso FM. E a gente fecha o nosso Bom Dia trazendo moda pro meu amigo Loredi, que tá ligado com a gente. Bom dia, Loredi. Obrigado pela sua companhia, Maria Antônia. Maria Antônia. O povo tá escutando você aqui, Maria Antônia. Loredi, um abraço pra tu, menino. Obrigado pela sua companhia, pela sua participação sempre. Tá pedindo uma moda aqui do Zé Neto e Cristiano. Alô, Ambev! Finalzão de semana, hein, Loredi? Tá chamando a Ambev, né, filho? Tá querendo tomar uma, né? Fechando por aqui, então, com o Zé Neto e Cristiano. Ambev, tá escutando? Loredi tá falando aqui, viu? Bom dia, meu povo! Bom final de semana!
4: Traz

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0: Louvado seja nosso Senhor Jesus Cristo, para sempre seja louvado. Queridos irmãos e irmãs, hoje é sexta-feira, é a misericórdia divina. Misericórdia divina que brota do seio do Pai, eu confio em vós. Hoje, dia de Santo Agostinho, que estamos fazendo a novena, oitavo dia, ontem Santa Mônica, hoje Santo Agostinho. E você, escute esse pedacinho de música na saudação, chama-se Templo Vivo, que estou lançando hoje com grande alegria, que gravei com colo de Deus. Vai lá, sacristão, faz tocar todos os corações, Templo Vivo com colo de Deus. É, quero ser um templo vivo do Senhor. Saúda você nessa sexta-feira, em pleno oitavo dia e dia de Santo Agostinho, pela Rádio Evangelizar, de onde tudo começa, as rádios irmãs, cujos nomes cito neste momento.
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0: Espírito Santo, é o teu lar. Saúda você pela TV Evangelizar. Sinal digital em todo o país, em várias cidades, canal aberto, pelo YouTube Padre Manzotti Oficial, repito, Padre Manzotti Oficial, e pelo aplicativo da Associação Evangelizar é Preciso, e todas as plataformas digitais. Filhos queridos, povo amado, vamos juntos, vem em mim morar. Faça-me, Senhor, um templo vivo do Senhor. Faça-me, Senhor, um templo vivo. Vem em mim morar. Filhos amados, povo querido, em nome do Pai, do Filho e do Espírito Santo. Amém. Naquele tempo, disse Jesus a seus discípulos esta parábola: o reino dos céus é como a história das 10 virgens que pegaram suas lâmpadas de óleo e saíram ao encontro do noivo. 5 delas eram imprevidentes e as outras 5 eram previdentes. As imprevidentes pegaram as suas lâmpadas e não levaram óleo consigo. As previdentes, porém, levaram vasilhas com óleo junto com as lâmpadas. O noivo estava demorando e todas elas acabaram cochilando e dormindo. No meio da noite, ouviu-se um grito: o noivo está chegando, ide ao seu encontro. Então, as 10 jovens se levantaram e prepararam as lâmpadas. As imprevidentes disseram às previdentes: dai-nos um pouco do óleo, porque nossas lâmpadas estão se apagando. As previdentes responderam: de modo nenhum, porque o óleo pode ser insuficiente para nós e para vós. É melhor irdes comprar aos vendedores. Enquanto elas foram comprar óleo, o noivo chegou. E as que estavam preparadas entraram com ele para a festa de casamento e a porta se fechou. Por fim, chegaram também as outras jovens e disseram: Senhor, Senhor, abre-nos a porta. Ele, porém, respondeu: em verdade eu vos digo, não vos conheço. Portanto, ficai vigiando, pois não sabeis qual será o dia nem a hora. Senhor, diante desta palavra, dai-nos a graça de sermos vigilantes, constantemente vigilantes, a exemplo das virgens previdentes. Senhor, repito e peço que você reze o mesmo: dai-me a graça de ser como as virgens previdentes, vigilantes, atentos aos sinais de Deus, aos apelos de conversão, ao clamor da palavra. Santo Agostinho, na sua busca, era previdente e buscou este óleo na espera do noivo. Por isso, reze comigo. Esta oração, hoje, dia de Santo Agostinho. Senhor, a ti que desejo ir, e te peço, Senhor, ainda é que me digas como alcançar-te. Se nos abandonas, perecemos, mas tu não nos abandonas, porque é o sumo bem a quem todos encontram quando retamente te procuro. Ensina-me, pois, ó Pai, a procurar-te. Ensina-me, pois, ó Pai, a procurar-te. Liberta-me do erro, como libertaste Santo Agostinho. Faze-me que na minha busca nada que não seja tu apresente-se em meu caminho. Pois, visto ser verdade que ninguém mais desejo senão a ti, fazei, ó Pai, eu te suplico, que eu possa encontrar-te como Santo Agostinho o encontrou. Mas, se ainda existe em mim algum desejo vão, despoja-me dele, purifica-me tu mesmo, torna-me capaz de te ver, permite-me, enquanto tiver de conduzir e levar este meu corpo, que eu seja puro, magnânimo, justo, prudente, perfeito, amante e conhecedor de tua sabedoria. Dai-me esta graça, Senhor, a exemplo de Santo Agostinho. Peço-te, Senhor, torna-me digno da tua morada e que possa assim vir habitar no teu reino. Assim seja. Santo Agostinho, rogai por nós. Esta oração que acabei de fazer e convidei que você o fizesse é atribuída a Santo Agostinho nos seus textos. Quero encontrar-te, Senhor. Dai-me a graça de buscar-te. Acima de tudo, amado meu, queridos irmãos e irmãs, nós vamos refletir muito sobre Santo Agostinho. E ainda estamos na novena, hoje, oitavo dia. Nós só começamos o programa, que não é musical, não é entretenimento. É de fato uma experiência de Deus. Eu volto já. Volte comigo com partilha de vida, leitura orante, testemunhos que edificam. Aproveite chamar um amigo, uma amiga. Voltamos já.
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0: Queridos filhos e filhas, hoje é dia de Santo Agostinho. Como é dito, filho das lágrimas. Quando viveu Santo Agostinho? Ele viveu entre os anos 354-420. Ele era um jovem inquieto, que experimentou as paixões do mundo antes de se tornar um dos maiores doutores da Igreja. É conhecido como Doutor da Graça. Deixou obras que moldaram não apenas a teologia católica, mas também toda a filosofia ocidental. A vida de Santo Agostinho é marcada por uma intensa busca. Ele sempre queria a busca da verdade. Acabou indo para o maniqueísmo até chegar ao cristianismo. Até hoje, é um dos maiores pensadores da Igreja. Nasceu na África. Cresceu no meio do contraste de vida entre seu pai e sua mãe, Mônica, uma mulher devota, perseverante. Mas o seu pai era pagão e não partilhava da mesma religiosidade. Agostinho se mostrou muito inteligente, brilhante, talentoso. Um talento incomum na retórica que lhe abriu as portas do mundo acadêmico do Império Romano. Mas nada o satisfazia. Nada. Levou uma vida desenfreada. Mas, pela filosofia, eu dizia, sempre buscava a verdade. Foi pelo caminho do maniqueísmo, achando ser a resposta de suas buscas entre o bem e o mal. Mas logo se decepcionou. Mas foi apenas em Milão, a ouvir mais do que a eloquente pregação de Santo Ambrósio, a mensagem que começou a tocar nele a paixão por Jesus Cristo. Depois continuamos. Por ora, grave, um jovem inquieto na busca da verdade. Buscar, querer sempre mais. Filha de Deus, que a paz de Jesus esteja com você, filha.
1: Bom dia, padre.
0: Deus a abençoe.
1: Sua bênção.
0: Deus abençoe. De onde você fala, filha de Deus?
1: Mato Grosso.
0: Uma filha de Deus de Mato Grosso. O que está acontecendo?
1: Ah, eu gostaria tanto, padre, de uma emoção falar com o senhor, de me identificar, mas se Deus quiser, eu vou ligar e agradecendo e
0: Amém.
1: Me identificando.
0: Tá certo. Por hora, pediu anonimato e vamos lá, que o Divino Isso. Espírito Santo nos ilumine.
1: Amém. É meu pai, padre. É. Meu pai sofre de alcoolismo já há mais de 30 anos.
0: Tá.
1: E eu acho que, eu não sei, acho que é hereditário, porque meus tios também, minha avó teve 3 homens, um faleceu por causa do alcoolismo.
0: Sim.
1: O mais novo dela. E o meu pai é o mais velho, também está bebendo, e
0: Entendi.
1: O outro que está vivo também, infelizmente,
0: Sim.
1: sabe?
0: Infelizmente, esse é um fato. E pode,
1: é
0: sim,
1: um fato.
0: Repetir os erros do passado e a pessoa continuar, né? Infelizmente.
1: Meu avô bebia também, e eu sei que os irmãos dele também. Então, a gente tem feito oração quando tem a campanha, né, as orações que o senhor faz, as novenas, para quebra, né, essa quebra,
0: certo,
1: de maldição, só uma maldição. Mas, enfim, além da bebedeira, do alcoolismo, ele sofre de câncer, vai fazer um ano agora em outubro, que está fazendo quimioterapia. E de uns tempos para cá, ele estava até tranquilo. Ele bebia e depois parava, bebia e parava, assim, ficava uns tempos sem beber. E em 2023, ele fez tanta loucura, padre, ele chegou a cair num valetão que tem aqui perto de casa, perdeu um pedaço da língua. Ele quase bateu em duas mulheres, uma estava grávida de moto, porque a gente viu nas redes sociais filmado, sabe?
0: Entendi.
1: Porque tem, né, as câmeras e daí jogar na rede social
0: se filma
1: e a gente
0: tudo,
1: viu
0: né?
1: Isso, esse filme. E aí se acidentou na rodovia, contramão, bêbado, foi preso, a gente tirou ele, pagamos fiança e a gente acabou internando ele compulsoriamente na capital, aqui 500 quilômetros daqui, né? E foi muito doído, sabe, tudo isso. Foi doído porque foi à noite, de madrugada, pegaram ele no quarto, né?
0: Entendi.
1: E assim, ele sem entender nada, e foi. E a gente não conseguia falar com ele por um tempo, depois a gente começou a falar com o psicólogo, e ele fazia chamada e ele fazendo chantagem emocional, até que a minha mãe foi visitar sem autorização do psicólogo e acabou trazendo ele de volta. E infelizmente ele nunca parou, ele ficou um tempo, porque acho que ficou com medo da gente internar ele novamente, né? E aí veio esse câncer, infelizmente, começou no pulmão e tá em metástase já, mas graças a Deus, assim, apesar da bebedeira, a quimioterapia tem dado resultado. Passou pela médica agora, né, em final de maio, a médica falou que aquele nódulo que começou no pulmão, ele praticamente já desfez.
0: Sim.
1: Mas tem que continuar fazendo as quimio. E aí ele bebe um dia, bebe um dia antes de fazer a quimio, vai, faz a quimio no outro dia ele já tá bebendo de novo. Aí sai pra rua, a gente fica rezando, pedindo pros anjos da guarda proteger pra ele não bater em ninguém, porque se Deus o livre ele bater, matar alguém,
0: claro,
1: ele vai preso e ele não tem condição de ficar preso, né?
0: Entendo.
1: E a gente já pensou em internar ele de novo, só que não internam, porque aqui não tem, ele não quer, ele
0: Entendi.
1: Não quer ajuda. E aí teria que ser na capital de novo, dinheiro a gente não tem, e o que agrava, na verdade, é que ele, como ele está fazendo a quimio, ninguém interna.
0: Entendi.
1: Por causa da quimio,
0: Entendi.
1: Né?
0: Entendi.
1: E aí a mãe fica nessa, a pressão dela sobe, vai 20, sabe, 20 por 12, por 14,
0: a família inteira que adoece,
1: mal.
0: Né? É a família inteira que adoece.
1: Isso, e aí a mãe também está bem fora do juízo e sabe, ele fica fazendo chantagem, pedindo dinheiro. Infelizmente, ele foi ajudar a minha irmã tem uma empresa com o nome dele, e ela não conseguiu honrar porque teve problemas. Agora que ela está se reerguendo, daí ele fica, sabe, ameaçando ela, e ela

0: Senhor Jesus.
1: Eu creio em milagres.
0: Eu creio em milagres.
1: E peço, Senhor.
0: E peço, Senhor.
1: Que meu pai.
0: Que meu pai.
1: Largue a bebida.
0: Largue a bebida.
1: Senhor.
0: Senhor.
1: Ele está doente.
0: Ele está doente.
1: E não é só o câncer.
0: E não é só o câncer.
1: É o alcoolismo.
0: É o alcoolismo.
1: Tenha misericórdia da minha família.
0: Tenha misericórdia da minha família.
1: Pelas tuas santas chagas redentoras.
0: Pelas tuas santas chagas redentoras.
1: Restitua a saúde do meu pai.
0: Restitua a saúde do meu pai.
1: Amém.
0: Amém. O padre, eu vou fazer uma cirurgia segunda-feira, vou tirar o útero.
1: Tá.
0: Eu quero que o senhor também puder, né, levar em oração sobre essa cirurgia. E tem uma graça alcançada, apesar de todas essas turbulências, Deus não nos abandona, né? A gente
1: certo.
0: Que é infiel.
1: Se apegue nessa graça. Olha, eu tenho que ir para o intervalo, então eu volto com você dando esse testemunho, tá bom? Eu tenho que ir por questão das rádios irmãs. Eu volto já, volto com o testemunho da filha de Deus e volto com a leitura orante. Voltamos já. Sim.

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0: Vá pegando a sua Bíblia, 2 Coríntios, capítulo 8. Nós vamos dar continuidade à leitura orante, 2 Coríntios, capítulo 8. Eu estou com uma filha de Deus de Mato Grosso, uma partilha bastante difícil, rezamos, mas ela ia começar um testemunho. Então, por favor, filha, qual o testemunho você ia dizer?
1: Então, padre, a minha mãe estava esperando a aposentadoria dela e estava difícil para sair. E graças a Deus, de tanto a gente rezar por pedir, né, para São José,
0: certo.
1: Ela foi agraciada com a aposentadoria agora no final de julho.
0: Tá certo.
1: E graça alcançada, graça testemunhada.
0: Toca o sino, sacristão. A São José rogou, São José,
1: São José providenciou.
0: Filha, da mesma forma que veio essa graça, virá a graça do seu pai. Que Deus abençoe e te fortaleça nisso. Estaremos em oração. São José, rogai por nós. Gostaria de lembrar, estamos no dia de Santo Agostinho e não me canso de contar sempre um pouquinho da história dele. Já vamos para a liturgia, para a leitura orante. Na vida de Santo Agostinho, lembra que eu falei, um jovem inquieto e buscava a verdade. Como ponto decisivo, aconteceu em um jardim, em Milão, em 386. Ele tinha uma angústia interior muito grande. Foi quando ele ouviu uma voz infantil, era um anjo, que dizia, tome e lê. E obedecendo o chamado, abriu a Bíblia e encontrou a passagem que exortava a abandonar os vícios, é da carta aos Romanos, e revestir-se de Cristo. Esse instante marcou a conversão definitiva. Não foi apenas um despertar do intelecto à verdade. Naquele dia, ele foi tocado no coração por Jesus. No ano seguinte, recebeu o batismo das mãos de Santo Ambrósio, ao lado do seu filho Deodato. Sim, Agostinho teve um filho, o Deodato, iniciando uma vida marcada de amor à verdade, na busca de Deus, um desejo ardente de se orientar em Deus e levar os outros para a caminhada. Depois eu vou ler o texto, talvez você se pergunte, qual foi o texto de Santo Agostinho, toma e lê, que o anjo disse. Depois eu falo. Agora, Bíblia aberta, cartilha de oração.
2: Palavras de bênção, de louvor, para agradecer e abençoar.
0: É, 2 Coríntios, capítulo 8, versículo 1, seguintes. Tá gostando da leitura orante? Eu quero lembrar que você tem todos os dias a leitura orante, YouTube Padre Manzotti Oficial. 10 da manhã, 10 da noite, fica também na internet, mas eles fazem um recorte e colocam leitura orante. Vale a pena. São no máximo 8, 10 minutos, no máximo, leitura orante. 2 Coríntios, capítulo 8, versículo 1. Irmãos, queremos que vocês saibam o que a graça de Deus tem feito nas igrejas. Graça de Deus tem feito nas igrejas. Tudo é graça de Deus. Nós tínhamos que ter mais esta convicção. Tudo é graça de Deus. Repita isso. Tudo na minha vida é graça de Deus. Mas Paulo diz assim, na província da Macedônia, e ele continua: os irmãos dali têm sido muito provados pelas aflições que têm passado. Mas, escute isso, são provados pelas aflições. Mas a alegria deles foi tanta que, embora sendo muito pobres, deram ofertas com grande generosidade. Olha aí, Paulo percebe nisso a graça de Deus. Eram pobres, mas deram com generosidade. Eu fico me perguntando, você doa com generosidade? Desculpe, mas é inevitável que eu faça a pergunta. Você ajuda? É associado da obra Evangelizar é Preciso? Você se beneficia com o programa de rádio há quantos anos? TV Evangelizar, mas ajuda a manter essa obra? Mas eu sou pobre. Por acaso alguém estabeleceu o valor? E na verdade, quem mais doa são os pobres. Vamos usar o termo aqui. A alegria deles foi tanta que, embora sendo muito pobres, eles deram ofertas com grande generosidade. Versículo 3. Afirmo a vocês que eles fizeram tudo o que podiam e mais ainda. E com toda a boa vontade. Pediram com insistência que os deixássemos participar da ajuda do povo de Deus da Judeia, que foi a coleta que foi feita para os cristãos em Jerusalém que passavam por necessidades. E eles insistiram. Veja, parece-me que Paulo sabia das condições financeiras deles e talvez quisesse até que eles não participassem, mas eles insistiram em participar. Olha que beleza! E fizeram muito mais do que esperávamos. Primeiro, atenção, eles deram a si mesmo ao Senhor, e depois, pela vontade de Deus, eles deram a nós também, de modo que pedimos a Tito, que começou a recolher essas ofertas, que continuasse a ajudar vocês e completarem esse serviço especial de amor. Veja como Paulo interpreta uma oferta, uma doação, uma colaboração, uma visão de Paulo, que uma oferta que você dá, uma ajuda que você dá, é uma oferta, é um serviço especial de amor. Então veja que não é um peso. E acredite, acredite mesmo, a tua mão que dá, ela nunca volta vazia. Eu falei da obra Evangelizar, mas isso vale para todas as ofertas. Não fui eu que escolhi o texto. Capítulo 8, versículo 7. Vocês mostram que em tudo são mais ricos do que os outros. Na fé, olha a riqueza. Na palavra, no conhecimento, na vontade de ajudar os outros e o nosso amor por vocês. Esse novo serviço de amor, queremos também que façam mais do que os outros. Vocês são ricos, mais do que os outros. E veja o que Paulo chama de riqueza. Ricos na fé. Será que o somos? Ricos na palavra, no conhecimento, da vontade de ajudar os outros. Gente, no conhecimento, na vontade de ajudar os outros, talvez precisamos crescer nisto. Porque cada um quer puxar a sardinha para sua brasa e esquecemos dos outros. Isso é uma riqueza. Um coração benevolente, um coração misericordioso, isso é uma riqueza imensa. Esta foi a leitura orante de hoje, gente. Uma leitura curta, mas para os dias atuais, quando é tão difícil alguém que queira ajudar, é uma palavra que toca profundo. Eu vou para o intervalo, eu volto já. Volte comigo.

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0: E eu vou estender um pouquinho a leitura orante. Mas o senhor terminou? Não. Acho que é justo que fique hoje registrado. Estamos falando de Santo Agostinho. E lembra que eu contei que no jardim, próximo à Catedral de Milão, onde pregava Santo Ambrósio, um anjo, uma voz infantil, disse: toma e lê. Qual foi o texto? Fica na leitura orante de hoje, marcada. É o texto de Romanos, capítulo 13, versículo 13 e 14. Toca a corneta, sacristão. Qual foi o texto que tocou profundamente na vida de Santo Agostinho que o levou à conversão? Romanos, capítulo 13, versículo 13 e 14. Escute. Vivam decentemente, como pessoas que vivem na luz do dia. Nada de farras ou bebedeiras, nem imoralidade ou indecência, nem brigas ou ciúmes, mas tenham as qualidades que o Senhor Jesus Cristo tem, e não procurem satisfazer os maus desejos da natureza humana de vocês. Eu vou tirar uma foto. Escrevi aqui, ó, Santo Agostinho. E eu gostaria que você, estou usando muito das redes sociais ultimamente, né? Queria que você comentasse. Por que você acha que esse texto tocou na vida de Santo Agostinho? Essa é a pergunta. Porque eu digo para você, ele é um homem de uma inteligência única, de uma filosofia pura, de uma filosofia sapientíssima. E por que um texto tão, vamos dizer assim, simples tocou o coração? Vou ler de novo e depois eu quero que você comente nas redes sociais. Vivamos decentemente, como pessoas que vivem na luz do dia. Nada de farras ou bebedeiras, nem imoralidade ou indecência, nem brigas ou ciúmes. Mas tenham as qualidades que o Senhor Jesus Cristo tem. Quais seriam essas qualidades? E não procurem satisfazer os maus desejos da natureza humana de vocês. Amém. Esta foi a leitura orante de hoje. E quero que você hoje, nessa sexta, no Instagram, Padre Manzotti, você possa colocar como essa palavra de Deus te tocou. E aquela pergunta: quais seriam estas qualidades do Senhor Jesus Cristo? Juraci, que a paz de Jesus esteja com você, Juraci. Alô? Alô? Juraci? Alô? Juraci? Vamos à próxima. Maria das Graças, que a paz de Jesus esteja com você, Maria das Graças.
1: Bom dia, Padre Manzotti. É uma bênção.
0: Deus abençoe, Maria das Graças. De onde você fala?
1: De Natal, Rio Grande do Norte.
0: Meu abraço a Natal, Rio Grande do Norte. Como é que você me acompanha?
1: Pela 98 FM.
0: Tá certo, diga lá.
1: Pois uma amiga minha que me informou que tinha esse programa em 2011. Aí eu comecei a acompanhar o senhor até hoje.
0: Não parou mais?
1: Não parei mais, graças a Deus, todos os dias.
0: Tá certo.
1: Analva o nome dela.
0: Tá bom, e ali nós temos também o canal aberto TV Evangelizar 16.1. É só sintonizar na sua casa que você pode assistir a TV Evangelizar. Diga, Maria das Graças.
1: Aí eu tenho testemunho do meu filho Miricalo, que de 2010 para 2011, vivia na vida das drogas, saiu de novena em novena. Não sei dizer qual foi a novena, mas graças a Deus ele saiu da vida das drogas. Foi muita batalha, muita oração todos os dias. E esse seu programa é uma bênção.
0: Amém, filho.
1: Aí, agora ele vive só no alcoolismo. Eu estou batalhando novamente, toda novena, para que, no nome de Jesus, ele saia desse vício também.
0: Tá certo.
1: Mas hoje ele é uma pessoa maravilhosa, um filho ótimo. Aí ele hoje bebe com a esposa dele, com a filhinha Heloísa, uma coisa, a bênção de Deus. E vem outra agora, que já está bem pertinho de ter.
0: Entendi.
1: É uma bênção.
0: Então, filha, esse Deus que já tirou ele das drogas, nós cremos, vai tirar ele do alcoolismo.
1: Com certeza, padre, com certeza. Aí tem meu filho Nilson também, que vive no alcoolismo também, estou tentando também, que Deus vai tirar ele também, tenho fé. Em novena e novena eu vou conseguir.
0: Tá certo.
1: E o testemunho também da minha casa própria foi 2008 para 2012, consegui, graças a Deus.
0: Opa! Louvado seja Deus, quanta coisa boa, né, filha?
1: Quanta coisa boa, padre. Ô, maravilha, e tá tentando falar com o senhor. Ah, o senhor é uma bênção na vida da gente, de todo mundo, viu? Muita saúde pro senhor.
0: Obrigado, preciso, e reze pela minha saúde mesmo.
1: Com certeza, com certeza. E eu peço oração pra minha nora, né, Yasmin, que ela tá pra ir ganhar bebê agora, é um menino. E a menina agora é um menino.
0: Tá bom.
1: Viu? Minha filha Mirelle.
0: A
1: minha saúde também.
0: Tá bom. Anotei e levarei no altar do Senhor, filha. E Deus seja louvado que a Yasmin tem um parto tranquilo e que seu filho, agora na vinda da mais esta criança, possa largar o alcoolismo. E, filha, você estava escutando o Santo Agostinho, né?
1: Tava.
0: Então, ele era filho das lágrimas de Santa Mônica. Então, as suas orações, Maria das Graças, não passam despercebidas de Deus. Pode acreditar. Você vai proclamar a vitória.
1: Com certeza. Padre, aí eu queria que o senhor também botasse em oração minha filha Mirelle e os outros filhos dela também. Minha família toda, minhas irmãs, Rosilda, Fátima, todas em oração, viu?
0: Tá bom, minha querida. Que Deus abençoe você, Maria das Graças, Natal, Rio Grande do Norte. TV Evangelizar, canal 16.1. Rádio 98 FM, lá também tem a FM 87.9, Rural FM, Dom João Santos Cardoso, arcebispo de Natal. Você percebe que a vida de Santo Agostinho se replica hoje em muitos Agostinhos? Muitos Agostinhos e muitas mães Mônicas. Isso é importante. E acredite, se Agostinho, a partir de um texto, mas fruto de muita oração, na graça de Deus se converteu, continue rezando, mãe. Continue rezando, pai. Continue rezando. Você vai proclamar a vitória. Escute esse testemunho da Tepe, é rapidinho.
2: Me chamo Silvana, sou associada da obra Evangelizar, sou de Mafra, Santa Catarina.
0: Pois não.
2: Quero testemunhar a minha graça alcançada de um emprego. Na novena de São José, de março de 2026, fiz a novena pedindo emprego. E na mesma semana ali da novena, o Senhor rezou com uma mulher para ela conseguir um emprego. E ela estava na mesma situação que eu.
0: Sim.
2: E eu tomei posse como se a oração fosse para mim. E logo em seguida consegui o emprego que eu desejava.
0: Amém.
2: Foi bem rápido e bem como eu queria. Graças recebidas, graça testemunhada. Toca o sino, sacristão.
0: Louvado seja Deus, Silvana, de Mafra, Santa Catarina. Lá nos transmite a Rádio São José FM, o arcebispo Dom Francisco Carlos Bach, da Arquidiocese de Joinville. Queridos filhos e filhas, nós ainda estamos no oitavo dia da novena de Santa Mônica e Santo Agostinho. Hoje, dia de Santo Agostinho. Eu insisto em dizer, todos nós temos um pouco de Agostinho que precisamos de conversão. Mas feliz aquele que tem uma mãe, um pai, que tal como Santa Mônica não desiste. Eu volto já. Volte comigo.
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queridos filhos e filhas. É, e hoje nós voltamos agora com essa música, Templo Vivo. Eu quero lembrar, comecei o programa agora, mais um pouquinho do áudio, e gravei com o colo de Deus. Quero lembrar que às 11 horas, quando eu dou a bênção final, convido você e até o seu tocador preferido. Que palavra difícil, né? Na verdade, onde você escuta música, onde você vê vídeo. E o clipe foi gravado na festa de Corpus Christi. E você confere às 11 horas no seu canal, no meu canal oficial YouTube Padre Manzotti. Sim, o clipe está no YouTube Padre Manzotti. Ouça, curta, compartilhe, peça para tocar na sua rádio e leve para o teu grupo de jovens. Mais um pouquinho, sacristão. Quero ser um templo vivo às 11 horas, lançamento oficial do clipe. E é nesse clima que eu quero dizer com alegria, gente. Hoje é aniversário da TV Evangelizar, canal 21.1 de Fortaleza. Povo querido de Fortaleza, hoje é aniversário da TV Evangelizar, 21.1. Por falar em Fortaleza, claro, não se esqueça, nós temos o 19º Evangelizar é Preciso Fortaleza, que será dia 31 de outubro. Então, programe-se, mas as camisetas oficiais já se encontram em todas as lojas Casa Pio de Fortaleza e região metropolitana. 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O tema inabalável, minha fé inabalável. Não esqueça, nós temos dia 21 a 27 de setembro, a festa de Jesus das Santas Chagas. Eu espero por você, hein? É uma semana inteira, como eu gosto desse dia. Eu celebro com tanto amor todos os dias e logo você vai sair toda a programação. Inclusive, missas, novenas, recitações, shows, momentos culturais, procissão, via sacra, testemunhos que evangelizam. Tudo isso na festa das Santas Chagas, do dia 21 a dia 27. Povo de Deus, agosto, estamos chegando no final. Estamos na quinta etapa da campanha extra de Jesus das Santas Chagas. E eu faço a pergunta hoje, quando nós ouvimos de 2 Coríntios, capítulo 8, do versículo 1 a 7... Paulo falava muito de ofertas, não foi? E dizia como a comunidade, que era muito pobre, colaborou com muita generosidade. 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E agora, mais do que nunca hoje, e vou fazer do Jornal do Evangelizador para valorizar, para que você não jogue fora, Santa Mônica, Santo Agostinho, rogai por nós. Santa Mônica, Santo Agostinho, levai-me à verdadeira conversão. Santa Mônica, Santo Agostinho, levai-me à verdadeira conversão. Santa Mônica, Santo Agostinho, levai-me à verdadeira conversão. Ó Santa Mônica, que pela oração e pelas lágrimas alcançaste de Deus a conversão do vosso filho e do vosso marido, olhai para o meu coração amargurado. Rezo agora por esta pessoa que tantos dissabores e sofrimentos causa ao meu coração e a toda a minha família. Coloca a sua intenção. Santa Mônica, que vossas orações se juntem às minhas, para comover o bom Deus, a fim de que Ele, Deus vivo e verdadeiro,
Faça com que estas pessoas possam, por quem rezo, possa voltar ao bom caminho. Santa Mônica, fazei com que o Pai do Céu chame de volta à casa paterna este filho pródigo. Dai-me essa alegria e serei para sempre agradecido. Oremos. Ó Deus, consolador dos aflitos, saúde dos que vós esperam, que aceitaste misericordiosamente as piedosas lágrimas da bem-aventurada Mônica, pela conversão do filho Agostinho e do marido Patrício. Concedei-nos, pela vossa intercessão, que choremos os nossos pecados e encontremos a indulgência de vossa graça. Por nosso Senhor Jesus Cristo, vosso Filho, na unidade do Espírito Santo. Amém. Santa Mônica, Santo Agostinho, rogai por nós. Santa Mônica, Santo Agostinho, rogai por nós. Santa Mônica, Santo Agostinho, rogai por nós. Hoje, Santo Agostinho, para que voltem para casa aqueles que buscam a Deus, mas aqueles que ainda não sentiram a saudade de Deus. O Senhor esteja convosco, Ele está no meio de nós. Abençoai, Senhor, a água, a roupa dos enfermos, as fotos de família, os remédios e aqueles que mais precisam. Que as mães Mônicas não desanimem e que nós, os Agostinhos, cheguemos à verdadeira conversão. Em nome do Pai, do Filho e do Espírito Santo. Ó, não sai daí não. Eu convido você a ir para o YouTube agora. YouTube agora. E prestigiar, acompanhar o clipe Lançamento Agora. Templo Vivo, YouTube Padre Manzotti, com o colo de Deus. 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
1: Alô você, bom dia. Está no ar mais uma edição do programa A Voz do Povo. E lembrando que hoje é sexta-feira, hoje é dia 28 de agosto de 2026. E hoje comemoramos o Dia Nacional do Bancário, Dia Nacional do Voluntariado, Dia da Avicultura, Dia Nacional do Combate à Prevenção ao Escalpelamento, né? E também Dia de Santo Agostinho, para quem é católico, né? Conhece bem aí o Santo Agostinho. E nós estamos começando o programa, é claro, comigo hoje, a nossa amiga Raíssa Ávila, iniciando também a programação. Bom dia.
2: Bom dia, Milena. Um ótimo dia para você que está aí do outro lado nos acompanhando. 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Lá na nossa página você pode nos acompanhar do início ao fim e ainda deixar o seu comentário na nossa live. 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E um grande abraço para quem já está ligadinho através das televisões TV Cidade Verde, canal 12.1, filiada à Jovem Pan, e a Rede TV, canal 3.1.
1: 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E vamos agora com as principais manchetes desta sexta-feira.
2: Suspeita de liderar esquema que movimentou 50 milhões de reais se apresenta à polícia em Sorriso.
1: Polícia Militar prende suspeito de atuar como executor de facção e frustra possível homicídio em Sorriso.
2: Mulheres do campo fortalecem protagonismo e compartilham experiências durante o fórum.
1: Semana da Pátria será marcada por atividades pedagógicas nas escolas.
2: Polícia Militar de Sorriso recebe reforços policiais para operações que visam prevenir crimes na cidade.
1: Essas e outras notícias a partir de agora no programa Voz do Povo, que já está no ar. E como sempre, iniciamos o programa trazendo uma mensagem para você, uma mensagem de reflexão. E a mensagem de hoje é: viva a vida cada dia de um jeito particular. A vida se faz todos os dias. Então, não espere pela sexta-feira ou pelo feriado para ser feliz. Todo dia de vida vale a pena ser bem vivido, pois todos os dias podem ser especiais. Ao acordar, agradeça a Deus por estar vivo, pela capacidade de sonhar, pelas chances de realizar. E ao acordar, escolha sempre ser feliz e ter um bom dia, por mais que você saiba das dificuldades que você vai enfrentar durante a sua jornada. Encare todo dia como um dia de aprendizado. Não coloque mais peso nas coisas do que elas realmente têm. E tente sempre levar a vida de uma maneira mais leve. Pense que viver não é apenas cumprir tarefas. Viver é acordar, é almoçar, é jantar e dormir. Mas também é trabalhar de uma forma mais leve, é contribuir, é sorrir, é estar bem com os amigos, com a família. É viver de uma forma mais simples e é aprender a se divertir no dia a dia. Não deixe que os seus dias passem por nuvens brancas, sem que você veja, sem que você viva e sem que você sinta o dia a dia. Ao acordar todos os dias, desperte para a vida. E deseje sempre ter um bom dia. essa é uma escolha que você deve fazer todos os dias. Essa é a nossa mensagem de hoje. E vamos iniciando trazendo a previsão do tempo para hoje, sexta-feira, e também para o final de semana com a Raíssa Ávila.
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2: Dia de sol com aumento de nuvens agora à tarde, mas não deve chover hoje, segundo o Climatempo. A temperatura máxima deve chegar na casa dos 36 graus, ali por volta das 16 horas. Hoje já estamos na lua cheia e a umidade do ar variando de 20% a 30%. Amanhã, sabadão, será um dia de sol com temperatura máxima chegando aos 37 graus. Só o dia todo com algumas nuvens à tarde e à noite deve ser estrelada. A umidade do ar cai um pouquinho amanhã, também sendo de lua cheia. E no domingo, dia também muito parecido, mas a temperatura deve ficar um pouco mais quente. Dia de sol com aumento de nuvens a partir da tarde, mas não deve chover. Temperatura máxima deve chegar aos 38 graus e a umidade do ar em 24%. Seguimos com a lua cheia durante o fim de semana. Nesse momento aqui em Sorriso, segundo o Climatempo, ainda a temperatura é de 32 graus.
1: Obrigada, Raíssa, pelas informações. Vamos agora com a cotação agropecuária.
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1: Indicadores para esta sexta-feira. Soja disponível R$ 132,00 a saca. Milho disponível R$ 46,20 a saca. Algodão pluma cotado em R$ 133,45 a arroba. Caroço do algodão R$ 798,69 a tonelada. Arroz R$ 96,00 a saca. Suíno confinado R$ 4,98 o quilo. Boi gordo cotado em R$ 318,58 a arroba. Frango vivo R$ 5,20 o quilo. Ovo branco, caixa com 30 dúzias, cotado em R$ 139,00. Já o dólar, a última atualização às 10 horas, horário de Brasília, a moeda norte-americana estava sendo cotada em alta, no valor de R$ 5,18. A fonte é do IMEA-MT e AgroLink Sorriso. Agora são 10 horas e 9 minutos, iniciando esse primeiro bloco, já trazendo aqui matéria sobre segurança pública, em especial aqui um homem que estava sendo procurado aí justamente porque ele é considerado o matador de uma facção, né? Então, ontem, a Polícia Militar fez um levantamento, né, com informações da inteligência também da Polícia Militar e da Civil para tentar encontrar esse rapaz que faz parte de uma facção e ele é o executor, né? E, pelo visto, tinha crimes para ser realizados aqui em Sorriso. E, por sorte aí, né, e claro também, por competência, é claro, da polícia, conseguiram prender esse homem antes mesmo que ele fizesse, então, a execução desses crimes. A gente vai saber a respeito com o Rafael Silva.
3: Uma ação da Polícia Militar realizada nesta quinta-feira no bairro São Francisco, em Sorriso, terminou com a prisão de um homem de 32 anos, suspeito de envolvimento com uma organização criminosa. Segundo o tenente-coronel Jorge Almeida, informações levantadas pelo Serviço de Inteligência indicavam que um triplo homicídio poderia ser cometido na região durante o dia. A operação contou com os policiais do 12º Batalhão, do Raio e reforço vindo de Sinop, além da atuação integrada dos setores de inteligência. Conforme o comandante, as equipes receberam informações sobre pessoas que estariam à procura de integrantes de uma organização criminosa rival e intensificaram o patrulhamento no bairro São Francisco. Durante a saturação policial no bairro, uma equipe abordou inicialmente 3 pessoas, mas nada de ilícito teria sido encontrado. Na sequência, o condutor de uma motocicleta teria fugido ao perceber a presença dos policiais.
4: Né, temos reforço policial de Sinop com o serviço de inteligência. O serviço de inteligência, tanto da ARI como da ALI Sinop e ALI Sorriso, fez o levantamento de informações e os nossos policiais militares, o 12º Batalhão, foi a campo. Aí a guarnição hoje comandada pelo sargento Keuciano, seu motorista Cabo Copete, mais comigo na guarnição e o grupamento Raio, deslocou até o bairro São Francisco. A informação que nós tínhamos é que iria acontecer um homicídio, eles estão atrás, né, de 3 suspeitos aí, 3 pessoas que é de outra organização criminosa e a guarnição optou por fazer a abordagem para evitar o homicídio. Então, chegando né, fazendo a saturação no bairro São Francisco, durante a abordagem a um trio, que nada foi encontrado com esse trio, uma motocicleta saiu em disparado, a guarnição do sargento Keuciano, juntamente com as demais guarnições, fizeram um cerco policial e, durante esse acompanhamento, o condutor caiu dessa motocicleta, sendo feita a abordagem. Durante a abordagem, foi localizada munição, uma faca que estava na sua cintura, né, e ele teve algumas escoriações. E, durante a entrevista, ele informou para a guarnição que teria um outro elemento, um outro suspeito, que estaria numa FAM azul, que teria passado a munição calibre 380 para a sua pessoa. Né, ele nega a versão apresentada, né, as informações coletadas pelo serviço de inteligência, que ele iria praticar um homicídio, mas de imediato, a guarnição já conhecendo, né, ele, nós estávamos atrás para fazer essa qualificação desse suspeito que foi preso nessa tarde, tendo em vista que ele praticou uma tentativa de homicídio numa distribuidora na Avenida São Francisco de Assis, dias atrás. Ele foi reconhecido, ele abandonou um celular no dia dessa tentativa de homicídio, foi qualificado e nós estávamos atrás dele. E hoje nós fizemos a prisão e a condução dele por essa posse de arma, né? Nós entrevistamos, no caso, ele sobre essa suposta, né, participação nessa tentativa de homicídio que iria acontecer no dia de hoje. Ele negou toda a versão, mas foi localizado uma porção também de pasta base de cocaína na sua roupa.
1: Obrigada, Rafael, pelas informações, né? Uma menos nas ruas, né? Agora a gente vai com os merchans, né, Raíssa? E daqui a pouco a gente vai falar sobre aquele caso da Sarinha da Toyota, né? Ela estava considerada como foragida e, pelo que a gente soube ontem, se entregou à polícia.
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1: E agora vamos falar sobre o desfecho dessa situação aí do caso Sarinha da Toyota, né? Que está envolvida aí como uma das principais peças nesse crime aí, onde houve um fraude de mais de 50 milhões, né? Isso, né? Mais de 50 milhões, tendo em vista, né, que são produtos de alto padrão e um valor, né, elevado. Ela fazia parte aí de um grupo criminoso, era vendedora de veículos, estava foragida, suspeita de aplicar golpes que movimentou mais de 50 milhões de reais. E ela, então, estava sendo considerada, depois que foi deflagrada essa operação, né, como foragida. Ontem, ela se apresentou na delegacia juntamente com o seu advogado. Vamos ouvir.
3: Fim da caçada. Vitória Sara Bezerra Lupatini foi presa na tarde desta quinta-feira pela Delegacia de Polícia Civil do município de Sorriso, núcleo de estelionato. Ela estava sendo investigada por meio da Operação Pátio Paralelo, deflagrada durante esta semana no município. De acordo com as investigações, Vitória é a cabeça de um esquema que movimentou cerca de 50 milhões de reais em desvios de recursos e veículos de uma concessionária conhecida mundialmente.
5: Nós tomamos conhecimento através da imprensa e também a polícia entrou em contato, sabendo já que eu representava ela, perguntando, né, se ela tinha interesse de se apresentar. Conversei com ela, inicialmente tinha, desde ontem, na verdade, esse interesse. Conversei com o delegado de polícia aqui, conversei com o escrivão sobre esse interesse, né, dela se entregar de forma voluntária. E, na verdade, acabou se estendendo para hoje. Hoje ela esteve no escritório, né, conforme o delegado conversou aqui para a imprensa. Nós conversamos, ela desejava se entregar, tá, a todo momento. Então, nós viemos para a delegacia, se apresentou de forma espontânea aqui. E a partir de agora, né, com relação à prisão, a defesa entende que não estão presentes, né, os requisitos da prisão preventiva, nesse momento, pelo menos, uma vez que ela não trabalha mais no local onde supostamente teria acontecido esses fatos que estão sendo investigados. Ela também não causa nenhum perigo para a sociedade. Tem filho menor de 12 anos, então nós estaremos, foi mais ainda agora a questão da apresentação espontânea e também um comunicado muito anterior, né, que nós tínhamos feito através dessa defesa, que ela estava à disposição também da autoridade policial para esclarecer os fatos. Porém, mesmo assim, houve a representação da prisão preventiva, o delegado entendeu dessa forma, a autoridade policial, né, que está à frente dessa investigação. Foi decretada a prisão preventiva e agora cabe a defesa. Estamos impetrando um habeas corpus em favor dela e vamos aguardar aí o desenrolar do procedimento.
3: Vitória era vendedora de uma concessionária do município, mas ela lesava clientes que queriam adquirir alguns veículos. Na negociação, eles ofertavam dinheiro ou mesmo o carro usado para abater no valor total da compra, mas isso não acontecia. Sara conseguia desviar os veículos para uma outra garagem da cidade e o dinheiro que muitas vezes eram oferecidos na negociação, ela encaminhava para sua própria conta ou conta de comparsas.
6: Acabou se entregando aqui na DP, a gente já tem informação onde é que ela estava, né? Ela estava no escritório do advogado dela, que inclusive está aqui ao lado, está acompanhando aqui a entrevista. A gente estava acompanhando, ela já sabia onde estava, ficamos monitorando. Ao sair, o pessoal já ia abordar o veículo para fazer a prisão, mas o advogado me ligou, informando que estava em diligência aqui para a delegacia, porque ela queria se apresentar, enfim. O pessoal veio acompanhando, o advogado, de fato, eles vieram à delegacia e acabou aqui sendo efetuada a prisão dela. São investigações um pouco complexas, né? Demanda um certo tempo, infelizmente, né? Mas a gente conseguiu puxar bastante informação até agora, nesse momento. Como já foi divulgado, eu já falei ontem, o montante que os suspeitos movimentariam em um ano já gira em torno de 50 milhões, né? Não estou dizendo que é tudo fruto ilícito, né? Mas de fato já tem bastante movimentação que eles devem explicações, né?
1: Obrigada, Rafael, pelas informações. Está aí, né? O resultado, a prisão dessa integrante desse esquema criminoso, né? Possivelmente agora com a prisão dela, outras pessoas acabarão sendo entregues e presas também. E como diz o ditado, né? Esperteza pode até fazer você se dar bem por um tempo, mas um dia a casa cai, né, minha filha? Um dia a casa cai. A conta sempre chega, viu? Pode demorar, mas ela chega. Vamos para o intervalo comercial, daqui a pouquinho a gente volta. Hoje temos entrevistas aqui na programação, 3 entrevistas, e hoje também começa o horário eleitoral obrigatório.
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7: 10 horas e 26 minutos, estamos de volta com a Voz do Povo e vamos iniciando aqui uma entrevista, um bate-papo, para falar a respeito da Semana da Pátria, né? Primeiramente, bom dia para a secretária de Educação, Adriana.
8: Bom dia a todos os ouvintes também.
7: Bom dia para a Marisa, secretária de Cultura.
9: Bom dia, Milena, bom dia, Adriana, bom dia ao Chico, à Natália, bom dia a todos que estão nos ouvindo nesse momento.
7: E bom dia à Natália também, que é coordenadora da Educação.
10: Bom dia, prazer estar aqui.
7: Fala para a gente, Adriana, da importância dessa data, né? É uma data que, na maioria das vezes, era feito aí os desfiles cívicos, né? Hasteamento da bandeira e tal. Como que está sendo a programação para esse ano aqui em Sorriso?
8: Então, o desfile cívico nós decidimos não fazer, né? Na verdade, esse ano o clima está mais severo que o ano passado e que a gente já tinha uma notificação para não realizar, mas programamos várias atividades, e aí o hasteamento da bandeira vai ocorrer do dia 1º ao dia 4, lá na frente da prefeitura. Terá início às 7h30 todos os dias, porque as crianças vão para a escola. Elas geralmente comem uma fruta e aí elas vão para o hasteamento. Nós vamos contar com um público maior do que nos outros anos. Chamamos uma escola municipal e uma estadual para cada um dos dias. E aí temos uma programação, que acho que a Natália lembra de cada um dos dias, mas temos fanfarra, coral dos professores, que nós temos um coral dos professores, que eu sou aluna também, a Natália, nossa professora, também vai cantar. Uma professora que tem uma habilidade especial com cordel, também vai fazer uma fala lá um dia. A fanfarra da cultura também vai nas escolas e também lá na prefeitura, na frente da prefeitura, né? E, além disso, a gente tem nas escolas, né? Então, nas escolas, todas essas atividades, cordel, fanfarra, convidamos, junto com a Cecília, que é uma parceira da educação, ela está organizando pessoas que já nasceram faz

0: mais tempo, né? Uhum. E vão conversar com as crianças sobre como era o Brasil na época delas, né? Hoje a gente ouve, as histórias que a gente ouvia dos nossos avós, os nossos alunos não estão mais ouvindo, porque eles são nossos filhos, né? Sim. Então, os avós e as pessoas que estiverem com vontade vão conversar com as crianças sobre a história deles no Brasil, né? A cultura vai estar fazendo um roteiro aí em várias escolas, porque eles também têm uma fanfarra, e com essa ideia, né? Paralelo a isso, os professores trabalham de forma especial na sala de aula esse tema de civismo, da cultura brasileira, da valorização da nossa cultura. A gente sabe que, às vezes, a cultura europeia se sobressai à cultura brasileira, né? Então, a gente está tentando resgatar tudo isso, e são atividades que as escolas farão ao longo da semana.
1: Marisa, qual a importância dessa data em termos culturais, né? Para que as crianças aprendam a história, entendam essa história, e como que a cultura vai influenciar nisso?
2: É importantíssimo, né? Esse momento, essa semana, é histórico, né? Eu acho que nós que já estamos há mais tempo, colocar nas nossas crianças o civismo. O respeito pela bandeira, o respeito pelo hino nacional, o respeito pelo civismo. Então, nós temos a obrigação, enquanto cultura, junto com a Secretaria de Educação, planejarmos essa semana, e não é só uma semana, né, Natália? Vai ser 15 dias de atividades culturais em todas as escolas, nós estaremos presentes para mostrar. As crianças amam fanfarra, amam a nossa orquestra, e nós temos várias fanfarras e temos a orquestra. Então, nós estamos aqui juntos para dizer a importância para nossas crianças. E a gente percebe, quando eles escutam a fanfarra, quando eles escutam o hino nacional, é muito bonito, o hino do sorriso também. Então, assim, ó, nós temos a obrigação de passarmos isso para os nossos alunos, nossos professores, para que chegue até nossas crianças, né? E para que eles também tenham história para contar, assim como eu tenho. Eu tenho da minha época que tinha desfile, mas era diferente. Hoje, em Sorriso, não tem como fazer desfile, não tem. Eu lembro, assim, vários desfiles que nós já fizemos, Adriana, e a última escola, a criança desmaia. E isso 9 da manhã,
1: quente, né?
2: Muito quente, 9 da manhã.
1: Seco, né?
2: Muito quente. Diz que pode dar água, pode trazer alimentação, pode fazer tudo. Mas, e principalmente esse ano, não tem como fazer. Então, a gente já recebeu nessa notícia, nós somos orientadas, e a gente está aqui junto com a Secretaria de Educação, para que a gente faça bem bonito.
1: De qualquer forma, é um resgate histórico e cultural, né? Para que as crianças também tenham orgulho da sua nação, né?
2: Com certeza, ter orgulho do nosso país, que tanto se fala, né? Mas nós temos sim que mostrar o que é ser patriota, o que é a nossa bandeira, para que, nossa, nós temos que fazer isso com as crianças. Eu acho que está tão perdido às vezes, mas enquanto escola, enquanto Secretaria de Cultura e Educação junto, nós temos que fazer esse resgate sim, da importância dos símbolos nacionais.
1: E agora vamos falar com a Natália, diz que ela que sabe da programação toda, e queremos saber toda a programação, me diga tudo, não esconda nada.
3: Então, nós começaremos no dia 1º, lá na prefeitura, às 7h30, como a Adriana falou, com o Coral dos Idosos. E isso é muito legal, né, ter eles participando conosco. Agradecer também a Dani, né, secretária de assistência social, uhum. A Silvana lá, eles estarão lá cantando músicas, eu estive no ensaio deles cantando músicas bem antigas, mas que traz toda uma história, né, a explicação assim, sobre a pátria, é muito legal. No dia 2 nós teremos um cordel, interpretado pela professora Rosa, da bandeira, a respeito da bandeira. Então, já vamos trazer isso para as crianças, como a Marisa e a Adriana falaram, né, essa importância do civismo. No dia 3, teremos a fanfarra Guerreiros do Sol, que é da cultura, eles estarão lá, né, e será muito bonito, muito legal. E no dia 4, o coral Canta Prof. O coral Canta Prof vai cantar uma música chamada Te Amo, Meu Brasil.
1: Eu te amo, meu Brasil.
3: Isso aí mesmo.
0: Só a Natália que não conhecia essa música ainda.
1: Jura, Natália?
3: É verdade.
1: Meu coração é verde.
3: É isso mesmo. E isso na Semana da Pátria, né? Depois, como a Marisa falou, nós estenderemos o mês inteiro de apresentações nas escolas. Nós faremos um podcast falando sobre o Brasil, as culturas, as regiões. Falaremos sobre a cultura mato-grossense, a viola de coxo, as músicas do Mato Grosso, as músicas do Brasil, né, de cada lugar. Teremos também a Trupe Triquelê, que estará conosco, nos auxiliando, ali apresentando.
2: Já estão indo nas cidades,
3: já estão, né? Já estão. A fanfarra, enfim.
2: Tudo
3: junto para que realmente seja um mês para as crianças, que elas entendam como é bom ser brasileiro.
1: Bacana. Vou pedir uma licencinha para vocês. A gente tem aqui os nossos compromissos com os comerciais e a gente já volta para finalizar a nossa entrevista.
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1: 10 horas e 35 minutos. Adriana, reforça o convite. Mais uma vez, né? Muita gente sempre pergunta quando chega a Semana da Pátria, vai ter desfile cívico? Não vai ter? Por que que não vai ter? A gente já explicou, em virtude do nosso clima muito severo aqui, mas vão ter muitas atividades que os pais podem ficarem atentos aí, tanto com o hasteamento da bandeira quanto nas escolas.
0: Isso. Do hasteamento da bandeira, então, de dia 1º até o dia 4, de terça até sexta-feira, às 7h30, lá na frente da prefeitura. Todo mundo está convidado, a Natália falou que tem cada um dos dias. E nas escolas também, as escolas, inclusive, estão mandando bilhetes, estão avisando os pais o que está acontecendo e os pais podem acompanhar os seus filhos aí diretamente nas escolas também. E o desfile cívico realmente não terá, por mais que a Marisa falou, era bonito, era, a gente fazia muita coisa legal, mas é pensando na saúde e no bem-estar das crianças mesmo, né?
1: E dia 7 não tem aula?
0: Não tem aula, dia 7 é feriado, não tem aula, então tem um recesso aí também.
1: Tá certo. Marisa?
2: Eu só quero agradecer a todos, né? E convidar que vão lá em frente à prefeitura, 7h30 da manhã, quem quiser, a semana toda nós estaremos lá. Então, assim, ó, todo mundo convidado, vai ser uma semana bonita, vai ser um mês, né? Mas em frente à prefeitura e à Câmara é do dia 1º a 7 de setembro. 4. A 4 de setembro. E depois é nas escolas. Nós só queremos agradecer e reforçar o convite. Podem ir lá que vai toda manhã, né, Adriana? Iremos cantar o Nacional e terá todas essas apresentações que a Natália já falou.
1: E a Natália vai reforçar esse cronograma todo aí, né? Porque tem muita coisa. Eu achei que ia ser só a semana, mas pelo visto tem tanta coisa que vão ser 15 dias, então.
3: É isso, vai ser um mês inteiro. Um mês inteiro nas escolas a gente vai estar fazendo coisas sobre a pátria. E só reforçando, na semana que vem, então, no dia 1º, nós teremos o Coral dos Idosos. No dia 2, teremos o Cordel da Bandeira. No dia 3, Fanfarra Guerreiros do Sol. E no dia 4, o Coral Canta Prof. Nós esperamos todos e vai ser lindo.
1: Legal, né? Achei interessante, né, resgatar os idosos também para participar, né? Vai ser o pessoal do ICC lá?
3: Isso, do Centro de Convivência dos Idosos.
1: Isso, então, eu achei assim fantástico, né? Parabéns quem teve essa iniciativa. Das outras vezes eles já começavam sempre ter uma participação, mas a cada dia estão colocando eles sempre junto, né? É importante agregar a juventude com os idosos também, né? E não separar, é bom juntar todo mundo. Essa questão também do cordel, como a gente tem aqui uma influência nordestina bem forte também, achei fantástico, estão de parabéns. Eu particularmente sou suspeita a falar, porque sou neta de nordestino, então eu acho maravilhoso, vou lá só para ver o cordel, eu acho fantástico, né, gente? E a fanfarra que eu vejo, assim, que ela resgata muita gente, muita criança que poderia estar na rua, né, fazendo arte ou se envolvendo com coisa errada, e traz esse resgate também. Inclusive, ontem a gente visitou, eu e a Maria fomos lá visitar o pessoal que também tem a fanfarra lá, a bandinha da Casa de Taipa, né?
2: Bonito.
1: Eles também estão com uma ação bem bacana e eu achei, assim, maravilhoso. Já participei, minhas irmãs também já participaram. E ele até falou de uma situação, assim, um pouco diferente, até daria para talvez levar para os idosos, quem sabe fazer uma banda dos idosos, uma fanfarra dos idosos, porque eles falaram assim, olha, a procura que a gente tem aqui não é de adulto, é mais crianças. As pessoas, antigamente, que faziam parte das bandas e das fanfarras, eram pessoas mais velhas, eram adultos, e hoje em dia já não tem mais. Né? Então tem que fazer o resgate desses adultos também para participar das fanfarras.
3: Com certeza, né? Já está nos planos, né, Adriana?
0: Já está nos nossos planos, sim. Os idosos nos ajudam muito, na verdade. Eles participam de várias atividades nas escolas e as crianças se encantam com as histórias deles. Né? Então é muito legal toda vez que eles vão para as escolas participar de alguma forma.
1: Que bacana. Gente, agradecer a participação de vocês. Desejar sucesso, né, nessa, não só nessa semana, mas em todas as programações que vocês têm aí no calendário ainda para esse ano, que ainda tem um tempinho para terminar, né? Sempre que puderem, podem contar com a gente, né, para trazer o convite para a população, para mostrar o que está sendo feito aí, o que está sendo aplicado nas escolas, né, para que as pessoas entendam, né, como que funciona, porque muitas vezes o pessoal, não estão fazendo, por que não vai fazer? Venha, traz, né, para a gente aqui esse debate. Nós estamos sempre de portas abertas para vocês, porque a gente sabe da importância, né, da educação e da cultura na vida das pessoas.
2: Obrigada.
3: Obrigada.
1: Obrigada. Muito obrigada, gente. Vamos para o intervalo, Branca? E a gente já volta com mais entrevistas. Daqui a pouco a gente vai falar sobre a importância do Agosto Dourado, que é sobre a amamentação.
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1: 10h44.
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1: Estamos de volta com a Voz do Povo e vamos falar agora com a Eliane Frescura, ela que é diretora do Hospital Vila Romana, agora novo nome, né? Antes era o Hospital 13, ainda a gente conhece ainda como Hospital 13, e agora migrando aí para esse novo nome, né? Que é Vila Romana. Bom dia, Eliane.
16: Bom dia.
1: Vamos falar sobre Agosto Dourado, né?
16: Isso, exatamente, Agosto Dourado.
1: Agosto Dourado é sobre a amamentação, a importância dessa amamentação, e vocês estão promovendo um evento gratuito para falar a respeito desse tema tão importante, né?
16: Isso, exatamente. Amanhã, 8 horas da manhã, nós faremos a recepção das gestantes no Hospital Vila Romana, com um café da manhã bem preparado. Teremos também a presença dos obstetras de Sorriso, convidamos todos, obviamente que não teremos a presença de todos, mas a maioria. Nós vamos fazer um tour pelo hospital também, mostrar a sala de partos, mostrar toda a estrutura, a nova ala do hospital, a UTI neonatal, só para conhecimento mesmo, para que as gestantes se sintam acolhidas, vejam a estrutura que nós temos para recebê-las, a nossa equipe de obstetras, enfermagem,
1: nutricionista,
16: psicólogos. Teremos a equipe multiprofissional presente nesse evento, cada um falando da sua área, enfatizando a importância da amamentação, desse vínculo entre mãe e bebê.
1: Né? Da pega certa, né? Da maneira certa de como amamentar o filho, de como durante a gravidez também fazer com que alguns critérios, né, possam ser mantidos para que você consiga ter leite, né? Porque muitas vezes a pessoa fala assim, eu acho que eu não posso ter leite porque minha irmã, minha mãe, não sei quem da minha família não teve leite. Cada pessoa é uma pessoa, né, Eliane?
16: Isso, exatamente. Então, todo esse preparo, todas as informações são repassadas no momento da gestação, para que quando chegar o momento da amamentação efetivamente, a mãe esteja preparada para esse momento, muito bem orientada. E a nossa equipe, com certeza, vai fazer esse trabalho muito bem feito, uma equipe muito bem preparada, uma equipe experiente, e vai atender, com certeza, vai tirar todas as dúvidas dessas gestantes.
1: E é interessante que, independente do hospital ser um hospital particular, é um evento gratuito para todas as mulheres de Sorriso, né, Eliane?
16: Isso, exatamente. É um evento gratuito para todas as gestantes de Sorriso. É realmente mostrar um pouquinho mais do Hospital 13 de Maio para a sociedade, não é porque é um hospital particular que não pode receber essas pacientes, né, oferecer essas informações. O hospital também tem projetos sociais.
1: E isso é muito importante, né? Tem projetos sociais que, inclusive, agregam muito, né, no nosso município. A gente já participou de alguns eventos que vocês promovem também através do hospital. E a gente vê, assim, que é uma aproximação também, né? Porque, assim, mesmo tem algumas pessoas que podem ir, mesmo que não estejam amamentando, que não estejam grávidas, para ter essa informação também, né? Leva uma amiga, né? Vai a grávida e a comadre, e a amiga, a prima, leva junto para também receber essas informações. Porque, assim, ainda tem muito mito com relação à amamentação, né? Até que idade, até quanto tempo que eu tenho que amamentar, né? Até que idade que a criança pode receber o leite, até que ponto, né? Então, assim, tem muitas dúvidas, né? Eu lembro que uma vez a gente fez, foi numa palestra que a mulher falava assim, ó, até o choro do neném você vai saber reconhecer se é de fome ou se não é.
16: É, exatamente. Sim, todos estão convidados. O marido também pode acompanhar a esposa para apoiar nesse momento. Nós teremos também no evento os pediatras, convidamos também todos os pediatras da cidade. Teremos a presença de alguns lá também. Estarão todos à disposição para orientar, para tirar as dúvidas.
1: E onde que vai ser? Vai ser no hospital, mas vai ter um local... vai ser no saguão da entrada? Como que vai ser?
16: A recepção será na entrada principal do hospital, mas o evento será na recepção do pronto atendimento infantil, que não sei se todos sabem, mas o Hospital Vila Romana separou o pronto atendimento. Nós temos um pronto atendimento para receber os pacientes adultos e outro espaço bem bacana, próprio para receber as crianças. Então, este evento vai ser realizado na recepção do pronto atendimento pediátrico.
1: Infantil.
16: Infantil, isso mesmo.
1: Tá certo, então. Muito obrigada, Eliane, pelas informações. Se quiser reforçar novamente o convite, está à disposição. E estender, né, esse convite a toda a população de Sorriso.
16: Exatamente. Então, amanhã, 8 horas da manhã, esperamos vocês no Hospital Vila Romana. Serão todos recebidos com muito carinho.
1: Muito obrigada.
16: A todos, tchau, tchau.
1: Estaremos lá, né? Vamos ver se o pessoal também da rádio que tiver de plantão também, se puder dar uma passadinha lá para registrar, a gente vai fazer o possível para ir também. Tá bom, Eliane?
16: Tá bom, muito obrigada. Tá, tchau, okay. Tchau.
1: Vamos então com os nossos merchans, Raíssa.
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1: Muito obrigada. 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
1: Então, a gente vai ter um intervalo daqui a pouquinho, viu, Raíssa? Porque a gente vai ter um intervalo meio longo, justamente por conta do início do horário eleitoral obrigatório. Mas na volta a gente já tem mais entrevistado e continua essa promoção aí pra gente finalizar o programa com o sorteio, tá bom? Ô, Branca, eu vou ver se eu consigo soltar um Fala Cidadão, que ficou de ontem, a Marlene me encaminhou aqui. Tem um Fala Cidadão aqui, de uma reclamação, deixa eu ver o que se trata aqui, só um minutinho, vamos lá.
18: Marlene, bom dia a todos. Marlene, o áudio foi um pouco extenso, mas é uma situação complexa. Marlene, houve uma situação esses dias agora com a colega minha, e ela passou mal, foi internada no UPA. Marlene, para ser transferida, pro regional teve que entrar na justiça para poder conseguir uma vaga. Que coisa mais feia, Marlene, pro município Sorriso, para gestão pública. Isso é um tiro no pé. Para vereadores, para prefeito, para tudo. Não vamos isentar ninguém. Marlene, só estão enxergando a ponta do umbigo. Olha a disfarçatez que está com a população sorrisense mais carente, que precisa da saúde pública, porque os outros, eles não precisam. Eles vão se tratar lá fora, São Paulo, para frente. Então, assim, você imaginou um ser humano ter que entrar na justiça, que um munícipe de Sorriso ter que entrar na justiça para você conseguir a transferência para o regional? Que coisa mais feia, Marlene. Aí vem os prefeitos, vereadores, fala, não, Sorriso hoje é a capital do agronegócio. Mentira, Marlene. É feio. É iludir as outras pessoas que estão fora, que não conhecem a realidade de Sorriso. Sorriso tem muito dinheiro na saúde pública, no município, quer dizer, tem muito dinheiro. Dizer que Sorriso hoje não tem capacidade para manter o hospital municipal público é mentira, é brincar com a cara das pessoas, porque tem condição sim. Agora, deixar a população morrer à míngua, com dinheiro que, detalhe, com dinheiro que Sorriso tem hoje, deveria ser exemplo de saúde para todo o país. Com dinheiro que Sorriso arrecada hoje, que nós pagamos imposto de tudo, mas nós somos um município que mais paga imposto no Brasil. Então, Sorriso hoje era para ser exemplo, se investisse o dinheiro corretamente como deveria ser. Era para ser exemplo de saúde para o Brasil. Olha a situação da nossa saúde hoje, olha que ponto que chegamos. Isso é só um caso. E os outros que ninguém sabe, né? Aí, tem um senhor aí que ficou zangado quando o Caba fala que Sorriso é curral do lucro do é quintal do lucro do Rio Verde. E é quintal do lucro do Rio Verde mesmo. Porque a empresa grande vem para a Lucro do Rio Verde, a saúde do Lucro do Rio Verde hoje está melhor que a de Sorriso, tem hospital municipal. Então, não adianta ficar bravo se disser que Sorriso é quintal do Lucro do Rio Verde, porque é. Vai fazer o quê? É mesmo. Não adianta, né? Não adianta ficar bravo, não. Olha a situação do ocorrido aí, Marlene. Desculpa o áudio, mas é.
19: Bom dia, Marlene.
1: Gente, infelizmente, né? É uma situação que é uma realidade aqui em Sorriso, infelizmente. Depois a gente vai comentar um pouco mais a respeito desse áudio, mas agora a gente tem um compromisso, né, com os nossos parceiros. Em seguida também temos aí o nosso horário eleitoral obrigatório. Vamos lá.
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5: 11 horas e 29 minutos, estamos de volta com a Voz do Povo, né? Depois aí de um período com a obrigação que a gente tem, né? Do período eleitoral que iniciou agora, né? Então teremos agora todos os dias, né? Iniciando hoje, mas todos os dias até próximo às eleições, esse horário eleitoral obrigatório, tá bom? Mas a Voz do Povo continua até meio-dia. Já estamos recebendo aqui nos nossos estúdios a nossa amiga Claudete, mais conhecida como Dete, da Vigilância Ambiental, para a gente falar mais uma vez sobre a importância da vacinação dos animais com relação à antirrábica. Bom dia.
6: Bom dia, Milena. Bom dia, Raíssa. Bom dia a todos os ouvintes que estão na escuta desse programa. É um prazer, mais uma vez, estar aqui.
5: Claudete, fala pra gente, mês de agosto era considerado o mês do cachorro louco, né? Ainda tem essa consideração ou graças a Deus já tá virando mito?
6: Virando mito, Milena, graças a Deus. É por isso que existe a campanha anual contra o vírus da raiva, para trabalhar a prevenção. E como em todos os anos, nós já abrimos a campanha antirrábica pela zona rural, já percorremos um grande trecho. Já temos mais de 3 mil animais imunizados e hoje a equipe está imunizando animais na rota BR-163 sentido ao distrito de Primavera. Tem dado certo, graças a Deus. Eu gostaria de agradecer aos sitiantes, chacareiros que têm recebido a minha equipe com muito carinho.
5: E vocês começaram o cronograma por onde? Onde já foi vacinado?
6: Nós começamos o cronograma sempre no mesmo local, na comunidade Navegantes, seguindo a mesma data, porque essa vacina ela tem a validade de um ano. Então, todos os anos, nós abrimos essa campanha de vacinação sempre no mesmo local, seguindo o mesmo roteiro de anos anteriores. E já vacinamos Tropical, Navegantes, assentamento Jonas Pinheiro, assentamento Vitória, já percorremos um longo trecho.
5: E aí agora já começou ali na região de Primaverinha.
6: Isso, a equipe está imunizando animais, animais que desses sítios, né, na beira da BR, e a nossa intenção é chegar no dia D, no distrito de Primavera, com toda essa BR finalizada. Então, e já temos data para o primeiro dia D, zona rural, que é dia 5 de setembro, no distrito de Primavera, e o ponto de vacinação é em frente à unidade de saúde, e o nosso horário de atendimento é das 8 horas até as 17, sem pausa para o almoço.
5: Então, vai ser no próximo sábado, sem ser o de amanhã, no outro, lá em Primaverinha.
6: Exatamente. No sábado 5 de setembro, dia D, o primeiro dia D da campanha 2026, né, contra o vírus da raiva em cães e gatos, no distrito de Primavera.
5: Quais os animais devem ser vacinados?
6: Animais saudáveis, com a idade de 3 meses acima, cães e gatos.
5: 3 meses acima, cães e gatos. O animalzinho que tiver, por exemplo, a fêmea que tiver prenha, pode vacinar?
6: Pode vacinar, e se o proprietário desse animal conseguir ir no ponto e retirar um vacinador, fica mais tranquilo para a equipe realizar essa imunização. Não tem nenhuma contraindicação na nota técnica dessa vacina para animais prenhes, mas tem a observação, para vacinar esse animal sem estressar, sem tirar ele da zona de conforto. Então, nós preferimos que, nesses casos, passe no ponto, retire um vacinador, aí ele vai vacinar o seu animal na sua residência.
5: No ambiente que o animal está, para não causar traumas.
6: Exatamente. E o mesmo serve para quem tem muitos animais ou quem tem animais bravos, passe no ponto, retire o vacinador.
5: Ah, então, para quem tem, por exemplo, um pitbull, um rottweiler, né?
6: Exatamente.
5: A ideia não é levar lá, até porque vai ter outras pessoas com outros animais, né?
6: Exatamente.
5: Não criar uma situação também, então leva o vacinador na casa.
6: Isso. No ponto tem pessoas estranhas que esse animal não conhece. Só o fato de você retirar ele da sua casa, do seu ambiente, ele já fica estressado. Uhum. E lá vai ter gato, vai ter cachorro. Então, para evitar problemas...
5: Um possível ataque até,
6: exatamente,
5: né?
6: Exatamente, para proteger. Proteger tanto a equipe de vacinação como o dono desse animal e o próprio animal, nós optamos por deixar no ponto sempre vacinadores disponíveis para imunizar esses animais na residência.
5: E qual que é a previsão de finalizar a vacinação na zona rural para daí vir para a cidade?
6: Na segunda semana de setembro. Nós temos cronograma até o dia 10 de setembro para vacinar, né, na zona rural. Mas sempre acontece algum perrengue, às vezes o carro quebra, fura um pneu, mas no momento está super tranquilo, mas a nossa previsão é finalizar na segunda semana de setembro. E aí a gente abre a campanha contra o vírus da raiva aqui na cidade, que também já temos dia D, Milena.
5: Já tem dia D
6: o
5: também.
6: O primeiro dia D na região Zona Leste, atenção você que mora na região Zona Leste, o dia D de imunização contra o vírus da raiva em cães e gatos é dia 19 de setembro. Os pontos são os mesmos de sempre, mas eu vou repetir.
5: Uhum.
6: A Escola Francisco Donizete, no Nova Aliança, a Escola Walter Leite, no bairro São Mateus, no bairro Morada do Bosque, o ponto de vacinação é na unidade de saúde, no bairro Boa Esperança, na Escola Flor do Amanhã, e no residencial Mário Reiter, o ponto de apoio vai ser ali na unidade de saúde. Esse ano, nós mais uma vez, a vigilância veio com o porta-a-porta no Mário Reiter, tá? O ano passado, nós tivemos pouca adesão no ponto fixo. Uhum. E a vigilância ambiental sabe que dentro do Mário Reiter tem mais de 1.000 animais, porque nós já vacinamos no porta-a-porta 1.100 animais. E esse ano nós vamos atrás desses mais de mil animais no porta-a-porta. Porque é um bairro que tem bastante pessoas idosas, algumas residências têm mais de 5, 7 animais. Então, nós fizemos uma reunião com a equipe e estamos prontos para buscar esses animais no Mário Reiter, no porta-a-porta.
5: Vão nas casas vacinar.
6: Vamos nas casas vacinar. O dia D central, ele também vem com uma pegada diferente, Milena. Todos os anos, nós fazemos um único dia D aqui na cidade, movimentando 11 pontos de vacinação. É um sábado muito louco, muito corrido e...
5: Cansativo.
6: Fazer é muito equipes. Gostoso, mas eu trabalho com um quantitativo muito grande de pessoas. O ano passado eu trabalhei com 112 pessoas. É uma responsabilidade muito grande. A vigilância não foge dessa responsabilidade, mas a gente consegue fazer ele de uma forma mais tranquila e nós conseguimos atender melhor também a população sorrisense. Então, por isso, o dia D central ele agora está fracionado em duas datas. O primeiro dia D vai ser dia 26 de setembro e os pontos são no bairro Benjamin Reiser, na Escola Leôncio Pinheiro. Na região Centro-Sul, o ponto é a Praça da Juventude. Para o bairro Morada do Sol, o ponto é na Escola Rui Barbosa. No Jardim Tropical, para atender Tropical, Jardim Amazônia, Itália, o ponto é a Praça dos Ipês. E no Rota do Sol, o ponto é a Unidade de Saúde Rota do Sol. O segundo dia de região central, ele vai ser dia 10 de outubro. E os pontos são região centro-norte, Praça das Fontes, Jardim Bela Vista, Escola Jardim Bela Vista, Parque Universitário, Faculdade Anhanguera, no bairro Jardim Aurora, na unidade de saúde do bairro, Jardim Carolina, na unidade de saúde do bairro, e no Santa Maria, no pavilhão comunitário. Então, esse ano nós temos 3 opções de datas para você imunizar o seu animal.
5: Não tem desculpa.
6: Não tem desculpa. O ideal é que você procure os pontos de vacinação nas datas onde estão encaixado o seu bairro. Mas aconteceu alguma coisa, não conseguiu ir no dia D da sua região, então vai no próximo dia.
5: Tá certo. Dá uma licencinha pra gente. Nós temos aqui as obrigações com os nossos comerciais e eu já volto para finalizar a entrevista contigo, tá?
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5: 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Claudete, fala pra gente da importância dessa vacinação. Sorriso, já faz muito tempo que não tem caso de raiva?
6: Sim, faz muito, muito tempo mesmo. A raiva é uma infecção viral, letal, transmitida por mordedura, arranhadura, por isso é importante essa imunização que é feita anualmente. Nós precisamos imunizar o animal, proteger o animal, você e a sua família. Por isso que todos os anos a vigilância faz essa campanha, que é uma campanha estadual, acontece no Brasil inteiro. E se você está com dúvida, não conseguiu pegar todos os pontos, eu vou deixar o nosso WhatsApp, dá um oi lá. Sim. E a gente passa todas as informações. O WhatsApp da vigilância é o 66 99600-1462. 66 99600-1462. Ou você pode também ligar no nosso número fixo, que é o 35 45 80 60. Qualquer dúvida com relação aos pontos, às vacinas, à idade de animais, nós estamos à disposição para esclarecer.
5: Repete o WhatsApp, porque o pessoal vai pedir esse WhatsApp.
6: O WhatsApp 99600-1462.
5: Caso a pessoa queira ver todo esse cronograma, tem algum outro local que ela pode acessar, por exemplo? O site da prefeitura tem também?
6: No site da prefeitura. E agora, na próxima semana, nós vamos começar a divulgar amplamente em grupos de WhatsApp, em Facebook, stories. Nós vamos fazer a divulgação em massa.
5: Que bacana. Então, já pode procurar, por exemplo, o presidente do bairro, que provavelmente vocês vão procurar os presidentes de bairro para levar essas divulgações, que ele vai estar orientando também.
6: Sim, exatamente. Essa comunicação é feita através da Casa dos Conselhos, né? Uhum. E eles refazem esse repasse para os moradores ali daquela região. E em poucos dias também nós vamos fixar as faixas, os cartazes em prédios públicos. Informação não vai faltar para a população.
5: Bacana. É importante, né, a gente falar a respeito disso, porque assim, a gente fala muito sobre a prevenção e as pessoas estão deixando muitas vezes de se vacinar. Imagina os animaizinhos, né? Então, tem muita gente que está tendo aí essa resistência com relação às vacinas, mas a gente sabe que tem a validade, né? Então, não adianta, vacinei o ano passado, esse ano não vou vacinar. Não, tem que vacinar todos os anos, porque ela tem um prazo de validade, né?
6: Exatamente, é um ano de validade e por isso é preciso revacinar todos os anos. E é uma vacina que é totalmente gratuita, oferecida no dia de sábado. Eu trabalho durante o sábado inteiro, é por isso que a equipe não para, no almoço, para atender a população.
5: Beleza, então. Muito obrigada, Claudete, por suas informações. Semana que vem vamos marcar já uma outra entrevista, mas para falar de dengue, né, que ainda é uma situação a ser observada. A gente não pode cochilar.
6: Exatamente, não podemos cochilar, até porque o mosquito é bem rápido.
5: E já teve caso de morte há poucos dias ali em Lucas do Rio Verde, né?
6: Municípios vizinhos estão com alguns problemas, né? E na próxima semana a gente vem e fala de combate e prevenção à dengue.
5: Muito obrigada, Claudete. Vamos para o intervalo comercial, daqui a pouquinho a gente volta.
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5: 11:47.
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5: Estamos de volta já na reta final do programa Voz do Povo. Tem gente participando, Raíssa. Tem sorteio
6: bastante.
5: De dois almoços lá do restaurante Porto Alegre, da minha amiga Salete. Lembrando que amanhã tem feijoada, viu? Quarta e sábado tem feijoada lá no restaurante Porto Alegre. Então, você que ainda não participou, dá tempo, que a Raíssa ainda não fez sorteio. A gente ainda não organizou o sorteador aqui com a Branca, né? Então, vamos participar, que ainda dá tempo. Mas antes disso, a gente vai fechar aqui o programa, trazendo uma notícia... a respeito aí de um reforço policial, né, que Sorriso acabou recebendo. A Polícia Militar recebeu um reforço policial para operações que visam prevenir crimes na cidade, em especial para retirada de circulação de armas de fogo. Quem traz essa informação é o Rafael Silva.
14: Os policiais do 12º Batalhão da Polícia Militar, com reforço da Força Tática de Sinop, lançaram as operações Força Total e Centro Seguro. As ações têm como objetivo intensificar o policiamento e combater crimes como roubos, furtos, tráfico de drogas e homicídios. O tenente-coronel Jorge Almeida, responsável pelo comando da PM em Sorriso, explicou que o efetivo será ampliado, principalmente nos chamados pontos quentes, regiões onde há maior incidência de ocorrências. A estratégia busca aumentar a presença policial nas ruas e, além de prevenir novos crimes, reforçar a sensação de segurança para a comunidade.
15: São centros seguros que vem acontecendo em todo o estado de Mato Grosso, onde a Polícia Militar intensificou o policiamento ostensivo e preventivo, principalmente na área central. Aqui no município de Sorriso, nós vamos fazer na área central e nos bairros onde tem comércio, né? Então, o objetivo é aproximar o policial militar do comerciante. Nós vamos fazer o ponto base, que é postar a viatura em frente ao estabelecimento comercial. O policial militar vai descer da sua viatura, vai conversar com o comerciante, vai conversar com os clientes e ter essa proximidade com o nosso comerciante. O objetivo principal da Operação Centro Seguro é inibir os roubos, inibir os furtos e levar essa sensação de segurança ao comércio local do município de Sorriso. E a outra operação, que é a Operação Força Total, policiais militares a serviço do Brasil, ele tem duração de 2 dias, de hoje até amanhã, onde recebemos reforço do município de Sinop. Nosso comandante, coronel Otton, enviou reforço policial. Nós estamos também com o serviço de inteligência do município de Sinop, né? A área, a agência regional de inteligência, a agência local de inteligência da Força Tática e a agência local aqui da inteligência de Sorriso, para levantar informações e repassar essas informações, né, ao serviço fardado, para que eles atuem no ABC, que é abordar, buscar e checar, para tirar de circulação arma de fogo, pessoas que vêm de outros locais, né? Ontem mesmo, o Serviço Local de Inteligência da Força Tática do município de Sinop, que está aqui no município de Sorriso, recebeu informação de uma arma que estava, né, num ônibus. Nós não conseguimos fazer essa abordagem aqui em Sorriso e o município de Sinop, com a Força Tática de lá, fez a abordagem, tirou de circulação uma arma de fogo que iria, né, ser utilizada em um homicídio.
5: Obrigada, Rafael, pelas informações. E agora a gente vai com merchans, né?
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5: E bora de sorteio, tem vinheta branca, é hora de ganhar, não é assim?
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4: Vamos lá, tem pra moção e pra mocinha, viu? Porque hoje foram duas mulheres.
5: Olha só!
4: Duas mulheres.
5: Vamos lá, o sorteador sorteou duas mulheres.
4: Vamos lá, porque hoje a primeira ganhadora foi a Maria José. O final do telefone é o 9609. Maria José, final do telefone 9609. E a outra ganhadora foi a Márcia Justino. Final do telefone 7947. 7947, Márcia Justino e Maria José foram as ganhadoras do almoço lá do restaurante Porto Alegre.
5: Parabéns!
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5: Que bacana! Então, as duas ganhadoras devem procurar ainda hoje a rádio, das 13h30 até as 17h, para retirar o vale almoço, né? E aí já pode ir almoçar amanhã. Se não, volta na segunda-feira em horário comercial para fazer a retirada desse vale também, tá bom? Gente, agradecendo a sua audiência, a sua participação, sua colaboração, a gente deseja a você um ótimo final de semana, boa sexta-feira, bom final de semana. Vamos retornar na segunda-feira com a Voz do Povo, né, Raíssa?
4: Isso mesmo. Tchau, tchau, pessoal. Boa sexta, um excelente fim de semana e até segunda.
5: Agradecemos aqui ao comando técnico da Branca Moraes e Pedro Henrique. E agora, fiquem com o comentário do dia com Alexandre Garcia.
18: Ontem o aeroporto Santos Dumont ficou fechado porque um jatinho saiu da pista no pouso e parou no gramado. Era um Phenom, Phenom 100, é de 2009 esse jatinho. É fabricado pela Embraer. Estava só o piloto e provavelmente o copiloto. Né? Mas, tirar a boa notícia disso, a Embraer homologou agora o Phenom 300 EV. Está certificado pela ANAC, pela americana, a FAA, né? E a EASA, que é da Europa. Ou seja, esse jato está homologado para ser vendido para a Europa, Estados Unidos. E sabe o que ele faz? Ele pousa sozinho. Provavelmente não sairia da pista, né? Se fosse esse modelo 300 EV, né? EcoVitor. Porque, às vezes, o piloto se atrapalha ou tem um vento diferente, né? E ali, Santos Dumont é um porta-aviões, né? é pousar ou decolar com o espaço que tem. Mas, de novo, voltando ao Phenom 300 EV, que é um orgulho. Eu digo orgulho porque eu acompanhei o Osiris Silva quando ele estava buscando motores para equipar os aviões, estava criando a Embraer. Né? Agora, esse jatinho tem Pratt & Whitney, duas turbinas. Ele voa a 860 km por hora, tem uma autonomia de quase 4 mil quilômetros, e custa 70 milhões. Ele pode ter de 7 a 11 passageiros, o 300. Teve um único acidente, o Phenom. Eu nem sei se foi acidente. Foi na Inglaterra, porque só morreu o piloto e 3 passageiros, parentes do Bin Laden. Bom, mais uma notícia que não é política. Um brasileiro é o recordista mundial de 400 metros com barreiras, que ele fez em menos de 46 segundos, o Alisson dos Santos. Foi em Zurique, num certame de atletismo lá. O recorde estava com as Olimpíadas de Tóquio de 2021. Ele superou o recorde. Alisson dos Santos, muito bom. Gente, essa do juiz Eduardo Appio, o juiz federal que substituiu o Sérgio Moro, e fez e desfez muita coisa, ele agora está afastado. O afastamento foi confirmado pelo Tribunal Regional de Porto Alegre, federal, terrível, né? Foi filmado, as imagens estão lá ao vivo, ele pensando que era muito vivo, furtando champanhe, francesa, claro, senão não seria champanhe, 2 garrafas de Moët e Chandon, dizem que custam uns R$400 cada uma, espumante gaúcho é tão bom quanto, e é bem mais barato, mas... Gente, um juiz federal furtando mercadoria no supermercado flagrado em Blumenau. Isso tem que... Não basta o afastamento. Meu Deus, eu acho que a própria publicação da notícia, né? A gente pensa, puxa, esse sujeito mora no mesmo país que eu, está sob as mesmas leis que eu, e é um juiz de direito. Ele deveria ser um juiz, é o supremo exemplo de cumprimento das leis e da ética e da moral. Por isso eu digo, nossa crise é moral, veja no Supremo. Está lá a Constituição, são guardiões da Constituição, está lá. A gente lê a Constituição e vê o que o juiz fez, só por exemplo nessa questão das terras indígenas. Eu não sei se é o 351 o número, mas está lá escrito que são indígenas as terras que ocupam. Ou seja, não é o que vierem a ocupar, é o que tiveram ocupado, são as terras que ocupam no dia da promulgação da Constituição, mas estão mudando. Ou, inclusive, o Congresso teve que fazer a lei para evitar que o Supremo fingisse que não sabia tempo de verbo. Mas é incrível. E agora a gente tem essa questão desse juiz. E, por fim, o registro, né? Terremoto lá no Tibete. Provavelmente foi isso que soltou geleira, né? E que causou essa tragédia toda. Agora, vocês notaram como a mídia brasileira está usando isso para não falar de Lulinha, né? Que agora estão anunciando aí que não encontraram nenhum dinheiro público no filme do Bolsonaro, no Dark Horse. Então só vai restar discutir Vorcaro em outros setores. Né? Por ali não vai dar, não sei que Flávio chamou Vorcaro de irmão e tal para cobrar o patrocínio, mas é um patrocínio privado. Uhum. Não tem nada da Lei Rouanet. E aí o Lula está sendo o lobista do filho, que é lobista, né? Que fala com o advogado do filho, agora dizem que está recomendando que o diretor da Polícia Federal procure o ministro André Mendonça para conversar. Tem jornal que não entendeu, diz que Lula mandou fazer uma reunião entre André Mendonça e o diretor da Polícia Federal. Será que algum jornalista acha que Lula manda em ministro do Supremo? Começar aqui, isso é impossível, porque o artigo 2º da Constituição diz que os poderes são harmônicos e independentes. Eu sei que o Supremo não liga muito para isso, né, e se mete a legislar, está fazendo até nova Constituição, né? Pensam que são constituintes, é incrível. De Brasília, Alexandre Garcia.
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0: Muito boa tarde para você que acompanha a programação da Sorriso FM. Eu sou o Rafael Silva e chego na área com mais uma edição do seu Resenha Esportiva, trazendo as principais notícias do mundo do esporte para você. Presidente do Cuiabá revela por que clube recusa patrocínios de bets. O Cuiabá está há quase 2 anos sem um patrocinador master na parte frontal da camisa. O último contrato para o espaço terminou no início de 2025 e desde então o clube não fechou acordo com uma nova empresa para ocupar a principal área comercial do uniforme. A decisão de não negociar com casa de apostas é uma das razões para o espaço continuar disponível. Em entrevista, o presidente Cristiano Dresch afirmou que o clube recebeu anteriormente exigências de patrocinadores para não firmar contratos com empresas do segmento. Eu nunca concordei com esse segmento. Eu acho que esse segmento é criminoso. As bets exploram as pessoas, causam suicídios e destroem famílias. Nossos patrocinadores lá atrás já nos exigiram que a gente não firmasse contratos com as bets. Tomamos uma decisão acertada, afirmou o presidente do Cuiabá. No confronto contra o Goiás pela Série B, o clube estampou movido a etanol na parte frontal da camisa. A ação destaca a produção de biocombustíveis em Mato Grosso e faz parte da estratégia de aproximação com o agronegócio. Estamos desenvolvendo uma campanha de divulgação de um dos maiores produtores que a gente faz aqui no Mato Grosso, que é o etanol. A gente está buscando uma aproximação com o segmento do agro, disse Dresch. De acordo com o presidente, o Cuiabá iniciou o Campeonato Mato-Grossense de 2026 com uma folha salarial de 500 mil como parte de uma política de controle de gastos. Dresch também citou despesas de contratos antigos como um dos desafios financeiros enfrentados pelo clube. Segundo ele, parte dos compromissos atuais é relacionada ao período em que o Cuiabá disputava a Série A do Campeonato Brasileiro. O nosso problema ainda são algumas heranças que a gente está pagando desde a Série A. Esse caso do Pitch é uma herança, né, da Série A. Temos alguns jogadores ainda que têm algumas parcelas da Série A que a gente ainda está pagando, explicou aí o presidente do Cuiabá. Mesmo com muitas dívidas, olha só que interessante, o staff do Cuiabá não fecha patrocínios com bets há praticamente 2 anos, viu, pessoal? Olha que interessante. Muitas equipes aí, tanto do Campeonato Brasileiro Série A, quanto de Série B, tem aí como seus patrocinadores master, né, casas de apostas. E o Cuiabá fez totalmente diferente, né? E agora eles querem se aproximar do agronegócio já, né, que o Cuiabá representa o estado de Mato Grosso no Campeonato Série B, né, de 2026. É um time que já esteve, né, na Série A, na elite do futebol, e eles querem continuar aí alavancando conquistas, né, e representar o estado, mas não com patrocínios de bets. Eu acho isso muito interessante, viu? Acho que bem assertivo aí por lado do presidente do Cuiabá, Cristiano Dresch, de não aceitar aí patrocinadores de bets há quase 2 anos no Cuiabá, mesmo com muitas dívidas, viu, pessoal? Bom, falando ainda em grana, olha só, o Santos fecha acordo com o Neymar para parcelar dívida de imagem em até 80 vezes. É o que é um financiamento, é? O Santos fechou um novo acordo com o pai de Neymar para repactuar a dívida de direitos de imagens com a NR Sports, empresa da família do jogador. Pelo acerto, o parcelamento pode chegar a 80 meses, com parcelas mensais de cerca de R$1 milhão. É doido? 80 vezes de 1 milhão é dinheiro demais, meu amigo. O clube reconheceu uma dívida de 90 milhões com o Neymar pelos direitos de imagem. Em julho, antecipou pouco mais de 11 milhões. Com isso, o saldo caiu para 80 milhões, valor que passou a fazer parte aí da repactuação. A ideia das partes foi chegar a um formato de pagamento que o Santos conseguisse sustentar mensalmente sem aumentar a pressão sobre o caixa, né? Hoje, além do salário registrado em carteira, o clube repassa cerca de 1 milhão por mês à NR Sports pelos direitos de imagem do atacante. O Santos ainda pode fazer novas antecipações para reduzir o saldo e encurtar o prazo final de acordo. Mantido o ritmo atual, a quitação da dívida deve se estender até meados de 2033. O clube, porém, pode fazer novas antecipações para aos poucos amortizar as parcelas finais, tá? Então tá aí, futuro em aberto, né? Neymar tem contrato com o Santos até o fim deste ano, período em que também se encerra o mandato do presidente Marcelo Teixeira. Neste momento, não há negociações para a renovação, tá? A tendência é de que o atacante discuta o futuro apenas depois do encerramento da temporada. O cenário político do clube também entra nessa conta. Teixeira ainda não anunciou se concorrerá à reeleição, enquanto grupos de oposição já se articulam nos bastidores. A eleição presidencial do Santos está marcada para o início de dezembro e Neymar não deve definir o próximo passo antes disso, tá, pessoal? Então tá aí, Neymar tem futuro incerto no Santos e tem uma dívida aí de mais de 80 milhões de reais. É grana, meus amigos, é muita grana. Muito bem, no próximo bloco a gente traz informações aí sobre o Grenal. Ei, Grenal, muitas expectativas e pouco jogo, viu? Já eu trago em detalhes.
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0: Muito bem, Copa do Brasil. Quinta-feira, né? Esta noite foi marcada aí pelo tradicional Grenal Inter e Internacional. Olha só, um clássico de pouca inspiração resultou num empate de 0-0 entre Internacional e Grêmio na noite desta quinta-feira no Beira-Rio, pelo jogo de ida das quartas de final da Copa do Brasil. O primeiro tempo foi praticamente sem chances de gols das equipes. Houve melhora na etapa final, mas insuficiente para alterar o placar. O empate deixa a decisão totalmente aberta no clássico. Na próxima quinta-feira, às 20 horas, na Arena, o vencedor do Grenal avança às semifinais da Copa do Brasil. Nova igualdade no placar leva a decisão para as penalidades máximas. Bom, ontem tivemos aí praticamente quase 45 mil pessoas no estádio, tá, pessoal? Totalizando aqui mesmo certinho, olha, foram 43.970 pessoas, torcedores que acompanharam esse jogo, né? Fora quem assistiu de casa, né? Muita gente esperava um embate, um grande embate, mas isso não aconteceu. Muito bem, agora a gente aguarda, né, semana que vem para saber quem passa para as finais aí, né, da Copa do Brasil, se será a Inter ou se será o Grêmio. Muito bem, agora a gente fala dele, né? O nosso queridinho, Campeonato Brasileiro Série A. Amanhã, dia 29, papel e caneta na mão aí, viu? Teremos aí na Arena MRV, Atlético Mineiro e Vitória. No Morumbi, Santos e Bragantino. No São Januário, Vasco e Cruzeiro. No domingo, Atlético Paranaense e Fluminense se enfrentam na Arena da Baixada. No Maracanã, temos clássico, viu? Flamengo e Botafogo. Na Neoquímica Arena, Corinthians e Santos. No Maião, Mirassol e Palmeiras. Na Arena do Grêmio, Grêmio e Chapecoense. Na Casa de Apostas, Arena Fonte Nova, teremos Bahia e Internacional. E na segunda-feira, dia 31, no Mangueirão, teremos aí Remo e Curitiba. Bom, você já sabe, o Campeonato Brasileiro não mudou muito. O Palmeiras é o primeiro colocado, tem 51 pontos. Logo atrás vem Flamengo com 45, Atlético Paranaense no cangote com 44 e Fluminense com 41, fechando o G4 da competição. Já na zona de rebaixamento, temos Mirassol, Remo, Vasco e Chapecoense. Mais uma edição do Resenha Esportiva e a gente se encontra novamente lá na segunda-feira. Anote na sua agenda, o encontro marcado é sempre aqui na programação da Sorriso FM. Até lá!

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2: Meio-dia e 25 minutos.

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1: Meio-dia e 35 minutos.

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2: Meio-dia e 44 minutos.

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9: 1:06.
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9: Simbora, minha gente. Ainda com o gato preso na garganta, mas nós vamos firmes e fortes por aí. Em mais uma tarde hoje, sexta-feira, que maravilha, vamos, minha gente. Ótima tarde de sexta pra você que tá acompanhando a Sorriso FM do jeito que você gosta, é?

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3: Boa tarde. Mato Grosso vem ampliando o volume de embalagens vazias de defensivos agrícolas encaminhadas para a destinação correta. Dados do Instituto Nacional de Procedimento de Embalagens Vazias mostram que o estado passou de 14,7 milhões de toneladas destinadas em 2022 para 22,8 milhões em 2025. Somente entre janeiro e julho de 2026 já foram encaminhadas 17,5 milhões de toneladas, o equivalente a cerca de 77% do volume registrado em todo o ano passado. Para o sistema Famato, o resultado também demonstra a atuação dos produtores rurais, que tem papel fundamental nesse processo, ao realizar a devolução das embalagens nos locais adequados. Eu sou Milena Moraes para o Giro de Notícias.
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Gente, pra nossa tarde, mais uma horinha pra você que tá curtindo 99.1. E a sua pata rouca, comunicando, ou pelo menos tentando, né, meu amigo Rock? Um abraço pra você, obrigada pela sintonia, tamo junto, bom final de semana. Diz que é pra melhorar logo, porque senão amanhã não dá pra tomar um guaranazinho, né, produção? Talvez seja isso que esteja faltando, você não acha, não? Pra dar uma sarada aqui na pessoa, meu Deus do céu, valeu, Rock! Um abraço pra você, obrigada pela sintonia, excelente final de semana. Você pediu, bora mais ou menos assim.

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13: Ah, pronto, agora nem o meu assobio tá funcionando, Brasil. Agora ficou bom mesmo, né? 2h20 já, ótima tarde pra você que tá acompanhando a Sorriso FM. Obrigada pelo carinho da audiência. Loloredi, obrigada, tamo junto. Pediu Eduardo Costa, teve mais gente que pediu Eduardo Costa por aqui. Meu amigo Fernando Maleski, lá de Lucas do Zóio Verde. Alô, Fernando, um abraço pra você, meu querido. Obrigada, tamo junto. Feliz final de semana pra você. E o Anderson mandou ali uma combinação perfeita pra sarar a pata rouca. Fala, meu amigo Anderson.
14: Mão, conhaque de açafrão com limão e sal.
13: Não, volta aí. Como é que é o negócio?
14: Mão, conhaque de açafrão com limão e sal. Limpa na hora.
13: Pronto.
14: Garganta.
13: Vou ver se eu faço isso hoje. Daqui a pouco. Já pode estar cedo, ô, Brasil. Ah. Valeu, Anderson. Um abraço pra você. Obrigada pela sintonia. Tamo junto. Eduardo Costa tá abandonado. Pedido do nosso amigo Fernando Maleski.

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10: 2h36.
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10: Simbora.
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10: Vamos que vamos pra mais, muito mais pra você que tá acompanhando a Sorriso FM do jeito que você gosta nessa tarde de sexta-feira. Muito calor em Sorriso, meu Deus do céu, que calorão, gente. E você já tá aprontando o quê? Ou ainda tá trabalhando? Tá em casa? Onde quer que você esteja, tá acompanhando a Sorriso FM? Tá muito bem acompanhado, tá acompanhando pela internet? Tá pela sintonia 99.1. Obrigadão, tamo junto. Já acessou, já conheceu o site novo também? Se ainda não conheça, já.
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10: Sorriso FM99.com.br. Facinho demais, gente. Aliás, produção, vamos dar uma passadinha por lá agora. Sorriso FM99.com.br para você ficar muito bem informado. Lá tem um áudio da Sorriso limpinho, limpinho também para você acompanhar a gente. Yes, baby. E lá no final ainda do site tem as fotinhas dos belos locutores. É povo bonito. Povo lindo, rapaz. Se você não conhece, vai lá conhecer, tá bom? Ai, a gente se esforça um cadinho, né, professor? Mas então tem dias que tudo bem. Ai, ai, vai lá, gente, acessa sorrisofm99.com.br pra você ficar muito bem informado, combinado? Vamos pra alguns dos destaques ali, produção, bora? Suspeita de liderar esquema que movimentou 50 milhões de reais se apresenta à Polícia Civil em Sorriso. Você acompanhou, inclusive, esse caso no programa Voz do Povo de hoje, né? Mais um dos destaques do site, a Polícia Militar prende suspeito de atuar como executor de facção e frustra possível homicídio em Sorriso. Mais um dos destaques, o Dia Nacional do Voluntariado, como o trabalho voluntário ajuda a transformar a realidade do sistema prisional. Vai lá, gente, acesse para você ficar muito bem informado e acompanhar a programação da Sorriso FM 24 horas. Sorrisofm99.com.br. E aí? Já passou pelo nosso WhatsApp também, ainda não? 669-9634-6964. Uma boa tarde para minha amiga Edilene. Um beijo maravilhoso. Obrigada pela sintonia.

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1: Boa tarde. A expansão do etanol produzido a partir de cereais começa a desenhar uma nova geografia para a indústria de biocombustíveis no Brasil, depois de se consolidar principalmente em regiões com grande disponibilidade de milho, como o estado de Mato Grosso. O setor passa a avançar para novas fronteiras agrícolas, aproximando as usinas de áreas com potencial de maior crescimento na produção de grãos e abrindo espaço para matérias-primas alternativas, especialmente o sorgo. Estima-se que o país já possui atualmente 29 usinas de etanol de milho em operação, com capacidade para processar aproximadamente 20,9 milhões de toneladas de milho por ano e produzir cerca de 10,6 bilhões de litros de etanol. A expansão, entretanto, deve continuar. Levantamentos setoriais de 2026 apontam 27 novos projetos em desenvolvimento para os próximos anos. Eu sou Milena Moraes para o Giro de Notícias.
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13: Simbora, minha gente, no nosso Boa Tarde, Sorriso. Oi, Li Coimbra, sua linda. Diz ela aqui, produção. A irmã dela disse que pra essa garganta minha aqui é bom tomar uma chelada. Diz que a irmã dela que indicou, diz que funciona mesmo, experiência própria. Ô, Li, eu vou fazer o seguinte, então. Vou fazer o teste de hoje pra amanhã. Aí amanhã, como sou eu no show da manhã, vamos ver como é que eu vou aparecer aqui às 11, às 11, ó. Às 9. É, se eu aparecer às 11, que realmente não deu certo. Beijo, Li. Obrigada pela sintonia. Tamo junto.
9: Tudo de ótimo. Também acompanhando a Sorriso FM, nosso amigo Alves. Fala, Alves. Dando carona pra gente aí, só nas mudanças. Um abraço. Tudo de bom, tudo de ótimo pra você. E bora, simbora de mais musicão. Faltam 9 minutinhos pras 3.

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2: Todo mundo aqui na melhor e mais ouvida de Sorriso e toda a região. Bora, mais uma hora de Boa Tarde Sorriso pra você que tá na melhor. Aqui na sua Sorriso FM, do jeito que você gosta.
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2: Bora, demais modão? Bruno Marrone, ah, que vontade. Sexta-feira, minha gente, final de semana chegou. Tudo de ótimo pra você.

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10: E muitas vezes também é uma das principais fontes de estresse. Pesquisas mostram que atitudes simples podem ajudar a tornar esse momento menos desgastante. Ouvir uma música tranquila, manter distância segura do veículo da frente, sair de casa com alguns minutos de antecedência e evitar reagir às provocações de outros motoristas são hábitos que contribuem para uma condução mais calma. Além de preservar a saúde, dirigir com tranquilidade também reduz as chances

0: de acidentes.
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4: Simbora com muito mais música para você nessa sexta-feira, agora 3h35. Ótimo, excelente, Tati. Bom final de semana para você que tá na melhor. A sua Sorriso FM, do jeito que você gosta.

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2: E estão definidos os confrontos das quartas de final da Copa Sul-Americana. Quatro clubes brasileiros seguem na disputa pelo título: São Paulo, Vasco, Santos e Atlético Mineiro. O tricolor paulista enfrenta o Boca Juniors. O Vasco encara o Independiente Santa Fé, que se classificou na noite de ontem diante do River Plate da Argentina. E haverá um duelo brasileiro entre Santos e Atlético Mineiro. O outro confronto será entre Cienciano do Peru e Montevideo City Torque do Uruguai. As partidas das quartas de final estão previstas para acontecer entre os dias 8 e 17 de setembro.
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16: 3h48.
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16: Ótima tarde, bora de mais musicão. Manu Batidão chegando por aqui.

0: canta como ela é tinhosa, Shell Lelore Texano.
1: É, Gavin, esse seu relacionamento tá mais ruim que tereré com suco, hein?

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5: Muito bem!

0: curtindo o que você gosta. Produção, passou rápido, já 4 horas e 6 minutinhos aqui na Sorriso FM. Ótima tarde pra você que tá aí ligadaço na programação da Sorriso. Muito mais músicas hoje, até porque não estou falando muito, estou de poucas palavras nessa sexta-feira, percebe-se por quê. Então, vambora, bora curtir música boa. Precisa mandar recado, mandar áudio que a gente gosta, manda aqui no WhatsApp 669-9634-6964. Combinadíssimo. Bom final de semana pra você. É a última hora do Boa Tarde de hoje. Aproveita!
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12: De volta pra mais, boa tarde pra você. Deixa eu mandar um alô aqui pra galera que tá acompanhando e participando com a gente pelo nosso WhatsApp. Oi, Emerson Godoy, tudo bem? Tudo certo, meu querido? Tamo junto aí, brigadão. Quem mais? A minha amiga Inês do Jardim Carolina, beijo gata, obrigada pela sintonia, pediu um Chico Rei para Né. Vamos mais ou menos assim, então pode ser essa, minha linda. O Amor Rebelde, simplesmente maravilhosa. Só pra gente dar um gostinho que vai ter daqui a pouco, né? Daqui a pouco tem o Paradão de Sintonia a partir das 5 horas. Daqui um cadinho já, vai curtindo modão por aí. Oh, potência, menino. Valeu, Inês, um beijo pra você.

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6: Pra mais um bloco do nosso Boa Tarde Sorriso, muita moda boa. Alô, Josley, obrigada pela sintonia, tamo junto, meu amigo. Rapaz, o povo tá tudo bichado, né? Eu aqui desse jeito, desse tipo, nessa voz. O outro lá, de molho em casa, que o pé também tá meio coisado. Eita, homem de Deus, nós tão bonito na fita, né, rapaz? É o mês de agosto, meio do cachorro louco, já tá indo embora, né? Já tá quase. Reta final do mês de agosto. Que o próximo mês venha muitas bênçãos e, claro, finalzinho desse mês também, né? Por favor, pelo amor de Deus. 4h35 agora, meu amigo Josley, que isso, Raquel? Josley passou por ali. Diz que é pra... Olha aí, mais um. Por isso que são os melhores ouvintes do mundo, os ouvintes da Sorriso FM, viu, minha gente? As dicas pra sarar a garganta são maravilhosas. Ele falou, toma uma com limão que o negócio dá certo aí, rapaz. Ei, Josley, um abraço pra você, meu querido. Vamos mais ou menos assim?
7: Essa.
6: Gustavo Lima.
7: Gente, eu tô muito boteco,
6: Bruno Marrone, nem dormindo consigo te esquecer.

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3: E o Palmeiras abriu uma grande vantagem sobre o Santos nas quartas de final da Copa do Brasil, completando 112 anos de fundação. Na noite de ontem, quarta-feira, o Palmeiras venceu o clássico por 3-0 jogando em casa no Nubank Park. Flaco Lopes foi o grande destaque, marcando 2 gols, enquanto Andreas Pereira fez o outro. O Palmeiras dominou a partida e ainda desperdiçou outras boas oportunidades. O Santos, que não contou com o Neymar, praticamente não levou perigo ao gol de Carlos Miguel. Com o resultado, o Palmeiras pode perder por até 2 gols de diferença no jogo da volta na próxima quarta-feira na Vila Belmiro, que mesmo assim garante a classificação para a semifinal.
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14: 10 minutos faltam para 5.
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14: Bora, minha gente, no último bloco do Boa Tarde de

0: Por aqui na sua Sorriso FM, do jeito que você gosta. Quadros já pra fechar o nosso Boa Tarde de hoje. Sexta-feira, final de semana, chegando. E hora de ir embora, né, produção? Hora de ir embora. Boa Tarde volta na segunda-feira, a partir das 13 horas. Comigo, Raquel. E a minha voz de patarrão. Mas ela já tá chegando aí, ó. Vem chegando o Paradão Sertanejo com ela, Branca Moraes. O que você tá comendo, Branca? Eu também quero.
1: Era
0: uva. Olha. Olha só, ela comeu a última quando entrou aqui, abriu a porta do estúdio e ainda fez inveja pra mim. Sobrou só o caixinho ré sem nada.
1: Assim.
0: Bonita, bonita. Mas é isso aí. Tem que se alimentar para até as 9 da noite tá aqui, firme e forte. Ó. Especial de sexta hoje tem, verdade. Meu Deus, hoje vai estar bom demais. Paradão Sertanejo. Valeu, Branquela. Valeu você também que está acompanhando o Sorriso FM. Obrigada pelo carinho da audiência e a paciência com essa voz maravilhosa. Meu Deus do céu. Vamos deixar a saideira, produção, bora? Entrar no clima do final de semana. Trazer uma para matar a saudade. E para você curtir. E para você dançar. E para você entrar no clima do final de semana. Amanhã, às 9 horas, encontro marcado, se Deus quiser. A partir das 9, show da manhã, comigo. Maria Antônia vai estar por aqui também. A gente vai fazer a festa. Combinado? Enquanto marcar. Um beijo pra você. O som de moto.

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4: Muito boa tarde, alô, você sintonizado aqui na melhor. Super tarde, hein? Quente pra dedéu. Cê tá louco? Rapaz do céu, se esse calorão derretesse minhas banhinhas, eu ia ficar até mais feliz. Mas pelo amor de cara, que coisa, né? Dá um time aí, meu filho. Bebe mais água que arco-íris. Cê tá doido? Vambora, 5 e 5 agora, o nosso Paradão Sertanejo começou, bebê. Faz um. Ó. Eu ia falar, mas deixa quieto. Eita, não aguento não. Eu não presto fazer essas coisas de agoniado, né? Eu falo mesmo. Vambora, minha gente. Vambora, se você tá nervoso, vai lá pra beira do rio, vai pescar. Vá. O Paradão tá no ar.

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12: Bora, gente, bora, bora, bora! 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
12: Vamos lá, minha gente. São 5h17, meu povo. Pense no intervalo. Ligeiro, moço, mais ligeiro e agoniado que é briga de leitão. Cê tá doido? Pense num trem que foi rapidinho, igual carreira de galinha do pé queimado. Pense, é ligeiro, sabe por quê? Porque tá chegando o nosso... É, dose dupla, assunto aí!
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12: Cê tá doido? Vambora que tem Almir Sater no nosso sucesso em dose dupla. É o Trem do Pantanal, uma das mais lindas canções de todos os tempos. Do nosso violeiro e cantador do Pantanal, Almir Sater. Música.

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2: O Banco do Brasil deu início na última quarta-feira às renegociações de dívidas rurais com base na medida provisória 1376 de 2026. A medida autoriza a criação de linhas especiais de crédito para socorrer agricultores, pecuaristas e cooperativas que enfrentam perdas causadas por eventos climáticos adversos ou também por uma parte desfavorável de mercado em duas ou mais safras entre 2019 a 2025. O objetivo do programa emergencial é acelerar a recuperação da capacidade produtiva e garantir a regularização financeira do agronegócio em todo o território nacional.
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0: 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O Claudinho já ia ligar aqui, hein, branca? Tá ficando doidinha, minha filha. Né, Claudinho? Que negócio é esse de trocar meu número do meu telefone? Você não pode, não. Claudinho, um abraço pra você e toda a equipe aí do Posto Redentor. Alô, pessoal do Shaolin TRR, boa tarde.
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1: Vamos lá, meu povo, acerta aí os ponteirinhos, são 5h29, meu povo, alô, paradão, velho.
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1: Chegue pra cá que nós tem moda. Manda um abraço todo especial pro Ângelo, que ele é um rapaz maravilhoso. Foi ele que pediu aí o Almir Sater, tocando em frente no nosso sucesso em dose dupla. Estamos com a live aqui agora, nesse exato momento. O povo tá tudo aqui junto com a gente. O povo que tá passando também aqui pela live, ó, não esqueça não, tá? Se você não ficar por muito tempo, aí pelo menos deixa aí um likezinho pra dar aquela ajudada bem boa. Isso, ajuda nós aí, que a plataforma entende que você tá gostando. E aí, mesmo que você não fica, mas ela vai lá e faz o quê? Ela distribui aí a nossa live pra quem está online agora no TikTok também. Trem bonito, né não? Chique demais, eu falo pra você. Eu vou mandar uma moda aqui pro Daniel. Ô Daniel, tomara que tu goste dessa moda aqui, ó, que essa moda é chique. Hoje tem especial de sexta, hein, minha gente? 996346964, você vai mandar aí a dupla preferida, uma hora de grandes hits da dupla que você escolher, a mais votada no caso, né? Se por acaso, ah, Branca, eu quero escutar hoje o João Mineiro e Marciano. Aí, se outras pessoas votarem também no João Mineiro e Marciano, eu vou aqui fazer aquela, né, aquele confere legal, quantos votos, né, eles ganharam aqui durante a votação no nosso WhatsApp. E aí, a dupla que tiver mais votos é a que vai fazer o nosso especial de sexta. O pessoal do WhatsApp que é que vai eleger a melhor dupla para hoje, especial de sexta. Você escolhe, tá? Tá na tua mão aí, ó.

minha gente, que a nossa querida Kátia de Camargo pediu música e vamos tocar. Ela pediu Zezé de Camargo e Luciano. Vamos tocar, vambora! Canta, Mirosmar!

feira, aí o pessoal gosta de Mirosmar, e a gente também gosta de Mirosmar, né? Estamos assim, fã de carteirinha e puxa saco. Aí, né? Aí o negócio fica assim. Mas eu vou falar uma coisa pra vocês. É bonito ou não é? É chique demais. Aí eu vou tocar essa aqui, ó, que é uma das melhores que tem. Ô, Mirosmar, canta, meu filho.

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3: E o Vasco saiu na frente do Vitória no confronto das quartas de final na Copa do Brasil, que aconteceu na noite de ontem, quarta-feira. Mesmo jogando com um jogador a menos desde os 17 minutos do primeiro tempo, após a expulsão de Cauã Barros, o Cruz Maltino venceu por 1-0 em São Januário. O gol da vitória foi marcado por Andrés Gomes, isso aos 13 minutos da segunda etapa. O goleiro Léo Jardim também foi importante para segurar o resultado. Com a vitória, o Vasco joga pelo empate no confronto de volta na próxima quarta-feira no Barradão, para garantir uma vaga nas semifinais.
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0: Vamos nessa, 5h51 agora, o que temos? Ela, a rainha da música sertaneja. A mulher chegou. Quem que é, Branca? Roberta Miranda. Música, meu dengo. Bora chacoalhar o esqueleto agora, né? Bora lá, vai. Vai lá, minha filha. Pega esse pano de prato, arranca do ombro. É, pega o compadre aí e faz os trem aí, os trem tudo aí da sala. Vamos dançar um tiquinho agora. É, bem miudinho, assim, junta, assim, o nariz, assim, as ventas, no, bem no pé das orelhas do compadre. Fica fungando, assim, que ele gosta, viu? Que ele gosta. A moda é bonita e o momento é propício. Vambora. Vambora.

Música bonita é assim mesmo, é desse tipo aqui o nosso baradão. Você já votou na sua dupla preferida? Ainda não? 996346964. Essa aqui vai pra turma que tá aqui na nossa live. Pra vocês tudo aí, viu, gente? O pessoal da nossa live aí é pra vocês, viu? Alô, alô, Cláudio, um abraço pra você. Confresa, Mato Grosso. Caboclo, pessoal lá de Mato Grosso do Sul também. Cadê você? Campo Grande. Alô, Roger, meu amigo, um abraço. Circo Real Bandeirantes também, um abraço. Gilson. Ó, meu gente, isso aqui é pra vocês, viu? Vocês estão aí na nossa live agora, tá? Como é que é? Como é que é? Zé Russo na Bahia. Olha, rapaz. Tá bom o trem aqui, hein? Alô, Cláudio, vambora. Moda é pra vocês, ó.

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0: 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Seu Erno Becker, boa tarde também, viu? Não, já é noite, né? Deixa eu ver se eu dou uma assuntada aqui, como é que tá lá fora. É, rapaz, já anoiteceu mesmo. Faltou só pegar a viola e botar na sacola e viajar. Noite, viu, meu compadre? Um abraço pra vocês tudo aí, família Becker.
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0: Vamos assuntar o nosso Varadão Sertanejo. Esse momentinho aqui é aquela hora, né, que a gente vai salvar o leite dos bacuri. É, vamos soltar aqui o leite dos bacuri, fazer jus aí, né, o pagamentinho aí no começo do mês. É. Vamos lá, minha gente, que o pessoal que é os bons de sorrir tá tudo aqui na Sorriso FM, viu? 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
0: Aô, até o prefixo, até a identificação é linda demais. Eita, doido. Vamos lá, meu povo e minha pova, são 6h05 agora. Não esqueça não que a partir das 7 teremos o nosso especial de sexta, hein, gente? Ó, assunto aí, só pra tomar um gostinho, ó.
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0: Daqui um tiquinho. Vambora de moda bonita que tá chegando. Tchau, Carreira e Pardinho, meu filho. É o rei do gado. Participação de Leandro e Leonardo. Ó, aqui só tem moda boa. Aqui eu duvido você pegar aqui e suntar um paradão. Você fala assim, essa moda aí não presta não, essa daqui também não é boa não. Não tem. Todas que passam por aqui é de responsa, é lado de riba da prateleira.

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0: Marli, Jane, que é galinha do pé queimado. Pensa na carreira agora, moço. Eita, vamos de hora certa. 6h18 agora, é hora de sucesso em dose dupla. Quem tá chegando aqui no sucesso em dose dupla? Nem vou falar nada, não. Vocês vão só assuntar, ó.
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Que vamos, porque tem paradão sertanejo, minha gente! Oxi, agora o que que deu aqui, moço? Vambora, 6h24! Chique demais! Vamos de passarinho prisioneiro. Eu tomei um susto tão grande que estrei aqui, ó. Não quer tocar, não. Quer não? Beleza, não vou ficar insistindo. Rapaz, pensa na pessoa ruim de adular os outros, é eu. Quer não? Não. Show de bola. Vambora pra música.

Vou mandar a moda aqui pro nosso querido Jefferson. Ele pediu, alô Jefferson, dá tempo, meu filho, vambora. Ele pediu o prefácio. Chique demais. Essa moda é boa. Ah, falar nisso, deixa eu falar pra vocês aqui o seguinte. Leandro e Leonardo tá no páreo aqui pra fazer o nosso sucesso aqui do especial de sexta, tá bom? Quem mais? Quem mais, Branquinha? Não sabia. Jean Giovanni, Leandro e Leonardo e Trio Parada Dura. Olha só, rapaz. Zezé de Camargo e Luciano sempre aparece, não tem jeito, né? Mas vamos dar uma economizada aí no nosso querido Mirosmar. Tá bom? Mas é isso aí, gente. Vambora ver se a gente, né, decide isso aqui. Daqui a pouquinho teremos aí o nosso especial de sexta, tá bom?

0: Agora fala um trem pra mim. Isso aqui é lindo demais, né não? Você tá é doido? Vambora pro intervalo, salvar o leite dos bacuri e vender o nosso peixe.
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1: Mentira, rapaz, que hoje é sexta-feira.
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1: Vamos lá, porque são 6h37 agora e tem música pro meu postiço. Alô, postiço. Vou mandar a música pro postiço lá em Floripa, ó. O meu postiço tá assuntando nós.

0: Tem condição? Tem não. E a gente fica como? A gente fica desse tipo aqui mesmo. Não tem outro jeito, não.
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0: Manda um abraço pra esse povo, tudo tá aqui juntinho com a gente. Alô, Virgílio! Boa noite pra você de Brasnorte! Ei, Sebastião! Boa noite pra você também, viu? Ei, rapaz, a gente tá bom! Luiz Araújo, boa noite, moro em São Pedro da Água Branca, no Maranhão. Também sou radialista, ó! Oh, maravilha, maravilha! Alô, Gleide, sua cheirosa, um beijo pra você, bonita. A Emily também. A Emily diz que tá com saudade de Sorriso. Oh, eita, um abraço pra você. Gente, que maravilha, vocês são demais, hein? Quem mais? A Gleide mandou rosa. Ô, oh, bonita, obrigada. Ô, Gilmar. Alô, como é que é? É Josu, é isso? Josu, lá de Porto dos Gaúchos. Um abraço, menino! Daqui pra Sorriso deve dar uns 250 km. Por aí! Dá tempo de tocar mais uma moda? Deixa eu ver se dá tempo. Não, dá tempo não. Vamos pro intervalo. Nós não podemos atrasar, porque hoje teremos aí o nosso especial de sexta. E ó, gente, quem tá ganhando aqui é Leandro e Leonardo, tá? Vou logo adiantando aqui pra vocês, tá? É, aqui nos votos no WhatsApp, quem tá ganhando aqui é Leandro e Leonardo. Deixa eu ver quantos votos tá aqui, deixa eu ver. Por 9, tá ganhando por 9. Tem Jean Giovanni também. É... Tem trio Parada Dura, mas é Leandro e Leonardo que tá ganhando por 9. 9 votos, tá na frente aí. Vamos pro intervalo? Eu volto já já, não sai daí não, que jazinho nós estamos de volta mesmo, viu? É ligeirinho, agoniado, que nem carreira de galinha do pé queimado.
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0: 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Alô, meu compadre Lalau Santos, com Madicida, toda a equipe, alô, Robson Família, Willy Família, aquele cheiro cheiroso pra vocês. Bom fim de semana também, viu?
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0: Vamos nessa, porque são 6h49 e tamo que tamo. Eita, é eu, você e eu e todo mundo junto e misturado. É um siribolo danado. Alô,

Cê tá doido? É bonito demais o trem, rapaz. Eu vou mandar um abraço aqui, a Luzia. Falei, Branca, manda aí um beijo pro meu filho, Cleverson, e meu esposo, Wilson. Nós estamos na escuta. Menina, esse negócio de mandar beijo pra marido dos outros não é muito minha praia, não. Esse negócio agora desse trem, não, rapaz. Cê é doido, dá uma confusão danada. O povo vai olhar assim e vai suntar de menino. Que história é essa, mulher? Pois não é? Deixa eu mandar um abraço também para o pessoal que tá lá no Sandoca ouvindo a gente. Alô, Jair, boa noite. Restaurante Siri na Lata, Florianópolis, Balneário do Estreito, melhor camarão, lagosta. Olha, pai, Jair, velho, tá fazendo um beijão dele aqui. Ah, jabazão, velho, menino. Bora, bora, bora, bora. Bom, gente, deixa eu ver se dá tempo de nós, dá tempo de nós tocar aqui. Será que o meu compadre de Lalau Santos tá ouvindo nós? Mandar Tiradora de Elite, essa aqui é a nossa última dessa hora, depois dessa vem intervalo, e eu volto com o nosso especial de sexta, tá bom?

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1: Bora, meu povo, hora certa! Vixe Maria, mas foi fraquinho esse negócio aqui, não foi não, rapaz? Agora sim, 7:01, vamos pro nosso especial de sexta.
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1: Vamos lá, gente, especial de sexta começando por aqui. E eu vou falar uma coisa pra vocês, hein? Já estão fazendo os pedidos aqui e eu vou tocar pra você... O melhor do nosso especial de sexta com quem, Branca?

0: grandes. Olha, foi pra. Deixa eu ver aqui, cadê? O tempo vai. Então, ô Marcelo, vou ficar te devendo fogão de lenha, tá, querido? Porque agora é especial de sexta com Leandro e Leonardo, tá bom? E a Socorro já fez até o pedido dela por aqui, já.
1: Branca, agora é 9, não é mais 9, é 10. Eu quero Leandro e Leonardo, Temporal de Amor.
0: Quem fez o pedido também foi a Ademir Pereira. Branca, toca Leandro e Leonardo hoje. Portanto, gente, foram 14, né? 14 a diferença. Leandro e Leonardo ganhou disparadaço por aqui.

Isso aqui foi pedido, tá? É, não chore por ele, tapas e beijos. Vambora, vambora, tem tapas e beijos, tem também... Ah, a bonita aqui, cadê ela? Socorro. Ela pediu temporal de amor. Peraí que nós tem as modas, mas vamos ajeitando por aqui. Ó. Tem tapas e beijos. Tem muita música bonita, especial de sexta, né, bebê? Vambora!

Gente, ó, todo mundo sabe, né, que essa dupla é maravilhosa, Leandro e Leonardo, né? Mas, tipo assim, eu quero fazer uma pequena homenagem para o inesquecível, né, o saudoso Leandro. Pode ser? Eu vou fazer uma homenagem aqui para ele, uma música que ele canta sozinho essa música. É uma das mais lindas canções, o nome dela é Amor de Novela. É linda demais.

0: Linda demais, né? É muito linda. Tá aí a homenagem ao nosso saudoso, saudoso, maravilhoso Leandro. Ai, gente, ó, é sério. E ela pediu e vai ouvir o Temporal de Amor, mulher! Vamos ouvir! É o especial de sexta pra você. Quem foi que pediu foi a Socorro. Socorro, Sabonita, um cheiro pra você.
1: Branca, agora é 9, não é mais 9, é 10. Eu quero Leandro Leonardo, Temporal de Amor.
0: Oh, pelo amor de qualquer coisa! Especial de sexta no seu Paradão!
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música bonita uma atrás da outra, eu não sei nem o que fazer, minha gente. Não olhe assim. Coisa linda, né? Alô, meu amigo Amaraí, lá em Lucas do Rio Verde, na Chácara Três Irmãs. Um abraço pra você. Alô, Marcelo Nascimento. Alô, Ademir. Tem música pra você daqui a pouquinho no segundo bloco.

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10: Vamos lá, gente, o nosso Paradão tá no ar. Chega pra cá, porque são 7h34, tem pra você, mais intervalinho, mas é o seguinte, só pra lembrar aqui, o Ademir, a música que você me pediu é só com Leonardo, pode ser uma outra aí da dupla, beleza?
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2: Bora, minha gente, que tem pedido pra gente atender por aqui. 7h37, agora tem especial de sexta.
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2: O Ademir tinha pedido uma música, mas é só com o Leonardo, aí não, né? Tem que ser com Leandro e Leonardo. Então eu vou tocar aqui mais uma vez sozinho pro Ademir Pereira. E também meu compadre Zé Rogério, lá em São Paulo, pediu Rumo à Goiânia. E carca o dedo nesse trem!
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1: Bora pro intervalo, porque tem que rolar aqui, né? Aquele horário pra gente tomar aquela aguinha, né? Com açúcar, que senão o coração não aguenta não, minha gente. Bora lá.
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1: Bora voltar, meu povo, aqui vai começar tudo de novo, mais uma etapa do nosso
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1: Bem desse tipo, nosso amigo Wellington Diego pediu e vai ouvir Horizonte Azul, especial de sexta com Leandro e Leonardo.

0: Musicão, hein? Musicão, musicão. A pedido, tá? Agora eu vou tocar uma música que eu gosto demais, demais. Dá tempo? Dá tempo. Gente, essa música é muito linda. É muito linda. Fala, Eliel, meu filho!
1: Ei, falou?
0: Ei, rapaz, eu pensando em como tinha mandado alguma coisa aqui. Bora, criatura!

Bom, gente, olha, o pessoal tá pedindo aqui se vai ter mais especial de sexta na próxima hora. Gente, eu posso fazer o seguinte, eu posso fazer... É o primeiro bloco ainda com mais algumas músicas, mas dá pra tocar mais três, tá? No próximo bloco da próxima hora, beleza? Beleza? Pode ser? Então vamos encerrar essa primeira hora com a música mais bonita de Leandro e Leonardo, na minha humilde opinião. A mais linda canção dessa dupla chama-se Solidão. É a que vai tocar agora pra você. Depois dessa tem intervalo e tem mais um bloco com Leandro e Leonardo e a gente segue com o nosso modão chonado, beleza? Especial de sexta hoje, tá lindo demais. Leandro e Leonardo cantando aqui no nosso Paradão.